0: 21h02.
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0: 22 horas, em ponto.
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1: Você sabe por que a cor do Setembro Amarelo é justamente o amarelo? Essa história começou na garagem de um garoto de 17 anos chamado Mike M, no Colorado. Mike era daquele tipo de jovem habilidoso, sabe? Restaurou o carro inteirinho com as próprias mãos e pintou de amarelo brilhante. Virou sua marca registrada. Quem via o carro de longe sabia que era o Mike. O que ninguém via é que por trás daquela lataria brilhante existia uma tempestade em silêncio. Em 1994, sem que ninguém ao redor percebesse o tamanho da sua dor, Mike tirou a própria vida. No dia do funeral, devastados, os amigos decidiram fazer algo. Montaram 500 cartões amarelos, da cor do Mustang dele, com fitas amarelas e uma mensagem simples: se você precisar de ajuda, peça. O que aconteceu com um desses cartões ajuda a entender porque pedir ajuda nem sempre começa com palavras. Os cartões começaram a se espalhar e semanas depois, uma história mostrou o poder daquela ideia. Uma adolescente em sofrimento profundo queria pedir ajuda, mas simplesmente não conseguia começar. Ela tinha algo para dizer, só não conseguia transformar aquilo numa frase. Então fez algo silencioso. Entregou o cartão amarelo para uma professora. Ela não encontrou as palavras, encontrou uma forma. E aquela ideia, que começou com 500 cartões amarelos no funeral de Mike, cresceu, deu origem ao movimento Yellow Ribbon e transformou o amarelo do Mustang dele num símbolo de prevenção aos... É por isso que décadas depois, setembro também ficou amarelo. Talvez o maior erro de uma pessoa seja acreditar que para pedir ajuda, primeiro você precisa saber explicar a própria dor. A gente aprendeu que precisa entender exatamente o que tá sentindo. Saber explicar, conseguir falar sem chorar. E acima de tudo, provar que a dor é grave o suficiente para preocupar alguém. E tentando cumprir todos esses requisitos, tem gente adiando justamente a conversa que precisava começar. A sua dor não precisa passar por um teste para merecer cuidado. Você não precisa esperar piorar. Não precisa entender o nó que tá no teu peito. Às vezes, pedir ajuda começa apenas com um sussurro. Eu não sei explicar, só sei que eu não tô bem. Pedir ajuda não é aquilo que você faz quando não aguenta mais. É o que você faz exatamente pra não precisar descobrir até onde consegue aguentar sozinho. Se precisar de ajuda, é essa.
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0: 22h31.
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1: Hora certa. 23:08.
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Aleluia! O Senhor quer te ver de pé. O Senhor quer usar a tua vida como profeta. Quantos profetas nós temos aqui nessa noite? Aleluia! Aleluia! E se você se sentir fraco, se você se sentir sozinho no meio da caminhada, chama por Ele. Chama pelo nome de Jesus. Se você se sentir desamparado, chama por Ele. Ele tem um bálsamo para a tua vida.

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23: A Nissan vai deixar de comercializar no Brasil a Frontier, de forma temporária. Depois, ela vai trazer uma nova versão da picape. Por enquanto, os modelos da Nissan Frontier, que eram comercializados por aqui, não estão sendo mais comercializados no Brasil. A Nissan está preparando a chegada da Frontier Pro, uma picape híbrida que é cotada para o Brasil. Por enquanto, a gente só sabe algumas informações, mas em breve, essa será a nova geração da Frontier à venda por aqui. 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
24: Hora certa. 7:25.
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1: Olá, minha gente, bom dia. Muito bom dia para você, meu amigo. Bom dia para você, minha amiga. Alô, você, meu senhor. Muito, muito bom dia para você, minha caríssima senhora. Bom dia, sempre em especial a todos os queridos conterrâneos, sertanejos e sertanejas da minha sempre amada e querida região do Alto Sertão Alagoano. É com imenso prazer, alegria e satisfação que chegamos para mais uma manhã de muita informação. Aí mesmo no seu rádio, você ligado, sintonizado ou conectado aqui na sempre mais querida e preferida de Delmiro Gouveia e de toda a região, a Alternativa FM, a rádio do seu coração, a rádio também da notícia e a rádio da informação, em parceria com a rede de rádios Francês FM e o portal Francês News, a parceria que fortalece a comunicação e amplia os horizontes. Você que acompanhava aí o horário eleitoral gratuito, agora fica com o que há de melhor na notícia e na informação, porque entra no ar a partir de agora mais uma edição do programa, aquele que é tão esperado e aguardado todas as manhãs, com maior volume de notícias e, claro, conteúdo de informações de Delmiro e de região. Claro que eu estou falando do microfone aberto, seu informativo jornalístico de todas as manhãs, a verdadeira e primeira informação do rádio, onde de fato a notícia acontece. A apresentação e comunicação é desse seu amigo de sempre do rádio, Cláudio Márcio, e até às 10 eu conto com a sua audiência, com a sua companhia e com a sua sintonia. Até lá, eu espero contar com você. Aqui no nosso controle de áudio e sonoplastia, temos ele aqui ao meu lado, Juan Sandes. Pelas ruas de Delmiro Gouveia, ensolaradas, diga-se de passagem, temos o nosso repórter Givaldo de Sá, com quem assim a gente espera contar nesta manhã. O apoio técnico é do Allan Kardec, a direção geral é do Ismael Sandes, comandando toda essa equipe que se reúne em mais um dia, em mais uma manhã, com aquele objetivo de sempre, que é levar até você, amigo, amiga, senhor e senhora, a informação verdadeira, com compromisso, com responsabilidade, sem vulgaridade, não é? O rádio não precisa disso definitivamente, em respeito a você que acorda cedo, liga o seu rádio, conecta aí o seu celular, nos prestigiando com a sua audiência e, o melhor, nos permitindo entrar na sua casa para que assim a gente possa fazer parte da sua família. Pode acreditar que para todos nós é um gigantesco prazer. Muito, muito obrigado. Vamos comigo até às 10? Até às 10? Vamos lá? E como foi sua noite? Tudo bem? Dormiu bem? Deu para recarregar as energias, renovar as energias e recarregar as baterias para que a gente possa estar preparado para enfrentar os desafios que a vida nos impõe? Eu espero que sim, que seja um dia bastante produtivo para todos nós. Hoje, dia 22 do mês de setembro, uma terça-feira ensolarada e maravilhosa. Aos aniversariantes do dia, parabéns, felicidade, saúde, paz, muitos anos de vida. Que Deus possa abençoar a todos com um dia feliz. Que você receba abraços sinceros e parabéns verdadeiros. E, acima de tudo, que você esteja, ou vocês estejam, geralmente é mais de uma pessoa que completa a idade nova. E hoje, então, a minha lista aqui está recheada. Quanta gente completando idade nova hoje, hein? Que coincidência maravilhosa. Então, que vocês estejam perto das pessoas que você ama, tá? Que seja um dia realmente muito especial para todos vocês. Mas hoje não é só dia dos aniversariantes do dia, não. Hoje é dia também, olha só, quanto assunto é lembrado no dia de hoje, quantas profissões e conscientizações também. Hoje, por exemplo, é dia da banana, gente. Hoje é dia nacional de defesa da fauna, hoje é dia de São Maurício, hoje é dia também nacional da saúde de adolescentes e jovens, hoje é dia mundial de conscientização sobre a leucemia mieloide crônica, hoje é dia mundial do rinoceronte. Olha que curioso, não é? Hoje também é dia do contador, hoje também é dia nacional do atleta paralímpico e hoje marca o início da primavera, não é, gente? Essa estação maravilhosa, tida como a estação das flores, não é verdade? É aquela estação que as folhas caem das árvores e dão um trabalhão danado, não é? Mas é uma das estações mais belas, mais bonitas, porque as árvores começam a brotar aí a seus frutos, as suas flores, e torna a paisagem muito bacana, muito legal, muito bonita, não é? Então, viva a primavera. Primavera começa sempre no dia 22 de setembro, quando termina o inverno. E acaba agora, né? Acabou ontem o inverno, já estamos na primavera. E nesse ano, a primavera no Brasil começou hoje, né? E vai até o dia 21 de dezembro, tá, gente? Só para você ter uma noção dessa que é a estação mais bonita pela paisagem, pelo efeito visual que ela causa. Na primavera, a temperatura começa a aquecer. E olha que já estamos, sim, vivendo isso. Ela começa quando o inverno acaba e, assim, os dias já não são tão frescos. E à medida que os dias passam e se aproxima o início do verão, a temperatura vai aquecendo ainda mais. É na primavera que os animais se reproduzem. Essa época é muito apreciada por boa parte das pessoas, pois a natureza fica mais colorida, com flores de variados tipos. Por conta disso, é um período conhecido como estação das flores, não é? Viva a primavera! Hoje também é Dia Mundial Sem Carro, gente. Você sabe o que significa isso? Essa data foi criada com o objetivo de incentivar as pessoas a refletirem sobre os enormes problemas que o uso excessivo dos veículos nas grandes cidades podem causar ao meio ambiente e ao bem-estar da sociedade. Os promotores do evento aconselham a população a deixarem os carros e motos em casa e experimentar utilizar durante o dia 22, hoje, meios de transportes alternativos, o que não poluam tanto a atmosfera. As bicicletas, por exemplo, são sempre uma das melhores opções para a maioria dos aderentes ao movimento ativista. O Car Free Day, ou Dia Sem Carro, começou oficialmente na França em 22 de setembro de 1997 e logo em seguida se espalhou por milhares de outras cidades europeias. Com o sucesso desses eventos, em 2002, a comissão organizadora do Dia Europeu Sem Carro lançou a Semana Europeia da Mobilidade. No Brasil, a data foi comemorada pela primeira vez em 2001, nas cidades de Porto Alegre, Caxias do Sul, Pelotas, Piracicaba em São Paulo, Vitória do Espírito Santo, Belém no Pará, Cuiabá no Mato Grosso, Goiânia em Goiás, Belo Horizonte, Joinville e São Luís no Maranhão, onde os participantes organizaram bicicletadas, não é? Para celebrar o dia de conscientizar a população. Nós estamos vivendo também a Semana Nacional do Trânsito desde o último dia 18, né? Desde o último dia 18, vamos até o dia 25. Dia 25, que é exatamente na sexta-feira, agora, se eu não estiver enganado. Né? E campanhas como a do Ministério dos Transportes e do Portal do Trânsito destacam focos na gestão da velocidade e proteção de motociclistas, com motes como Desacelere, Seu Bem Maior é a Vida, e a iniciativa do Observatório Nacional de Segurança Viária com O Que a Pressa Não Deixa Você Ver. Não é verdade? Conscientizar motoristas, motociclistas, ciclistas e pedestres sobre segurança viária, empatia e respeito às leis. Ah, se todos respeitassem as leis de trânsito, como seria bom, não é, gente? Como seria maravilhoso. E por falar nisso, hoje teremos aqui nas nossas entrevistas de hoje, em uma delas, vamos conversar com o professor Miguel, coordenador da Educação para o Trânsito da SMTT, e agente de trânsito Marta. Vamos falar justamente sobre a Semana Nacional de Trânsito, porque desde o último dia 18, a SMTT vem realizando aí palestras, encontros, conscientizações em escolas, principalmente, para tentar alertar as pessoas para os perigos do trânsito, que acarreta. O que acarreta você ser negligente no trânsito? Hoje vamos bater esse papo aqui com eles dentro do nosso programa de hoje. Eu falava em céu aberto, tempo firme, início da primavera, que foi ontem, primavera que vem meia travestida aí de verão, com calorão danado, o que deve se estender até o verão. Será, gente? Já que estamos falando nisso, a gente vai já à nossa previsão do tempo, porque antes vamos aplaudir esse dia que começa, para celebrarmos todos que são lembrados nesse dia, em especial aos aniversariantes do dia, e mais especial ainda, como forma de agradecimento a Deus pelo dom da vida, pelo fato de estarmos aqui, Ele nos permitir estarmos aqui em mais um dia. Então, para tudo isso, vamos aplaudir essa maravilhosa terça-feira que começa. Vamos lá. Muito bem, viva a vida, viva os aniversariantes do dia, viva todos que são celebrados nesta terça-feira, nesse dia maravilhoso, dia 22 de setembro. E obrigado, Senhor, muito obrigado pelo Senhor nos permitir estarmos aqui mais um dia, que o Senhor possa iluminar os nossos caminhos, abençoar o nosso trabalho. Amém? Amém e amém. Agora sim, vamos à nossa previsão do tempo, tempo e temperatura no ar.
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1: Muito bem, tempo e temperatura para você que nos escuta, onde quer que você esteja. Bom dia, em casa, no trabalho, se dirigindo ao trabalho, você já comerciante, comerciário, ao amigo gari, ao taxista, ao mototaxista, vocês que já fazem a nossa cidade, a nossa região, acordarem para um novo dia. Com alegria que a gente saúda todos vocês com desejos de um excelente dia. Dia que começa com céu aberto e tempo firme, temperatura de 22 graus nesse momento, com, claro, sensação térmica de 24, 25 já às 7h44. A máxima prevista para hoje é de 32 graus ao longo do dia. Dia de sol e assim deve permanecer, com algumas nuvens. Tivemos uma névoa não com tanta densidade no amanhecer do dia, noite com pouca nebulosidade. Probabilidade de chuvas para hoje é de 0%. Umidade relativa do ar, a máxima de 90%, porém a mínima de 40%, que deve cair bastante ali por volta das 14 horas ou a partir das 14 horas. Os ventos sopram a 10 km por hora. E sobre o tempo e a temperatura, promete ser um dia quente e seco. A hidratação ela é sempre recomendada, ingerindo bastante líquido ao longo do dia, tomando água mesmo, evitando os raios solares ali entre 10 horas da manhã e 4 horas da tarde. Nunca é demais lembrar dessas recomendações que fazem muito bem à nossa saúde. Como fica o tempo e a temperatura no Brasil com esse início da primavera? Deve ficar firme. O tempo firme deve predominar em toda a região Nordeste. A Nádia Marinho traz o complemento da previsão do tempo por todo o Brasil. Vamos acompanhar, vamos lá. Ok?
2: Os estados do Nordeste terão uma semana de tempo firme, ensolarado e sem previsão de chuva. Essa condição deve manter a umidade relativa do ar em níveis críticos no interior da região, com marcas abaixo dos 30%. Que acende novamente o estado de atenção. Por isso, recomenda-se reforçar a hidratação, bebendo bastante água e evitar atividades físicas ao ar livre, principalmente nos horários mais quentes do dia. Em relação às temperaturas, o interior do Nordeste também deve registrar picos de calor extremo. Na faixa que se estende do noroeste da Bahia e o sul do Ceará até o Maranhão, as temperaturas máximas podem atingir 38 graus Celsius. Já nas capitais da faixa leste, como Salvador e Recife, os termômetros ficam mais a menos e devem variar na casa dos 28 graus. Nádia Marinho, da Tempo Quem Meteorologia, em parceria com a agência Rádio Web.
1: Muito bem, então essa primavera, não é? Camuflada de verão, deve ser de...
2: casa dos 28 graus. Nádia Marinho, da Tempo Quem Meteorologia, em parceria com a agência Rádio Web.
1: Muito bem, então essa primavera...

0: as nossas manchetes do dia. Vamos lá.
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0: 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Aos portais de notícias e sites de informação, toda a nossa gratidão. Muito obrigado. E o portal Sertão 42 traz mais a notícia de mais um furto de veículos aqui na nossa cidade. Desta feita, uma moto foi furtada durante uma festa de aniversário nas proximidades do terminal rodoviário aqui de Delmiro Gouveia. O veículo foi deixado na rua enquanto o proprietário participava de um aniversário. Ao sair, por volta das 11 da noite, a vítima descobriu que a motocicleta havia sido levada. Imagina, hein, gente? Segundo o relato da vítima, ao deixar a festa por volta das 11 horas da noite, percebeu que a moto não estava mais onde tinha sido deixada. Ele contou que havia outras motos na região, mas os criminosos escolheram justamente a dele. Ainda segundo o relato, a vítima depende da motocicleta para trabalhar e afirmou que não conseguiu trabalhar nesta segunda-feira por causa do furto. Ele também informou que vai registrar um boletim de ocorrência hoje no Centro Integrado de Segurança Pública aqui de Delmiro Gouveia. E ele faz um apelo, né, gente, para qualquer pessoa que tenha qualquer informação sobre o paradeiro desta moto, entre em contato com as autoridades através do 181. O anonimato é garantido, a identidade é preservada e você vai estar ajudando aí um trabalhador, pai de família, a recuperar o seu meio de transporte. Meio de transporte este que ele utiliza para trabalhar. Faltou ao trabalho ontem por conta que não tinha o seu transporte para o seu deslocamento, não é, gente? É uma coisa lamentável, mas não tenho dúvida nenhuma que a polícia, conhecendo aqui policiais do 9º BPM da 1ª Regional, não tenho dúvida que logo, logo, e a SMTT, claro, além da Guarda Municipal, eu não tenho dúvidas que logo, logo chegarão ao paradeiro dessa motocicleta e esse trabalhador volta a ter aí o seu veículo de transporte que utiliza, inclusive, para trabalhar. E olha, gente, o motorista morreu após perder o controle do veículo e capotar na L220 em Jaramataia, interior de Alagoas. Segundo informações iniciais, José Robson seguia pela rodovia no sentido Arapiraca-Jaramataia quando, por circunstâncias ainda não esclarecidas, perdeu o controle da direção. O veículo atingiu a mureta da pista e, na sequência, capotou. A dinâmica do acidente ainda está sendo investigada. Entre as possibilidades que deverão ser analisadas pelas autoridades estão eventual sonolência do motorista ou uma possível interferência de um outro veículo. A polícia agora vai investigar. Até o momento, no entanto, não há confirmação sobre o que realmente teria provocado a perda de controle. A ocorrência mobilizou equipes da Polícia Científica, do Batalhão de Polícia Rodoviária, o BPRV, e da 6ª Companhia Independente da Guarda Municipal da cidade de Jaramataia. A perícia foi realizada no local para reunir elementos que possam ajudar a esclarecer a dinâmica desse acidente. O corpo de José Robson foi encaminhado ao IML, onde passou pelos procedimentos de necrópsia. Após a liberação, os familiares ficaram responsáveis pelos procedimentos para sepultamento. A rodovia é duplicada no trecho onde ocorreu o acidente e não havia uma curva no ponto da ocorrência. Por isso, se torna cada vez mais forte a possibilidade, né, de sonolência, não é, gente? Mas a gente não pode afirmar até a perícia emitir o laudo final sobre a dinâmica deste acidente, mas é fato que ele aconteceu e é mais uma vida que é ceifada em um acidente em rodovias que cruzam e cortam o interior alagoano.

0: Fabiano. E por falar em acidente, na BR-316 em Satuba, um caminhão cegonha tombou e deixou 11 veículos danificados. Isso tudo aconteceu ontem, tá, gente? O acidente ocorreu na madrugada de ontem e deixou 11 veículos de passeios completamente danificados. O acidente ocorreu na madrugada de ontem e, de acordo com informações fornecidas pelo próprio motorista do caminhão, o carregamento com os automóveis havia saído do estado de São Paulo com destino à capital alagoana. O motorista relatou que perdeu o controle do veículo de carga ao tentar desviar de galhos de eucaliptos situados às margens da rodovia. Apesar do impacto e dos estragos materiais, o condutor não sofreu ferimentos. A PRF, Polícia Rodoviária Federal, enviou uma equipe ao local para orientar o tráfego de veículos que seguiu fluindo em apenas uma das faixas da pista duplicada. A liberação do trecho da BR-316 dependeu durante todo o dia do trabalho de remoção das cargas. As equipes operacionais precisaram realizar primeiramente o içamento e retirada de todos os automóveis do caminhão cegonha que ficaram espalhados ali em meio ao matagal. Você imagine a trabalheira que deu, ó. A via duplicada, a parte interditada por esse acidente, só foi liberada, né, no final da tarde de ontem, causando um transtorno danado a quem trafegava por ali, não é? Infelizmente, aí essa caminhão cegonha tombou. Mas o que a gente percebe, principalmente com esses caminhões cegonhas que são gigantescos e andam carregados, não é, gente? Pelo menos a experiência que eu vivi no tempo em que eu trabalhava na saúde e tinha que usar essa via, a L220, aliás, 145, 220 também às vezes, não é? Por conta do trabalho, e fazia isso de moto. E esses caminhões cegonha, gente, o pessoal parece que tá numa pressa, né, do final do mundo. Precisa chegar ao destino o quanto antes. Eles só andam apressados. E uma outra coisa, não é? Eles não respeitam veículos menores que eventualmente estão por ali. Eles não querem nem saber. E você de moto, principalmente, e eu não sei se eles fazem por querer, mas quando eles ultrapassam quem está de moto, e até carro pequeno mesmo de passeio, eles jogam aquele vácuo, não é? Esse vácuo tem uma força, gente, descomunal. Eu muitas vezes utilizava essa L-145, sentido Barragem Leste Jardim Cordeiro, porque tinha equipes, né, do meu trabalho lá, e eu tinha que estar supervisionando, estar verificando, e aí uma vez por semana, duas, a gente tinha que se deslocar a essas áreas. E pegava aqui a rodovia. Minha gente, eles não respeitam, me parece que fazem por querer, eu não posso afirmar, né? Eu não estou na cabeça de ninguém, na mente de ninguém, mas eles me parece que fazem por graça para você sair da pista, da rodovia. Porque é uma força descomunal o vácuo, né, desses veículos. Primeiro pela velocidade, segundo porque eles fazem mesmo ali, muitas vezes por graça, eu acho, eu não posso afirmar, mas essa é a realidade das rodovias aqui pelo Brasil. E aqui em Alagoas não é diferente o comportamento e as atitudes desses condutores carreteiros de caminhões cegonha, carretas cegonhas, realmente deixam muito a desejar, porque me parece uma... Não é? Eles acham que são soberanos nas estradas pelo Brasil, não é? Eles que mandam. Aqui a rodovia é minha, toma conta da rodovia. Mas não, rodovia de todos, tanto de carro de maior porte quanto carro de passeio também, e até motocicletas. Tem que respeitar, não é, gente? Tem que respeitar. E mudando de assunto, gente, os bastidores da política em Água Branca estão pegando fogo. As declarações aí nas redes sociais nessas últimas horas têm chamado a atenção. Primeira declaração da prefeita Nayara pelo apoio ao candidato JHC. E depois, né, declarações de vereadores, ex-vereadores de oposição, né, falando que a prefeita cometeu um ato de traição. Por exemplo, o ex-vereador Cargilson acusa o grupo de Nayara de traição após ela declarar apoio a JHC em Água Branca. O ex-vereador afirma que a gestão municipal foi beneficiada por investimentos do governo do estado e criticou o rompimento político com Paulo Dantas e os Calheiros. O anúncio foi feito pela prefeita, para quem não sabe, gente, a prefeita Nayara anunciou, né, o apoio a JHC na disputa pelo governo de Alagoas e provocou reação entre adversários políticos na cidade. Em vídeo divulgado nesta segunda-feira, o ex-vereador Cagilson Lacerda criticou duramente a decisão e acusou a gestora e o grupo político liderado por ela e o ex-prefeito Zé Carlos de terem traído, não é, o governador Paulo Dantas do MDB e os senadores Renan Filho e Renan Calheiros do mesmo partido. A expressão foi utilizada pelo ex-parlamentar ao comentar a mudança de alinhamento político na cidade. Para Cagilson, a decisão contrasta com a relação mantida pela administração pública municipal com o governo de Alagoas nos últimos anos e com os investimentos estaduais que foram destinados à cidade de Água Branca. Também ontem, segunda-feira, Nayara tornou pública sua adesão à chapa adversária do grupo governista estadual. O prefeito anunciou apoio ao JHC para governador e a Marina JHC para o Senado. A aliança também inclui Arthur Lira na disputa pelo Senado Federal. Até então, Água Branca era apontada como uma das poucas indefinições entre os prefeitos alagoanos aqui no sertão pelo governo do estado. O levantamento publicado dias antes mostrava que Nayara ainda não havia declarado formalmente apoio a Renan Filho nem a JHC. É justamente esse movimento que o Cagilson questiona. No vídeo, ele sustenta que o grupo de Nayara manteve proximidade política e administrativa com Paulo Dantas enquanto o município recebia obras, programas e investimentos estaduais importantes, mas decidiu apoiar o adversário do grupo governista. A crítica encontra respaldo em uma série de ações recentes do estado no município. Embora a decisão eleitoral da prefeita seja independente das relações institucionais entre prefeitura e governo. Em junho deste ano, só para a gente lembrar, Paulo Dantas esteve em Água Branca para entregar a pavimentação de 25 ruas, totalizando aproximadamente 6 quilômetros de asfalto. O investimento ultrapassou 3,3 milhões de reais por meio do programa Proestrada. Na mesma agenda, o município também recebeu uma unidade de programa de saúde Até Você Digital. Na ocasião, a própria prefeita destacou publicamente a parceria com o governador. A prefeita afirmou que as obras eram resultado da atuação conjunta entre o município e o governo de Alagoas e ressaltou, à época, os benefícios para a mobilidade e a qualidade de vida da população. A relação já vinha de antes. Em dezembro do ano passado, Paulo Dantas assinou ordens de serviço para a construção, por exemplo, de uma creche cria e para a pavimentação de ruas na zona urbana. O estado também avançou em obras relacionadas ao acesso à Serra do Cavalo e anunciou outras intervenções na época na região. E a crítica já vinha sendo feita pela oposição. A cobrança feita agora por Cagilson não é isolada dentro da oposição do município de Água Branca. Dias antes da declaração dela, vereador Rodrigo Dorinha, do MDB, já havia questionado publicamente a ausência de uma manifestação da prefeita em favor de Renan Filho e Renan Calheiros. Na ocasião, ele também relacionou sua crítica aos investimentos realizados pelo estado em Água Branca. O grupo de Zé Carlos mudou de palanque. A decisão também reforça a aproximação do grupo comandado pelo ex-prefeito Zé Carlos como bloco político liderado pelo PP e por Arthur Lira. E com esse anúncio de Nayara, a disputa estadual passa a ter reflexos ainda mais diretos na política de Água Branca, colocando de um lado o grupo da prefeita e de Zé Carlos no palanque de JHC. E do outro lado, lideranças locais alinhadas a Renan Filho e Renan Calheiros. A declaração de Cagilson mostra que essa divisão deve se transformar em um dos principais embates políticos do município até o dia da eleição. E tá aí, gente. A prefeita Nayara agora declara publicamente, e aí uma enxurrada de críticas contra ela da oposição nas redes sociais, o que, não é, naturalmente é normal, não é? Que é perfeitamente compreensível, principalmente nessa reta final das eleições, e uma declaração de uma prefeita de uma cidade tão importante aqui para o Alto Sertão, uma prefeita que tem uma aceitação muito grande, não é? A Nayara é uma das prefeitas mais bem avaliadas aqui da região, entre os prefeitos e prefeitas da região. Ela, a prefeita Ziane, o prefeito Tony de Campinhos, não é? O Chico Bezerra em Olho d'Água do Casado, o Tiago em Piranhas, não é? São prefeitos bem avaliados, com aceitação muito grande. Toda e qualquer declaração para um lado ou para outro, mas o que se esperava que naturalmente ela fosse, né, se aliar e, né, declarar apoio aos Calheiros, ao grupo governista. Por tudo isso que foi dito na matéria, que consta hoje, inclusive, no portal Correio Notícia, você pode conferir lá. Mas, enfim, política aí, a política é isso daí. Para muitos que não imaginavam, tá aí. E isso tem gerado, realmente causado um alvoroço nos bastidores e nos senadinhos da política aqui na nossa região. E olha, gente, falando em Câmara de Vereadores, enfim. Câmara Municipal de Delmiro Gouveia está convocando vereadores e a população em geral para uma audiência pública sobre a execução da saúde no município, com apresentação das informações referentes ao primeiro quadrimestre deste ano. A audiência está marcada para o próximo dia 5 de outubro, às 10h30 da manhã, no plenário da Câmara Municipal. O encontro será realizado pela Comissão de Finanças, Orçamento, Tomada de Contas e Postura, em atendimento ao ofício 217/2026 da Secretaria Municipal de Saúde e segundo as regras estabelecidas pela Lei Complementar Federal 141/2012. Além dos vereadores integrantes da comissão, o edital destaca o convite à população de Delmiro Gouveia em geral para acompanhar essa apresentação. Gente, então a Câmara de Delmiro Gouveia convoca a população para audiência sobre as contas do município. A sessão vai apresentar dados referentes ao primeiro quadrimestre deste ano da Secretaria Municipal de Saúde. Acompanhar a prestação de contas no que é gasto, afinal de contas é dinheiro nosso, gente, é dinheiro público gasto aí em políticas públicas voltadas à saúde. E é importante que as pessoas compareçam. É interessante, quando há esses momentos importantes, a gente vê um plenário vazio. Agora, quando é algo que cause polêmica, desentendimento entre vereadores ou uma pauta polêmica que vai gerar discussões, o plenário enche. Não é, gente? Agora, quando são apresentados os números do dinheiro nosso que é gasto com a saúde, pouca gente se interessa em participar. Agora, criticar vereadores, criticar muitas vezes a gestão pública municipal e todas as suas secretarias, aí se torna muito mais fácil de que você acompanhar e como o que está sendo feito com o nosso dinheiro, com o dinheiro público. Não é verdade, gente? Não é verdade. Isso é natural, não é? Do ser humano. Isso é natural do ser humano. É mais fácil criticar, cobrar, né, e às vezes ser até um pouco áspero com as ações dos parlamentares, né, e da gestão pública municipal, do que você, não, eu vou lá, vou saber como é que está sendo gasto esse dinheiro. Questionar. Se eu tiver que questionar, eu vou questionar. Agora, brasileiro é assim, né, gente? É muito mais fácil criticar do que mesmo estar aí acompanhando o que está sendo feito com o nosso dinheiro. E por enquanto era isso que tínhamos. Claro que ao longo do nosso programa, até às 10, a gente vai trazer muito mais informações aqui, porque aqui você sabe que não perde nada. Aqui você fica sabendo de absolutamente tudo. Sai na frente quem começa o dia bem informado. Informação é com a gente. A partir de agora, nosso microfone aberto no ar e eu conto com a sua participação. 829-9688-1882. É você comigo no WhatsApp. Você mandando sua mensagem de texto, de áudio, contando o que acontece na sua rua, no seu bairro, na sua comunidade. E aí, junto às autoridades competentes, vamos buscar, talvez nem sempre as soluções, mas pelo menos os esclarecimentos necessários. É para isso que estamos aqui a partir de agora. O nosso microfone, o nosso espaço inteiramente abertos para você. Participa com a gente, sua participação é muito importante para o bom andamento aqui do nosso programa. Conto com vocês. Agora é hora de acionarmos ele, o nosso repórter Givaldo de Sá, com informações das ruas trazidas aqui para o nosso programa, as primeiras do dia. Givaldo, link pronto, canal aberto aqui, link preparado para que você possa trazer as informações de como amanheceu a terra do pioneiro e nos dizer ou trazer os seus primeiros registros do dia, os primeiros registros desta manhã. Givaldo de Sá já em linha conosco, vamos apenas conectá-lo. Givaldo, rapidinho você vai trazer seus destaques de hoje, porque já temos uma entrevista, teremos duas entrevistas hoje aqui. Hoje a gente vai falar da política lagoana, dos bastidores da política lagoana. O Thiago Gomes, né, que faz parte da parceria entre a Alternativa e a rede de rádios francês FM. Ele vai estar conosco, o Thiago, que é estudioso da política alagoana. Vamos falar um pouco sobre o governo Paulo Dantas, vamos falar também do cenário político que se apresenta em Alagoas nesse exato momento, em uma das disputas mais acirradas da história política do estado, né? Essa é a grande verdade, a corrida ao governo de Alagoas. Então, um programa cheio hoje, movimentado, Givaldo, a sua participação. Já conectamos o Givaldo. Bom dia, Givaldo. Boa terça-feira de trabalhos para todos nós. Quais são as suas primeiras informações e destaques de hoje, Givaldo? Bom dia.
1: Bom dia, Cláudio. Bom dia a todos que estão em casa ouvindo a nossa 98,5. Olha, Cláudio, já trago em primeira mão a matéria que acabei de postar lá no repórter Givaldo de Sá no Instagram, onde uma gestante por volta de 4h55 da manhã, Cláudio, teve o seu celular roubado aqui no centro de Delmiro Gouveia. Ela estava sentada em um banco aguardando os demais profissionais que trabalham com ela em uma salgaderia, quando um elemento se aproximou, nas imagens é visível aí, tomou o celular dela, saiu correndo, Cláudio. Quando ela começou a gritar, um professor de educação física ia passando, conseguiu mobilizar o vagabundo aí, tomou o celular de volta e devolveu a proprietária. O elemento conseguiu escapar, mas as imagens é bem visível e vão ajudar a polícia militar, a polícia civil e os demais órgãos.
0: Deu para captar
1: a imagem.
0: Deu para captar. Cláudio. Deu para captar imagens desse indivíduo, não é, Givaldo?
1: Deu para captar. Se você conseguir aí visualizar através do portal Repórter de Volta, é a primeira matéria do dia assim de hoje da nossa equipe, e você vai visualizar lá, é bem nítido, dá para identificá-lo. E parabéns aí a esse profissional de educação física, por nome de professor Everton, que conseguiu mobilizar a Claudia e tomar o celular de volta e devolver a proprietária. O que chama atenção é que essa mulher está gestante, Claudia. Imagine o susto aí que ela tomou nas primeiras horas do dia de hoje.
0: Imagina.
1: Então, para o pessoal que está em casa ouvindo a nossa 98,5. Você trazia e destacava também de uma motocicleta que foi roubada aqui em um aniversário, né, Cláudio?
0: Próximo ao terminal rodoviário, isso mesmo, Gibão.
1: E ontem, coincidente ou não, eu estava chegando ali próximo a disso que chama gelada, o proprietário dessa motocicleta, Cláudio, estava lá tomando uma cerveja revoltado da vida.
0: Imagina,
1: porque é o veículo que ele usa para trabalhar e dizia, de tantas motos novas que tinha lá, porque roubou só a minha? Ele estava indignado. Infelizmente, aí ele teve a sua motocicleta roubada aqui na cidade de Delmiro Gouveia, disse que ia fazer um boletim de ocorrência, inclusive para fazer o registro do roubo do veículo, e pede ajuda a quem tiver qualquer informação que possa o ajudar a recuperar o seu veículo. Fato esse que aconteceu aqui na cidade de Delmiro Gouveia. Ontem também, aqui em Delmiro Gouveia, no bairro Dourado, claro, por volta de 1h15, 1h25, por aí, uma mulher adentrou uma residência e roubou um ventilador aqui na cidade de Delmiro Gouveia, ao lado da Escola Vigília, ali no bairro Eldorado. Então, foi um fato também que foi divulgado nas redes sociais. O vídeo também é muito visível aí para quem quiser ver aí. Mostra, inclusive, essa mulher aí no momento que ela adentra a residência. Então, foi um outro fato que chamou também a atenção aqui na cidade. As pessoas do bairro Eldorado pedem ajuda para tentar localizar essa mulher e, quem sabe, até recuperar este ventilador, porque chamou atenção aqui na cidade de Delmiro Gouveia. O fato aconteceu ali na rua Barão de Atalaia, Cláudio, no bairro Dourado, aqui na cidade de Delmiro Gouveia. As câmeras de segurança registraram o momento que essa mulher chegou a essa residência por volta aí de 1h27, 1h30, por aí. Foi o momento do registro, Cláudio. Cláudio, das informações aí que a gente está trazendo agora. E quem tiver qualquer informação pode ajudar aí o pessoal da polícia também e os demais profissionais de segurança pública a identificar essa mulher e, infelizmente, também se envolveu nesse roubo, né, Cláudio? Fato que aconteceu aqui na cidade de Delmiro Gouveia. Quero aproveitar e pedir também ao pessoal da Secretaria de Infraestrutura, Setor de Elétrica, bairro Campo Grande, Travessa Tavares Bastos, Cláudio, um poste com a iluminação apagada e chama bastante atenção, porque é uma travessa essa iluminação é que ilumina toda a região ali da travessa. Então, eu ontem passei por lá, fiz o vídeo através aí de pedidos da população, encaminhei ao setor de elétrica através do nosso amigo Geraldo Aragão, e a gente espera que o problema seja solucionado aí, porque é um pedido dos moradores ali do bairro Campo Grande. Então, a gente também traz aqui como destaque na nossa 98,5. Cláudio, você falava dos bastidores políticos a declaração da prefeita Nayara em assumir que estará apoiando o JHC agora para o governo do estado de Alagoas. Sim. Mas o que tem chamado a atenção é porque a prefeita Nayara declarou ontem apoio ao JHC e também para o Senado a Marina JHC, mas ela apoia os candidatos a deputado, principalmente o deputado estadual Paulinho Mendonça, que é o candidato do governador Paulo Dantas. Ela apoia o candidato a deputado estadual Paulinho Mendonça, que é o candidato do Paulo Dantas, mas declarou apoio ao governo do estado, ao JHC. Contrário a tudo isso, trazer informação também que é muito importante, nesta quarta-feira o governador do estado vai estar aqui no município de Pariconha, viu, Cláudio? Nesta quarta-feira, dia 23, às 9 horas da manhã, governador Paulo Dantas vai estar inaugurando aquela rodovia aqui de asfalto, ali que liga o povoado de Pariconha, Verdão, ao povoado Campinhos. Ele vai estar fazendo essa inauguração desta quarta-feira, 9 horas da manhã, no município de Pariconha. Então, o prefeito Tony de Campinhos convida toda a população a se fazer presente, porque era uma cobrança muito grande das pessoas ali para que se fosse feito aquele asfalto. Foi feito agora e será inaugurado nesta quarta-feira. Ontem, aniversário de Olho d'Água de Casado, 64 anos, uma grande festa, entrega de veículos, Claudio, e também, claro, para fechar a noite, atrações musicais se apresentaram ali na cidade de Olho d'Água do Casado. Dentre elas, Micael Santos, Luan Estilizado e outras atrações fizeram parte da festa ali no município de Olho d'Água do Casado. Inclusive, muita gente saindo aqui da cidade de Delmeiro foram lá prestigiar esse evento de comemoração aos 64 anos do município de Olho d'Água do Casado. Daqui a pouquinho eu trago informações lá no batalhão da Polícia Militar, vamos lá buscar informações das últimas 24 horas, também 26ª Delegacia de Polícia Primeira Regional. Vamos estar, claro, acompanhando os trabalhos do SAMU aqui na cidade de Elmiro Gouveia. Se alguma ocorrência chamou a atenção, daqui a pouquinho eu trago essas informações para quem está em casa. Claro que vamos também, claro, acompanhar toda a movimentação do que acontece na cidade. Nesse momento, comércio, todo ele já com suas portas abertas, movimentações nas agências bancárias aqui do município, também Bradesco, Banco do Brasil, Caixa Econômica continua com a greve, Cláudio. Então, o pessoal também ainda está tendo essas dificuldades da greve da Caixa Econômica Federal. Vamos acompanhar a movimentação ali no shopping da Vila na questão do JAI e os demais setores. Também vamos acompanhar e daqui a pouquinho traremos mais informações. Lembrar que ontem houve a prisão, Cláudio, do gordinho que agrediu o pessoal da polícia no jogo entre CRB e Sport. Aquele jogo que o CRB venceu por 1-0 lá no Rei Pelé. No dia de ontem ele foi preso na cidade de Recife. Então, após um apelo enorme...
0: O Geleia se apresentou, não é?
1: Foi, claro, foi... Não aguentou, né, Cláudia? A pressão que foi colocada através da polícia. Ou ele se apresentava ou ele...
0: É verdade.
1: Continuaria fugitivo aí até o pessoal prender. Então, ontem ele já se apresentou, está à disposição da justiça e chamou a atenção aí das mídias sociais por conta aí do que ele fez com os policiais aqui em Maceió, no estádio Rei Pelé. Um outro destaque também que tem repercutido de forma mundial, Cláudio, ontem esse helicóptero que sumiu, né? Com o empresário e também com o artista Rick, da dupla Rick Renner, Cláudio. E até o momento, a gente acompanhando os telejornais, até o momento não tem nenhuma coisa que diga se aconteceu alguma tragédia ou se ele fez um pouso de emergência. Até agora não se sabe.
0: As buscas continuam hoje, não é?
1: As buscas continuam e essa tragédia aconteceu ontem por volta aí das 11 horas da manhã e tem repercutido aí. As mídias deram um destaque maior no final da tarde, após o final das buscas, mas até agora, Cláudio, também não tem muita informação e a gente também destaca aqui na nossa 98,5.
0: Então, ok.
1: Esses são os nossos destaques, são as nossas primeiras informações para o programa Microfone Aberto. Claro, acompanhando toda a movimentação do que acontece na cidade, convido você, ouvinte da nossa 98,5. Se algum fato chamar atenção na sua rua, no seu bairro, em sua comunidade, interaja com a gente, participe, solicite nossa equipe que estamos à disposição de vocês, ouvintes da nossa 98,5. Aproveitando já destacar, você vai estar ouvindo daqui a pouquinho o nosso isso. querido e amigo professor Miguel.
0: Já estão aqui,
1: Cláudio?
0: Já estão aqui, inclusive, viu, Divaldo?
1: Já estão, pronto. Isso. Parabéns aí, que eles fazem um trabalho brilhante, inclusive com a educação para o trânsito nas escolas. Uhum. Ontem eu divulguei aí em primeira mão um vídeo onde a SMPT de Delmiro Gouveia uhum. já vem fazendo esse trabalho,
0: um belo
1: inclusive
0: trabalho,
1: com
0: né?
1: a Jamile nas escolas,
0: exatamente.
1: O professor Miguel, a Marta e os demais profissionais da SMPT. Então, parabéns pelo trabalho que eles já desenvolvem e claro que a gente espera que os nossos condutores sejam mais educados no trânsito e preservem a vida. 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Primeiras informações para o programa Microfone Aberto. Bom dia, Cláudio. Bom dia, Juan. Bom dia, nossos convidados. Bom dia, Delmiro.
0: Valeu, Divaldo. Bom dia para você também. O Divaldo volta daqui a pouquinho trazendo mais informações e aí ele já volta em definitivo com tudo que acontece na nossa cidade, na nossa região. Porque agora temos um intervalo, bloco de apoios culturais e aí na sequência a gente volta batendo esse papo sobre a Semana Nacional do Trânsito com a agente de trânsito Marta, com o coordenador da Educação para o Trânsito da SMPT, o professor Miguel. E vamos falar um pouco de como esses trabalhos estão sendo direcionados aqui na nossa cidade, já que em todo o Brasil todas as SMTTs, os órgãos reguladores de trânsito, trabalham também nesse sentido. Qual é o sentido? Proteção à vida, não é, gente? Sempre. Proteção à vida, sempre integridade física das pessoas. Então vamos tomar aquele cafezinho e na sequência a gente volta com essa entrevista e muito mais. Não sai daí que a gente volta já já.
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4: Horas e 19 minutos.
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0: Lázio. Muito bem, sou eu mesmo. Confira a hora certa comigo agora na Terra do Pioneiro. São 8 horas mais 28 minutos, 8h28. Agradecendo a imensa audiência de todos vocês, agradecendo por você ter permanecido aí na nossa sintonia. É uma alegria saber que você está ouvindo a gente e nos prestigiando com tanta audiência, não só na cidade, mas nas queridas comunidades rurais, sítios, assentamentos, fazendas, associações de moradores, distritos e povoados também. Alternativa FM, apesar de ser uma rádio de ação comunitária, mas chegando sempre muito longe, mais perto de você, querido público ouvinte. É uma alegria ter vocês na nossa sintonia. Muito, muito obrigado a cada rádio ligado, a cada celular conectado, essa audiência gigantesca de todos os dias. Graças a Deus. Muito bom ter vocês aqui. E vamos aqui dar as boas-vindas, não é? Fazer as honras da casa com os nossos convidados de hoje. Estão aqui o professor Miguel, coordenador de Educação para o Trânsito da SMTT, aqui de Delmiro Gouveia, agente de trânsito Marta, que está aqui com a gente também, e o Claudenilton ali registrando tudo também da SMTT. O assunto, Semana Nacional de Trânsito, que está acontecendo desde o último dia 18 em todo o país. O tema e a mensagem principal, campanhas como a do próprio Ministério da Saúde, dos Transportes e do Portal do Trânsito, Ministério da Saúde, lá vou eu aqui, Ministério da Saúde, destacam focos na gestão da velocidade e proteção de motociclistas, com temas como Desacelere, Seu Bem Maior é a Vida. Isso aqui o professor Miguel já vem trabalhando há um bom tempo, e essa iniciativa do Observatório Nacional de Segurança Viária, com O Que a Pressa Não Deixa Você Ver. E é importante conscientizar motoristas, motociclistas, ciclistas e pedestres sobre segurança viária, empatia e, principalmente, respeito às leis. Professor Miguel, bom dia. Acho que é mais ou menos por aí, não é? E, no resumo geral, proteção à vida e à integridade física de todo e qualquer condutor, independente da faixa etária. Bom dia.
1: Bom dia, Cláudio. Bom dia a todos os ouvintes. É muito bom, Cláudio, antes de mais nada, é muito bom estar aqui com você.
0: Prazer é meu.
1: É muito bom ver o crescimento da rádio, é muito bom ver que a comunicação que você faz é uma comunicação humana, é uma comunicação muito simples e muito direta daqueles que querem ouvir.
0: Obrigado,
1: aquilo que é feito de coração. Então, Cláudio, essa semana, nacionalmente, estamos na Semana Nacional do Trânsito, o tema que estamos trabalhando é o tema do ano, que é Desacelere, Seu Bem Maior é a Vida. E até antes a gente já estava conversando sobre isso, né?
0: Isso, tempo, né?
1: Ouvir o outro, ver o outro. Mas peraí, você está falando de trânsito? Sim, eu preciso ouvir o outro, eu preciso ver o outro, enxergar o outro para desacelerar. A SMTT, ela vem batendo forte, batendo firme nisso. Não na questão, eu sempre bato nessa tecla, e a Marta vem e também concretiza essa palavra. Não na questão da punição, mas na questão do alerta. Desacelerar, olhar, ouvir, prestar atenção naquele que está vindo ou naquele que eu vou passar é importantíssimo. Isso faz com que a vida seja vivida de uma forma concreta na nossa cidade.
0: Como isso foi planejado para a nossa cidade? Eu vi que vocês têm um trabalho muito intenso nas escolas, porque eu acho que as crianças são parceiras mesmo, e claro, os educadores. Eu vi alguns vídeos de vocês lá, a intenção realmente é essa, e as escolas. Qual a programação e planejamento de vocês para esta semana, professor?
1: A Semana Nacional do Trânsito, ela passa rápido, Cláudio. Nós começamos na semana passada, intensificamos até mesmo no domingo. A Marta fez um trabalho, um convite, uma parceria, onde ela saiu do território delmirense, até mesmo alagoano, e foi para, depois da ponte, ela foi para Paulo Afonso, através de um convite, levar um pouco do trabalho que a SMTT está fazendo aqui. E não para aí. Nós estamos, ao longo do ano, tendo alguns trabalhos dentro das escolas, mas também nas vias públicas, através da conscientização, da panfletagem, da palestra. E dentro das escolas isso vai combinar com algo ainda mais concreto, né? Essa semana nós temos todo um agendamento onde nós vamos ter palestras em escolas, entrega de alguns kits que o próprio Detran, ele nos orientou a levar para algumas escolas. Kit sempre na questão educativa, uma conversa com os estudantes, mas essa conversa não para, não se limita apenas aos estudantes. Vai desde a coordenação, direção, professores.
0: É importante.
1: A panfletagem, que Marta sempre bate nisso, que é bem importante. está levando essa panfletagem, essa conversa, muitas vezes rápida, de um minuto, 30 segundos ou até mesmo de 15, nas vias, no centro da nossa cidade, mas que é tão importante. E vamos fechar, Cláudio, com essa semana. Na sexta-feira, nós vamos estar fazendo uma amostra do trabalho que a SMTT vem fazendo ao longo do ano e, principalmente, nesse ano, onde nós vamos estar levando o material que utilizamos, vai ter alguns agentes lá com a gente para conversar. Vai ser bem interessante. Vamos estar construindo, mostrando toda uma maquete onde a gente vai estar... Tem desde lombada, a sinalização. Vai ser bem interessante. Então, na sexta-feira, nós fechamos a Semana Nacional do Trânsito lá no shopping. Vai começar a partir das 10 horas e vai até às 5 da tarde. Esperamos todos vocês.
0: Essa evolução ela é clara. Marta, bom dia. Seja bem-vinda à nossa Alternativa FM mais uma vez. Seja bem-vinda. Essa mudança, a gente falava aqui em off, que ela é bem percebível, né? No trânsito de Almiro Gouveia, que hoje é um dos trânsitos mais controlados, né, que a gente tem em toda a região, pela evolução que tivemos e pela atitude também dos condutores, porque não adianta nada o condutor não mudar de atitude, mesmo diante de um trabalho bem feito que vocês vêm fazendo. E essa exposição ela mostra um pouco também dessa evolução, né? Bom dia, prazer tê-la aqui.
2: Obrigada, Cláudio. Bom dia a você e a todos os ouvintes. É verdade, nós estamos nessa gestão trabalhando bastante a questão da conscientização e nós estamos tentando abraçar a sociedade como um todo, fazendo o trabalho nas escolas, como o Miguel ali falou muito bem, mas nós também lembramos do público adulto. Sim, que nós procuramos, claro, fazer a conscientização, né, através das panfletagens. E assim, o povo delmirense está de parabéns, Cláudio, porque é uma coisa que eu converso muito com o Miguel em particular, é porque nós colocamos os panfletos nas motos ou nos veículos e nós percebemos que a população, ele guarda aquela informação. Não vê panfleto, você não vê panfleto jogado na rua, como se a população não desse importância àquela informação. E nós percebemos o resultado desse trabalho. Porque, assim, Delmiro Gouveia é perfeito, todo mundo usa capacete? Não. Infelizmente, ainda temos alguns condutores que precisam se conscientizar, mas mais de 80% do nosso trânsito ele está seguindo as regras. Das cidades aqui circunvizinhas, Delmiro Gouveia, ela se destaca na questão dos itens de segurança, que são o capacete e o cinto de segurança. O Detran já veio aqui fazer visita várias vezes, Cláudio, e ele sempre dá um giro na cidade. E todas as vezes que vem, ele elogia Delmiro Gouveia, porque ele fala assim: olha, vocês conseguem fazer um trabalho para conscientizar mais da metade da população. E você vê com nitidez essa diferença quando você vai para as cidades circunvizinhas, que não tem esse trabalho que nós temos aqui. Exatamente. É que você vê com bastante riqueza a importância do trabalho que nós fazemos.
0: E a gente, quando a gente fala em controlar o trânsito, é isso, não é? Controlar o trânsito não é só você sinalizar para que as pessoas obedeçam, mas é conscientizar para a mudança de atitude dos condutores. E talvez isso seja o grande diferencial da SMTT e do controle do órgão regulador do trânsito aqui na nossa cidade, não é, Marta?
2: É, com certeza, né? E nós estamos aqui aproveitando o espaço que você está abrindo para nós para pedir à população que continue tendo esses pequenos cuidados de segurança que parecem pequenos, mas fazem toda a diferença na hora do acidente. Quando nós estávamos vindo para cá mesmo, eu tive a oportunidade de ver num cruzamento uma mãe que estava com a criança levando para a escola. E ela não viu, ela precisou fazer a manobra, ela não viu. E um carro quase a pegou. Só não pegou porque ele parou no cruzamento, que é o ideal, né? A recomendação. Sim. E aí evitou o acidente. Mas, infelizmente, essa mãe ela estava com a filhinha sem o capacete. Aí eu, como sou do trânsito, pensei assim: se aquele veículo tivesse distraído usando o celular, teria acontecido o acidente. E aquela criança que estava sem o capacete, ela teria batido a cabeça no chão. Pois então, embora a sociedade esteja de parabéns porque é cuidadosa, é preciso ter ainda mais cuidado, sobremodo com as crianças, que ainda há um vacilo dos pais com as crianças, né?
0: É verdade, uma certa negligência. Professor Miguel, os acidentes, né, ultimamente aconteceram com a frequência maior em rodovias aqui de acesso à nossa cidade. A curva do S ali se tornou uma curva, um cenário de acidentes frequentes, não é? E talvez por essa frequência de acidentes, os condutores estão mais atentos. A Marta falava de você coloca um panfleto lá, eles pegam, guardam a informação. Talvez por isso também as pessoas estão, né, mais receiosas. Olha, aconteceu um acidente ali, pode acontecer comigo também. Isso contribui, não é, professor?
1: A questão, Cláudio, a cidade de Delmiro Gouveia e algumas cidades circunvizinhas, nós damos exemplos como Piranhas ou até mesmo Água Branca, são cidades turísticas.
0: Exato.
1: Então, são cidades que, se você parar para perceber, em alguns, num curto espaço de tempo, são cidades festivas.
0: Uhum.
1: Então, se você observar, a velocidade, o querer chegar, o querer viver aquele momento, muitas vezes cega, fecha os olhos para o perigo que se tem, eu vou falar desse sentido, na próxima curva. A gente sempre tem essa vontade de chegar logo para viver o imediato.
0: Uhum.
1: E às vezes o imediato ele não vai acontecer. Porque, como você bem disse, naquela curva tão falada, tão conhecida do S, ela teve acidentes brutais e até uhum. acidentes, me perdoe a palavra, feio, não é? Feio para quem vê, feio para os olhos.
0: E
1: até mesmo
0: frequência assustadora, não é?
1: Num curto espaço
0: de tempo, foram muitas mortes.
1: Tempo,
0: né?
1: Não é? E quando a gente pensa na questão de Delmiro Gouveia, Delmiro Gouveia hoje tem uma malha viária uhum. que, se não me engano, 80%, 90%, pouco mais, que está com asfalto novo.
0: Isso.
1: Então, isso às vezes provoca alguns condutores a acelerar. Por isso que você vê a SMTT, ela não para. A SMTT está nos bairros, a SMTT está no centro, uhum. a SMTT está em horários de pico, em locais estratégicos, para educar. Repito, não é a punição, é educar para evitar esses tipos de acidente. Ontem, Cláudio, nós estávamos em uma creche aqui na Maria Pinto, aquela próxima ao shopping, e o trabalho que nós fizemos com os estudantes foi muito bonito. Até porque quando montamos a questão da pista, eu não sei se Marta recorda, tinha algumas crianças que diziam assim, não pode passar, está vermelho. Porque nós trabalhamos com a sinalização.
0: Sim.
1: E a gente falava antes, olha, cuidado com a lombada, com quebra-mola. Vai devagar, teu carro vai quebrar. Eu, opa. E Marta tem uma didática, uma dinâmica que diz assim, como é que é a questão? O mais pesado, porque tem que ter toda uma dinâmica, uma didática com as crianças.
0: Né?
1: O mais pesado protege e cuida do mais leve. E eles entendem isso. E é isso que a gente tenta levar para dentro das escolas, esse cuidado, essa atenção. Às vezes, Cláudio, é aquela distração de segundos. A educação ela é permanente.
0: Uhum.
1: E aquela falta de atenção naquele segundo, no celular que a gente bate tanto, na falta do cinto, ou até mesmo, eu estou com um capacete, mas você não, vou colocar nesse sentido, você não colocou aquele cordãozinho, você não afivelou.
0: Não afivelou,
1: entendeu?
0: Direito.
1: Você não afivelou direito, então o que é que acontece? Você está apenas com um capacete na sua cabeça, que é um boné pesado, porque em um choque ele vai voar. Nós temos um trabalho que nós estamos intensificando cada vez mais. Hoje, estamos falando sobre a Semana Nacional do Trânsito, mas já olhando, preparando, nos precavendo para os festejos que vão vir no final do ano. Outubro agora, Cláudio, você sabe que vem a festa de outubro, onde movimenta bem a cidade.
0: É verdade.
1: Tanto na questão dos nossos cidadãos, mas também a questão turística, que vem muito a cidade. Depois nós entramos em novembro, que é a Black Friday, movimenta também o centro da cidade.
0: Isso.
1: E daí por diante vem janeiro, vem dezembro, férias, janeiro e fevereiro, e a SMTT não para, entendeu? É nesse sentido que a gente busca a parceria, é nesse sentido que a gente encontra na educação do trânsito, levar essa conscientização para a nossa sociedade, e é nesse sentido que nós encontramos, repito, você sempre com a rádio de portas abertas para a gente comunicar, para a gente falar, e você sabe também que diante da SMTT você tem essa pessoa do nosso superintendente, que é o Fabrício, as portas abertas,
0: muito
1: não
0: solista,
1: importa a hora, para a gente falar, conversar e esclarecer.
0: Hoje vocês têm um desafio a mais, não é? Que são as famosas bicicletas elétricas, scooters elétricas e motos elétricas. Esse desafio está aí. A cada dia você vê mais desse tipo de transporte circulando pelas ruas da cidade. Isso aumentou muito o volume e o número de transportes aqui em Delmiro Gouveia. Já existe uma estratégia né, para orientar as pessoas, porque o Fabrício, em entrevista aqui comigo, ele falava, por não ter ainda uma legislação específica, uma regulamentação específica, esse trabalho fica só realmente na orientação. Mas se cometer, né, infrações no trânsito, também será punido na forma da lei. Você já tem um planejamento para isso, ô Marta?
2: Nós estamos sentando e discutindo como é que nós vamos fazer essa
0: abordagem,
2: né, para a população. Mas, aproveitando já a abertura que você nos dá diante da população de Elmirense, solicitamos aos pais, né, que, embora esses veículos elétricos até o 32, que fazem até 32 km por hora, não seja obrigatório o uso do capacete, ele é recomendado. Solicitamos que os pais coloquem. Por quê, Cláudio? O veículo não corre muito. A velocidade de 32 km por hora é mais ou menos o que uma bicicleta faz. Mas ele tem que entender que ele está disputando espaço junto com veículos que têm mais potência de motor. Aí, e se esse veículo bater no seu filho? Aí a cabeça dele é que vai para o asfalto sem a proteção do capacete? Pois é. Então, assim, é preciso, embora não seja obrigatório por lei, o pai, se ama o seu filho, conscientize que ele precisa usar o capacete, porque ele não está sozinho na via. Está entendendo? Às vezes é um motorista que está ali olhando o celular, que não deve, mas a gente sabe o que acontece. Existe. Aí toca na moto, o rapaz cai, o condutor cai. A primeira coisa que acontece é a cabeça no chão. E depois que acontece o trauma, o acidente, não tem mais o que fazer. É só ver o tamanho do dano e tentar reparar na medida do possível. Mas se tiver sem um capacete, se tiver com o capacete, o dano é reversível,
0: exatamente,
2: né?
0: Exatamente.
2: Ou até nem acontece.
0: É verdade. É um desafio a mais, né, professor Miguel? Sem dúvida nenhuma. Tem pais dando de presente. Deviam ter a consciência e, junto com a bicicleta elétrica, com a scooter elétrica, dar também um capacete de presente, né? E dizer, olha, tem que usar o capacete, apesar de não ter uma lei específica que vai te punir de alguma forma. Mas você está entre os veículos e vai ter que respeitar as leis de trânsito, né?
1: Olha, Cláudio, eu estava em aula agora de 7 da manhã... e eu falava sobre 3 pontos principais que a gente pode colocar aqui. Eu falava sobre globalização, eu falava sobre capitalismo, eu falava sobre espaço geográfico. E tudo isso tem tudo a ver com o que você bem está falando nessa questão desses novos veículos, dessas novas formas de transporte. Não vai diminuir, não vai diminuir. A modernidade chegou e a modernidade vai avançar cada vez mais.
0: Sim.
1: Mas a questão é aquilo que você bem falou e Marta sempre bate nessa tecla. É a educação.
0: Exato.
1: Presenteia, dá, é bom. Você trabalhou, quer fazer com que seu filho tenha esse presente, até mesmo para se deslocar de uma forma melhor, mais rápida. Mas não é apenas se deslocar de uma forma melhor, mais rápida. É melhor, mais rápida, mas também segura. Complementa esse presente, porque se a gente for parar para ver, a gente vai encontrar 6, 4, 3 mil. Se você procurar por aí, você pode até encontrar de 2.500, eu não duvido disso.
0: Bem acessível, né?
1: Bem acessível, mas por que não complementar? Aí, complementar o quê? Os ouvintes podem estar perguntando. Complementa com um capacete.
0: Sim.
1: Ah, mas porque o jovem, eu sempre estou junto com o jovem diz assim. Ah, mas ninguém usa. Eu lembro na minha época que eu era jovem, e eu acredito que somos da mesma faixa etária, minha mãe disse, você, todo mundo não usa, disse, você não é todo mundo.
0: Exatamente.
1: Você não é todo mundo.
0: Você é você.
1: Complementa
0: faça
1: isso para teu
0: parte,
1: filho.
0: Né?
1: Faça a sua parte, complementa seu filho, porque um acidente sem capacete, ele é feio e ele pode ser fatal. Infelizmente, nós temos pessoas próximas a gente, eu digo isso como homem, Marta como mulher, mas também ao redor da nossa cidade. Nós temos pessoas queridas que foram muito cedo por conta da falta do uso do capacete.
0: Poderia ter sido evitado.
1: Poderia
0: né?
1: ser evitado, não é? Eu lembro que alguns agentes da SMTT, eles sempre falam, se as pessoas que estão lá fora tivessem a consciência que quando tem um choque, um sinistro, e você está em cima de uma moto, a primeira coisa que sai do seu corpo é o capacete, porque o seu corpo é lançado, eles utilizariam o capacete de uma forma correta. Claro, vai estar chegando o final do ano, vai ter promoções, estou falando isso na questão econômica, e talvez você que está nos ouvindo vai querer ganhar, vai comprar ou vai presentear alguém. Presenteia, como o Marta bem disse, complementa o presente, dá um capacete. É uma forma de fazer com que esse que você está tendo tanto carinho possa ter segurança.
0: Gente, vamos falar mais sobre a programação para a gente finalizar. A programação hoje teremos o quê, Marta? Até o próximo dia 25 tem uma programação toda preparada,
2: temos,
0: não é?
2: Sim, nós nos planejamos para esse momento.
1: Olha, hoje... Você está tendo tanto carinho, possa ter segurança.
0: Gente, vamos falar mais sobre a programação para a gente finalizar. A programação hoje teremos o quê, Marta? Até o próximo dia 25 tem...

0: uma breve explanação nessas escolas. Sim. E durante a semana inteira as ações serão assim, vamos produzir vídeos educativos também essa semana voltados para o tema e distribuição de material e explanação nas escolas.
1: Perfeito. Professor Miguel, por favor.
2: Como Marta bem disse, então hoje nós temos duas escolas, amanhã nós continuamos com escolas, panfletagem no centro, algumas visitas em alguns pontos da cidade. E na sexta-feira nós vamos fechar com a nossa exposição lá no shopping da Vila, onde nós vamos ter algumas entregas de brinde, viu, Cláudio?
1: Sim.
2: Nós vamos ter algumas entregas de brindes, nós vamos ter alguns panfletos, banners, onde explica um pouco de uma forma lúdica o trabalho da SMTT. Nós vamos ter exposição de alguns materiais que a SMTT trabalha diariamente no nosso centro, na nossa cidade. E contamos com a presença de cada um de vocês. Vamos montar também, a gente não pode esquecer, nós vamos montar lá, principalmente para as crianças, mas tem adulto que gosta de participar,
1: claro,
2: também.
1: Claro, eu vejo.
2: Nós vamos montar uma pista lá bem, bem legal para aqueles que querem participar. Tem pais muitas vezes que vai com o filho e é bem interessante.
1: Aproveita e fica, né?
2: Aproveita e fica. E quero agradecer, Cláudio, para finalizar... Mais uma vez, agradecer a você. Você sempre com muito carinho, com muita atenção.
1: Vocês sabem que a casa está aberta para vocês.
2: E o nosso superintendente, o Fabrício, repito de novo, ele tem essa comunicação direta com você. É. Não precisa de terceiros, sempre, não precisa sempre, de sempre. Barreiras. E você pode contar com a gente para estar aqui junto, para estar orientando, para estar esclarecendo. E agradeço demais a própria gestão. A prefeita Ziane, ela não mede esforços para preparar a SMTT para estar em alguns pontos. Desde a questão de estar junto com a gente e também acompanhar. Ziane é incrível, ela sempre está acompanhando os quatro cantos da cidade. Agradecer a ela, porque se isso acontece, é graças a uma administração bem feita pela prefeita. Muito obrigado, Cláudio.
1: Investir no trânsito é investir na proteção à vida, né?
2: Isso. Né? E ela faz isso.
1: E ela tem essa mente muito aberta com relação a isso. Por falar em brindes, eu gostaria de agradecer nesse finalzinho aos brindes que você nos deixa aqui, não é? Um chaveiro muito bacana com a fitinha da SMTT. E eu achei interessante esse conezinho, chaveiro, rapaz. Seja, ao mesmo tempo que você brinda as pessoas, você já traz uma orientação, né? Não deixa de ser. Obrigado, viu, gente, pelas lembranças aqui para a nossa equipe. Valeu.
0: Agradecemos
1: mesmo.
0: Um abraço, a abertura, Marta. Viu? A abertura que você nos deu. E que Deus nos abençoe. Esperamos toda a população delmirense na sexta-feira, lá no shopping, a partir das 10 horas.
1: Tá muito bem. Vamos lá, gente, prestigiar. Orientação é sempre muito bom, principalmente quando diz respeito ao controle de trânsito e proteção à vida. Mozart Luna em linha conosco. Vamos ao boletim integração enquanto a gente se despede dos nossos convidados. Na sequência, um bloco de apoios culturais e aí a gente volta com muito mais. Não sai daí, não.
3: Bom dia, estamos de volta aqui com o boletim integração, dessa vez aqui em Piranhas. Estamos com o nosso entrevistado de hoje, Edu Clemente, secretário municipal de turismo, nesse hotel maravilhoso, Pedra do Sino Hotel, certo? Referência do turismo na região. E vamos conversar hoje com o Edu aqui sobre turismo, sobre o desenvolvimento do turismo em Piranhas, as perspectivas e o balanço 2026. Bom dia, como é que está, Edu? Tudo bem?
4: Bom dia, Mozart. Bom dia, telespectadores. É um prazer estar com vocês mais uma vez e receber você aqui, Mozart, né? Você que é um grande entusiasta do Alto Sertão Alagoano, da região dos Cânions de São Francisco. 2026 tem sido um ano desafiador para a gente. Seria a coroação do trabalho que a gente vem fazendo no turismo, a coroação do trabalho do trade turístico aqui em Piranhas, do desenvolvimento, né? Dos recordes de visitação. Porém, tivemos um grande problema aqui. O governo municipal tomou pé da situação juntamente com o governo estadual, se uniu com o trade turístico, com a população piranhense de mãos dadas. Estamos reestruturando, finalizando aí a reestruturação logística da cidade.
3: Eu notei que a cidade não tem problema. Eu estou aqui há 3 dias, andei a cidade. Eu não notei nada que impedisse que eu circular na cidade. Acho que foi tudo já sanado, resolvido. Piranhas, quanto de Olinda, maravilhoso, centro maravilhoso. O centro, inclusive, sofreu um upgrade, né? Tá melhor que antes.
4: Isso, foi feita a requalificação de alguns pontos que tinham sido deteriorados.
3: Teve festival da

0: Gastronomia, que é um sucesso aqui.
1: Tivemos aqui o Prazeres da Mesa, um evento de renome internacional. Recebemos vários chefes de cozinha aí renomados. E para a gente é uma satisfação. Piranhas vem crescendo bastante, o turismo vem crescendo exponencialmente. E como disse, se não fosse as chuvas, a gente estaria em outro momento hoje,
0: Vira essa
1: muito melhor do que
0: página que
1: está.
0: vocês
1: Vira a
0: já
1: página.
0: venceram ela, né?
1: Isso mesmo.
0: Vocês aí estão. Eu estou aqui, está lotada a cidade,
1: Isso mesmo.
0: maravilhosa. Vocês estão crescendo, inclusive, no parque hoteleiro, com mais leitos, dando mais infraestrutura para a questão do turista. Tem uma estrada nova para Entre Montes, é verdade? Está para sair?
1: Sobre a questão da hotelaria, Mozart, nós finalizamos o censo, tá? O censo 2026 do turismo de Piranhas, e nós subimos de 2.860 leitos para 3.460. Então, é um número significativo, tem muito mais ainda para crescer, tem muito investimento vindo, né? Hotéis, pousadas, casas temporadas, e isso fortalece a nossa cadeia e engrandece os números do nosso serviço hoteleiro aqui no município.
0: Gerando emprego, gerando renda. Você acha que já a atividade do turismo está em que colocação no ranking aqui no município de Piranhas?
1: Olha, Mozart, sem dúvida é a primeira,
0: Na
1: né?
0: primeira? Passou da prefeitura?
1: Sem dúvida é a primeira, o turismo é a primeira. Se não estiver empatado, é a primeira.
0: Vocês estão participando de várias feiras e eventos do turismo também, né? Vocês não perdem uma, né?
1: Isso. A gente não foi para a WMT porque a gente estava naquele momento, né, de focar aqui na cidade com relação à questão das chuvas. Mas agora, dia 30, nós vamos para a Abave e prospectamos vários eventos nesse ínterim para poder fomentar cada vez mais a nossa cidade. Tivemos aqui a Travessia Náutica, tivemos o Xingó Trail Run, tivemos o evento Prazeres da Mesa, tivemos o congresso de agentes públicos e políticos, fora outros eventos que a gente recebeu e recebe aqui na nossa cidade.
0: Piranhas hoje é o terceiro destino turístico de Alagoas, já está em segundo. Como é que está o ranking aí? Está ameaçando já aí o Maragogi. Maragogi é o segundo, né? Primeiro
1: É o
0: Maceió,
1: segundo.
0: segundo Maragogi.
1: Isso.
0: Vocês estão já chegando ali perto de Maragogi?
1: Eu não tenho esse dado, Mozart, mas para a gente o importante é a gente crescer com consistência. E é isso que o prefeito Tiago Freitas vem fazendo, vem promovendo a cidade, né, junto com o trade turístico. E a gente percebe a atração, né, de investimentos muito forte. Tem muito investidor chegando aqui na cidade. Então, dentro dos próximos anos, eu creio que aquele número de leitos irá dobrar, tá? Entre outros segmentos da cadeia do turismo.
0: Faça um convite aí para vir a Piranhas já esse ano 2026, já o Réveillon também, que vai chegando aí, já estamos chegando no final do ano.
1: Isso mesmo. Pessoal, venham para a cidade de Piranhas. 9 de novembro faremos o quinto ano do Viva Altemar Dutra, projeto lindo do Conservatório de Música Cacilda Damasceno Freitas, que é gerido pela Secretaria Municipal de Piranhas. Tá? Então, venham para cá.
0: Bem, gente, a gente vai ficando por aqui. Voltamos amanhã.
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3: Horas e 56 minutos.
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Muito bem, hora certa para você, agora na ensolarada e já quente terra do pioneiro Delmiro Gouveia, são 9h10. 9h10, já estamos de volta, minha gente, só conferindo aqui a temperatura, estamos no primeiro dia da primavera e só dando uma observada aqui no tempo e na temperatura, como anda o tempo, como anda a temperatura nesse exato momento, não é? Vamos aqui, 25 graus, sensação térmica de 29, agora às 9h10 da manhã, não é? 9h10 da manhã, umidade relativa do ar, aí está no limite ali do mínimo considerado ideal, 61% nesse momento. Os ventos sopram a 15,2 km por hora, o que deixa a temperatura já nessas primeiras horas da manhã bastante quente aqui no Alto Sertão Alagoano. A tendência é que ali entre meio-dia e 2 horas da tarde, a temperatura máxima prevista para hoje, ela chegue aí no seu limite, que é de 32%, com sensação térmica de 35%, não, 32 graus, sensação térmica de 35 graus Celsius aqui na nossa região. Tá muito quente, a primavera veio daquele jeito, não é? Já havia expectativa por conta justamente do El Niño, que iria realmente trazer essa situação de muito calor, baixa umidade, mas também com expectativas de pancadas de chuvas, chuvas com mais intensidade. Mas essas chuvas agora estão se acumulando pelo sul do país, deixando inclusive um rastro aí de destruição. O Rio Grande do Sul, de novo, não é que o diga. Temporais já colocaram mais de 700 cidades da região sul em alerta vermelho. Tempestades já fizeram vítimas no Rio Grande do Sul ontem, segunda-feira. A expectativa é que esses temporais continuem. O Instituto Nacional de Meteorologia emitiu um alerta vermelho de grande perigo de tempestades em 708 municípios nos 3 estados do sul do país. Então o El Niño realmente está se confirmando, um El Niño que traz toda essa carga de consequências climáticas para a região sul do país. Por outro lado, a região nordeste será afetada pelas longas estiagens. Muitos municípios já declararam situação de emergência em Alagoas e mais virão por aí. A região de Delmiro Gouveia aqui, cidades vizinhas, elas estão sendo muito afetadas pela estiagem. Delmiro Gouveia um pouco fora dessa estatística, porque tivemos chuvas aí no finalzinho do inverno, no final de semana, que amenizaram um pouco a situação e a condição climática na nossa cidade. Porém, cidades como Inhapi, Canapi, Mata Grande, cidades do entorno do Alto Sertão Alagoano e cidades mais para dentro, não é? No Médio Sertão e no Sertão Alagoano. Várias já declararam estado de emergência. A gente já trouxe aqui por várias vezes. Estávamos em 32, são 102 municípios alagoanos. 32 dessas cidades já decretaram estado de emergência por conta das estiagens, né? A falta do líquido precioso, a falta das chuvas aqui na nossa região. Então a expectativa é que seja uma primavera realmente muito quente, mas de dias quentes mesmo e de baixas umidades. Vamos continuar acompanhando. O que eu posso te dizer agora e orientar é o que recebemos, não é? De orientação das, né, dos profissionais médicos, dos setores de emergência aqui da nossa região, que pedem sempre aos veículos de comunicação o seguinte, olha, comuniquem sempre que puderem a recomendação da hidratação, ingerindo bastante líquido ao longo do dia, evitando os raios solares, não se expor demasiadamente, não se expor demais ao sol e muito menos, não é, fazer atividade física em horários inadequados. Entre 10 da manhã, por exemplo, e 4 horas da tarde, gente. Isso não é período de você estar fazendo, por exemplo, caminhada, atividade física ou sequer esforço físico. Se for o jeito, que a gente sabe que muita gente trabalha no meio do tempo mesmo, mas se protege. Usa camisa, né, de manga comprida, se protege, né? Cobre a cabeça principalmente. Mas o que a gente vê e percebe aqui nas ruas da cidade, algumas pessoas que fazem essa atividade ali 10h30, 11 horas da manhã. Gente, pelo amor de Deus, não é?
exposto ao sol, né, sem proteção nenhuma, fazendo aquela corrida, aquela caminhada, não é aconselhável de forma nenhuma. Mas não é mesmo. Não é mesmo. Fica a dica aí do nosso programa. 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Não é, Jô? E lá em Maceió, capital, a nossa querida Maceió, tá o Patrick lá. Vez ou outra ele escuta a gente lá via online, não é? Um abraço a ele, um bom dia. Gente, tem reclamo no ar. Moradores do bairro Novo, da Avenida São Cristóvão, reclamam de um esgoto, né, a céu aberto, porque estourou uma caixa de esgotos ali em frente ao CAPS. E essa água fedida, não é, gente? Com odor insuportável, ela está, né, passando ali pela porta das casas, né, no meio fio, e uma fedentina danada. Moradores já não aguentam mais e pedem encarecidamente que o trabalho de desentupimento seja feito. Avenida São Cristóvão, em frente, Avenida Antônio José da Costa, ali próximo ao CAPS, né, na verdade, que fica ali entre aquelas transversais. Um esgoto a céu aberto estourado em frente ao CAPS. Aí essa água desce, né, e provoca, sai espalhando aquela fedentina por toda a avenida, tá? Tá dado o recado aqui. Pede encarecidamente ao setor de saneamento básico da prefeitura que resolva um problema o quanto antes.
E tem aniversariantes do dia de hoje, não é? E hoje é um pacote de aniversariantes aqui que a gente anotou para não esquecer, porque tem gente querida, muito querida, ouvintes fiéis do nosso programa, completando idade nova hoje. Vamos começar com a Mabel que ouve a gente ali na rua Olavo Bilac. Parabéns, Mabel, felicidade, saúde, paz, muitos anos de vida, que Deus abençoe sempre e proporcione um dia especial para você. Meu querido amigo Continha também está completando idade nova hoje, está ali no bairro Novo, preparando o almoço da sua mamãe, mas ligado no nosso programa. Continha, meu irmão, amigo querido, não é um amigo pessoal e querido, parabéns, felicidade, saúde, paz, muitos anos de vida, que Deus te abençoe sempre. Tem também a Núbia que é companheira do meu querido amigo Eduardo Pintor, o Edu. Parabéns, Núbia, para você, felicidades, muitos anos de vida, que Deus abençoe sempre também, tá? E o meu amigo Cícero Muniz, carinhosamente conhecido e chamado por todos de Pelanca, ele está ali próximo ao ginásio de esportes do bairro Novo, não é? Ouvindo a gente na sua borracharia e também Lava Jato, não é verdade? Está ouvindo a gente por lá também. Então, são aniversariantes queridos. Então, eu juntei tudo aqui num pacote para parabenizar de uma vez só. Então, para vocês, gente, o parabéns especial com a musiquinha e o aplausos aqui da nossa Alternativa FM. Pode rodar, vamos lá.

0: Muito bem, parabéns aos aniversariantes do dia, felicidade, saúde, paz, muitos anos de vida, que Deus os abençoe com muita paz e bênçãos. Muito obrigado a todos vocês. O Edivaldo Júnior e a sua coluna política de hoje, qual o tema para esta terça-feira? Vamos trazer aqui para vocês que nos acompanham. JHC e Marina evitam Gaspar no primeiro turno, no segundo, aí é uma outra história. Vamos à coluna do Edivaldo Júnior no dia de hoje aqui para o nosso programa. Está no ponto, então pode rodar. Vamos lá.
1: Ah, tudo bem? Eu sou Edivaldo Júnior e o tema de hoje é Alagoas no segundo turno. Olha, se não tiver uma grande mudança, a eleição estadual será resolvida no dia 4 de outubro. Ou o Renan Filho ou o JHC vão ganhar para o governo e a fatura será liquidada no dia 4 de outubro. Já a eleição presidencial vai para o segundo turno aí, salvo uma hecatombe eleitoral. E no segundo turno, quem deve passar é o Lula pelo PT e o Flávio Bolsonaro pelo PL. E aí na chapa do PL tem um alagoano, o Alfredo Gaspar. O Gaspar deve se tornar, a partir de 4 de outubro, no político mais cortejado de Alagoas, porque vai existir a possibilidade real dele se tornar vice-presidente da República. E olha, não é um cargo qualquer. Como vice-presidente, ele certamente será o político mais influente do Estado. Bom, o interessante é que agora, no primeiro turno, o Gaspar e o Flávio estão sendo ignorados, praticamente ignorados, ou evitados pelos seus aliados em Alagoas. O Flávio e o Gaspar tiveram aqui no final de agosto, no lançamento da campanha, e olha, ninguém apareceu por lá, dos seus principais aliados, nem o JHC, nem a Marina Cândia, nem o Arthur Lira. Agora, o Gaspar voltou a Alagoas no final de semana, aí, no sábado, dia 19, e foi a 4 municípios, somente um, em Coruripe. O Arthur Lira, que é candidato a senador pelo PP, apareceu. O Lira está com apoio do Gaspar, está com apoio do Flávio, com apoio aí de toda a estrutura do PL, e foi lá prestar apoio, solidariedade ao Gaspar. JHC e Marina não apareceram em nenhuma das cidades. Isso talvez porque o Lula continue muito forte em Alagoas. Algumas pesquisas mostram aí o Lula com 44%, o Flávio Bolsonaro com 29%, e talvez uma declaração de voto, uma declaração de apoio no Bolsonaro, no Gaspar, pode ser que tire votos aí de eleitores lulistas de JHC e de Marina. Por conta disso, eles vão evitar provavelmente Gaspar aí e Flávio Bolsonaro até 4 de outubro, mas a partir do dia 5 a história muda. Quer JHC seja eleito ou não, quer Marina seja eleito ou não, eles devem ir para o palanque do Flávio e do Gaspar a partir de 5 de outubro. Bom, e a partir daí a história muda um pouco, porque o Gaspar vai estar em outro patamar. Eu hoje fico por aqui, até a próxima.
0: Valeu, Edivaldo, até a próxima, se Deus quiser. Tá aí a coluna política do Edivaldo Júnior, falando dos bastidores da política alagoana. E por falar nisso, gente, o candidato à reeleição, presidente Lula, estará em Alagoas na quinta-feira, em evento com apoiadores. Isso vem gerando uma expectativa por parte, né, de uma parte da população alagoana. A visita faz parte da agenda política do presidente em Alagoas e mobiliza integrantes do PT e partidos aliados para um encontro na capital alagoana. O evento deve reunir militantes, lideranças políticas e apoiadores da candidatura do Lula no estado. A visita faz parte da agenda política do presidente em Alagoas e vai mobilizar integrantes do PT. Na última passagem por Maceió, em janeiro deste ano, mas exatamente no dia 23, se eu não estiver enganado, Lula participou da entrega de 1.337 moradias do programa Minha Casa Minha Vida nos bairros Santa Amélia e Vergel do Lago. Na ocasião, também foram entregues 7 ambulâncias do SAMU e 17 unidades móveis odontológicas para municípios alagoanos. A cerimônia ainda marcou a contratação de 2 milhões ou 2 milhões de moradias pelo programa em todo o país. A expectativa para a visita do presidente candidato à reeleição, o Lula, aqui em Alagoas na próxima quinta-feira, depois de amanhã. E deve mobilizar, não é, militantes do PT, integrantes do PT e partidos aliados para um encontro na capital alagoana, não é? Tá aí os assuntos e fatos da política. Agora vamos girar pela internet, né, e bater um papo com o nosso público rádio ouvinte. Já passamos da hora aqui, não é? Vamos lá.
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0: Muito bem, um giro pela internet com o microfone, então é você comigo aqui no Zap, você mandando mensagem pra gente. Meu querido amigo Pereirinha diz aqui, bom dia, Cláudio, bom dia pra você também, meu irmão. Quem mais nos mandou mensagem aqui? A dona Toinha, obrigado pelo bom dia, abençoado dia pra senhora também. Professora Aparecida, abençoado dia pra senhora também. O Continho, ele diz aqui, bom dia, Cláudio, fazendo hoje almoço da minha mãe, ligado na melhor. E hoje completando idade nova já. Parabenizamos aqui nosso querido amigo Conta, o Continha. Paulo Vanderlei, na Capotaria Vanderlei, ele, o Guilherme e o Giovanni, nos mandando aqui o Evangelho do dia e abençoando o nosso dia. Nosso amigo Ivan, na Coab. Ontem, Cláudio, tivemos a grata satisfação de receber a imagem da Mãe Rainha trazida pelos irmãos da Capela de São Cristóvão, comunidade aí do bairro Novo, com grande satisfação. Muito bem, ele nos manda aqui uma programação, que eu não sei bem do que se trata, mas vou aqui descobrir, vamos lá. Está acontecendo de 2 de agosto a 4 de outubro, deixa-me ver do que se trata, a peregrinação da imagem da Mãe Rainha. Muito bem, então se trata disso, não é? E aí a programação ela segue. Vamos ver as datas ainda que restam. Nós estamos hoje em 22 de setembro. Então, dia 28, entrega da imagem Mãe Rainha na Capela de São João Batista, povoado Salgado. Dia 30, entrega da imagem Mãe Rainha na Capela Nossa Senhora Aparecida, no Rabeca. E dia 4 de outubro, entrega da imagem da Mãe Rainha peregrina do setor Delmiro, na Igreja de São Francisco de Assis, em Barragem Leste. Portanto, essa é a programação que ainda resta da peregrinação da Mãe Rainha por todas as comunidades católicas aqui da nossa cidade. Nossa padroeira querida está em peregrinação aí pelas capelas aqui da nossa cidade. Tem ouvinte na linha. Alô, bom dia.
3: Bom dia, Cláudio Márcio, meu querido. Bom dia para Jesus Feitosa, né? Givaldo Sá, todos desse grupo maravilhoso, dessa rádio Microfone Aberto, né? Cláudio Márcio, meu querido. Ontem eu não pude, mas hoje tá valendo, né? Dar os parabéns pro dia do radialista, né? Você que é um deles. Cara, maravilhoso, 10. Vocês, é equipe maravilhosa, essa é equipe, né? Então, os parabéns para vocês, radialistas, viu? Desejando uma ótima terça-feira. Também um bom dia aqui para toda a comunidade das 369 casas, né? Que graças a Deus concluíram o asfalto, né? Tá? Coisa mais linda.
0: Coisa boa.
3: Cláudio Márcio.
0: Sim.
3: Para minha esposa Rose, também para minha querida professora Dona Aparecida e todos os amigos da Rotira Dentro, né? Cláudio Márcio, meu querido. Toma aqui ligadinho, viu?
0: Sim.
3: Só ouvindo.
0: Só dá
3: essa rádio maravilhosa.
0: É
3: notícia, né? Valeu,
0: é claro.
3: Fica todos com Deus.
0: Valeu, Claudinho. Abraço pra você. Que bom, né? O asfalto chegou por aí. Uma rua, eu digo sempre, não é? A chegada da pavimentação asfáltica é valorização e melhoria na qualidade de vida de toda uma comunidade. E é isso que causa, né? Esse é o efeito, né, do investimento em obras públicas, né, que trazem melhor qualidade de vida à população, né? É o fim da poeira, é o fim da lama quando chove, melhor mobilidade urbana, enfim. Se todo gestor soubesse, né, o quanto faz bem investir na qualidade de vida da população, todos faziam isso, né? Mas infelizmente, né, nem todos fazem. Os recursos chegam, ali uma política pequena aqui, outra ali, gasta-se o mínimo que pode, quanto isso a população, né, quem paga as consequências. Aqui em Delmiro o que a gente percebe é um investimento realmente necessário e ideal para que a cidade tenha uma melhor qualidade de vida. Alguns setores precisam de mais, claro e obviamente, porque são setores de serviços e políticas públicas essenciais que requer um investimento toda hora, não é, gente? Toda hora. Então, isso demanda tempo, porque tem processo licitatório, tem tudo que envolve aí os trâmites burocráticos. Mais uma hora sai. Basta ter a boa vontade, a iniciativa política de fazer. Essa é a grande verdade. Pode acreditar. Temos a Arleide, como sempre aqui, a Arleide dando o seu bom dia. Fala, Arleide, bom dia.
4: Bom dia, Cláudio Márcio. Que Deus abençoe o nosso dia. Que Deus nos cubra de bênção, saúde e paz. Que Deus abençoe você, o Gilson, certo, e toda a equipe da Alternativa. Quero mandar um alô para toda a minha família, para Alex e Mônica.
0: Sim.
4: Para Nininho e Isaura, para minha irmã Arlete e para todos que estão ouvindo essa rádio maravilhosa. E para você eu desejo tudo de bom, que Deus lhe abençoe, amém, que Deus ilumine seus Arlete. Caminhos, sua vida, que Deus lhe proteja em tudo que você fizer, tá bom?
0: Tá bom.
4: Tchau, fique com Deus e tenha um bom dia.
0: Amém, Arleide, amém. Muito obrigado pela sintonia, tá? Muito obrigado mesmo, de coração. Grande abraço para você também, receba esse nosso abraço. Um abraço a Luciana, tá ouvindo a gente aí no Pontique. Ela pede aqui, Cláudio, você poderia divulgar pra gente a nossa festa solidária do Dia da Criança, claro? Somos do projeto Coração Solidário e estamos organizando uma ação especial para o Dia das Crianças. Então, atenção aí, você que está me ouvindo e queira ajudar. O objetivo é levar carinho, alegria e muitos sorrisos para as crianças que precisam. Gostaríamos de saber, Cláudio, se você poderia contribuir, não é, em divulgar. E quem está nos ouvindo, contribuir com a doação de bolos, pirulitos, pipocas, balas, outras guloseimas também, ou da forma que achar melhor. Pode ser a quantidade que estiver ao seu alcance. Cada doação fará diferença e ajudará a tornar esse Dia da Criança, o Dia das Crianças, ainda mais especial. Sabemos que uma empresa pode oferecer muito mais do que um produto. Pode oferecer carinho, esperança e um momento inesquecível na vida de uma criança. Se puder abraçar essa causa junto com a gente, ficaremos imensamente gratos. E claro, todo o apoio será recebido com muito carinho e gratidão pelo nosso projeto. Muito bem, está divulgado aqui, gente. E você que, caso você queira ajudar, não é, nesse projeto Coração Solidário, que eles pretendem fazer, não é, a festa aí das crianças, você pode, não é, né, procurar o pessoal do Ponto Chique, né, na Capela de São Sebastião. Vou pedir a Luciana que me mande de novo aquele banner, não é? Porque eu não estou conseguindo abri-lo aqui novamente, porque lá, naquele banner, viu, Luciana, tem os números e tem a chave Pix também, para Pix, para que as pessoas que na correria do dia a dia não podem estar comprando produto para levar, doem Pix. É uma, qualquer quantia, ela é sempre muito bem-vinda. E todo esse dinheiro arrecadado será revertido em brinquedos, em balas, doces, bolos e outras guloseimas para proporcionar um Dia das Crianças feliz para essas crianças carentes, principalmente ali do bairro Ponto Chique e adjacências, viu, Luciana? Me manda novamente só aqui o banner com aquelas informações complementares sobre número de contato, sobre quem quer doar brinquedos, por exemplo, coisas desse tipo, aonde procurar, e principalmente a chave Pix. Parece que você havia mandado da outra vez, não é? E aqui eu não estou conseguindo abrir mais. Eu creio que é por conta das mensagens temporárias, não é? Mas enfim, se você puder fazer isso, ou quem estiver ouvindo, passa para a Luciana aí, tá, gente? Olha, bom dia, Cláudio, para todos da rádio. A Zilda, no setor de frangos do Mercado Público. Obrigado, Zilda, para você também. Um abraço também aqui ouvindo a gente. Sempre deixe-me ver aqui, que eu ainda não... A Márcia, Márcia da Rua da Independência. Amanheceu. Fé, força, coragem, sabedoria é o que Deus tem pra gente hoje, Cláudia. É o que Ele nos oferece a cada amanhecer. Receba, viva e a Ele sempre agradeça. Bom dia, feliz terça-feira pra todos nós. Viu, Márcia? O Aldir me mandou mensagem logo cedo. A Mabel também, aniversariante do dia. Forte abraço, meu querido amigo Ventola, carinhosamente conhecido por Ventola da Casal. Tá ouvindo a gente aí na querida e tradicional Rua do Preá. Um abraço à Adriana também. Um abraço à Dona Maria Oliveira, ouvindo a gente também aí na querida Rua do Preá. A Nevinha também ouve a gente por lá. Então, através de vocês, eu abraço todos esses ouvintes queridos que acompanham a nossa programação e as informações do programa Microfone Aberto. Muito obrigado a cada rádio ligado, viu, pessoal? Obrigado mesmo, de coração. Doutor Ailton Paranhos, obrigado. Zé da Lagoinha, bom dia, Cláudio. Excelente terça-feira. Nada é por acaso nessa vida. Descanse o seu coração. Agradeça pela oportunidade de recomeçar todos os dias. Obrigado, querido amigo Zé. Um abração para você, meu irmão. De verdade. Um abraço e muito obrigado pelo carinho da audiência, companhia e sintonia. Estendo esse abraço também ao seu João Boizinho aí no distrito de Lagoinha. Ele está ouvindo a gente por lá. É pai do meu querido amigo Mércio também. Um abraço ao Cissão, motorista aí da prefeitura, aí das caçambas da prefeitura, não é? Ô Cissão, um abraço para você, meu irmão. Ao Rinaldinho também, a voz de ouro da nossa cidade, a voz marcante da nossa cidade. Rinaldinho, um excelente dia, obrigado pela audiência. Um abraço ao Ginaldo também, ouvindo a gente. Aí eu estendo esse abraço à Dacirene também, que ouve a gente todos os dias, todas as manhãs. Bom dia, Cláudio. Todas as manhãs Deus nos entrega o nosso maior milagre. Qual que é? Você adivinha? A vida, né? Claro. É a vida, não é isso? É isso mesmo. A vida é que é o nosso bem maior, não é? Como é o nosso bem maior? Que maravilha. É a nossa vida, o dom da vida. Por isso que eu agradeço todos os dias aqui quando abro o programa, né? E quando fecho também. É Dona Maria Oliveira? Com certeza para agradecer. Pode rodar. Pode rodar, vamos lá.
5: Obrigado, bom dia, Deus abençoe, que nos dê um bom dia, nos guarde debaixo das asas dele. Que Deus abençoe a nação.
0: Amém, amém,
5: e
0: amém.
5: E um bom dia para todos os ouvintes e vocês, radialistas.
0: Maravilha, grande abraço e um bom dia. Muito obrigado pela sintonia, viu, Dona Maria? Que Deus abençoe o nosso dia. Fica com Deus e muito... muito obrigado, né? O Pereirinha que eu já falei. Eu acho que eu não esqueci ninguém, né, gente? Acho que não esqueci ninguém. Acho que temos mais um intervalo, bloco de apoios culturais. O Juan está me sinalizando aqui. Na sequência, a gente volta com muito mais. Não sai daí.
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8: Hora certa. 9:39.
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0: A gente precisa falar sobre isso. Por que os homens estão sumindo? Esse é o mês da saúde mental masculina. Mas cadê as campanhas? Cadê os slogans? Cadê as fitinhas no peito? Não tem. Porque quando um homem cai, as pessoas não choram por ele. As pessoas se afastam, julgam, ridicularizam e depois elas se esquecem. Porque ninguém sabe o que fazer com isso, né? Eu fui treinado para não sentir. Para engolir a dor, o sono, a fome, o medo e continuar funcionando. No exército, no curso de comandos, nas forças especiais, a regra era uma só: aguenta calado. E eu aguentei. A gente sempre aguenta, porque homem forte é assim, né? Ele resolve, carrega, não reclama, é o cara que todo mundo admira, o pilar, o que segura a barra de todo mundo. E é exatamente por isso que ninguém pergunta como ele está. Todo homem foi treinado para ignorar a dor desde criança. E aí essa dor quase nunca aparece como tristeza. A maioria de nós não desaba chorando. A gente estoura com o filho por causa de uma bobagem. A gente trabalha até tarde de novo para não chegar em casa e encarar o que está sentindo. A gente some, responde tá tudo bem, vira as costas e ninguém percebe. Porque homem em sofrimento não chora, ele endurece. Aí chega um número que ninguém quer ouvir. Quase 80% das pessoas que tiram a própria vida no Brasil são homens. E a maioria nunca pediu ajuda para ninguém. Nem para o amigo, nem para a esposa, nem para o médico. Foram embora com o mesmo tá tudo bem, estampado num sorriso de canto de boca. E isso começa cedo. O menino que aprende que chorar é coisa de fraco vira o homem que não sabe pedir socorro. A gente ensina ele a ser forte, mas ninguém ensina ele a sentir. Ninguém ensina o que fazer quando a força acaba. Ele não tem permissão para cair e levantar. Ele não tem autorização para ser humano. E aí quando um homem cai, ninguém entende. Nossa, mas ele era tão forte. Não, ele estava só. Estava esgotado, gritando por dentro, mas não tinha ninguém para ouvir. Então se você é homem e está me ouvindo, essa mensagem é para você. A sua vida importa, cara. De verdade, pedir ajuda não te faz menos homem. Te faz um homem que decidiu continuar. E continuar cansado do jeito que você está é a coisa mais corajosa que existe. Aguentar tudo sozinho nunca foi sinal de força, era apenas solidão com outro nome. Se você precisa conversar, liga no 188, CVV é de graça. 24 horas, ninguém vai te julgar. A gente precisa de você, inteiro, humano e vivo.
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1: Muito bem, sou eu mesmo, confira a hora certa comigo, agora são 9 horas mais 47 minutos, 9h47, obrigado a você que continua por aí na nossa audiência e na nossa sintonia. Estamos na reta final do nosso programa, mas como havíamos anunciado logo no preâmbulo do nosso programa, na abertura do nosso microfone aberto, nós tivemos a entrevista com a SMTT, representantes da SMTT, falando da Semana Nacional do Trânsito, e havíamos também dito que teríamos outros convidados aqui. Estamos com eles aqui. Nós temos um tempo curtinho, mas a gente vai aproveitar ao máximo esse tempo aqui para falar um pouquinho da política alagoana, da corrida eleitoral no estado de Alagoas. Eu estou na Semana Nacional do Trânsito e havíamos também dito que teríamos outros convidados aqui. Estamos com eles aqui. Nós temos um tempo curtinho, mas a gente vai aproveitar ao máximo esse tempo aqui.

0: vai voltar para a gente debater e falar do cenário político alagoano, mas rapidinho eu gostaria que você se apresentasse aí para o público que nesse momento aos milhares nos ouve, ô Thiago, por favor.
1: Bom dia a todo o povo aqui de Delmiro Gouveia. Desde já agradeço aqui pela participação do Francês FM, Delmiro Gouveia, 98.5.
0: Alternativa com a Francês FM e o programa Microfone Aberto.
1: Isso. Então aqui meu nome é Thiago, mais popularmente conhecido na minha cidade de Olho d'Água Casado como Thiago Lava Jato.
0: Sim.
1: Estamos aqui hoje para falar um pouco da política, né, do nosso estado de Alagoas, que está vivenciando aí uns altos e baixos. E nessa reta final de campanha, o qual a gente também enfatiza o apoio ao nosso candidato JHC, e a gente vendo essas situações que acontecem dentro da nossa região. Como eu moro aqui em Olho d'Água do Casado, e Delmiro Gouveia é o nosso polo. Delmiro Gouveia é onde a gente resolve todas as nossas pendências, problemas bancários, problemas de saúde.
0: Cidade sede, né?
1: Então, a gente vê os últimos acontecimentos que a gente tem vivenciado e o medo das pessoas nos atendimentos do hospital tão grandioso, tão bom, mas com a estrutura muito precária no atendimento diretamente ao público. Então, desde já, vamos marcar outro dia, que a gente teve alguns imprevistos, aconteceram, mas agradecendo mesmo de coração esse espaço para que a gente venha enfatizar cada vez mais que a população está chegando a hora de você decidir o futuro do seu estado, do nosso estado de Alagoas, e o futuro dos nossos filhos, no atendimento médico, na escola, né? Então, na área da agricultura, mas principalmente a gente está sentindo na pele momentos difíceis na saúde de Alagoas. Então, quero passar a palavra aqui no nosso amigo.
0: Deixa-me dar as boas-vindas ao Erislan. Seja bem-vindo à Alternativa. Erislan, em parceria com a rede de rádios Francês FM, o portal Francês News. Dizer que é um prazer recebê-lo aqui. Você observa da mesma forma, não é? Ele fala de saúde especificamente. E existem outros grandes problemas, não é? Do atual governo. Você, como casadense também, que é, creio eu, não é? Você também sente essas mesmas mazelas por parte, né, da administração pública do estado de Alagoas, do governo de Alagoas hoje. Bom dia, prazer tê-lo aqui.
2: Bom dia a todos que fazem parte do Francis News, parceria com Alternativa FM. A minha indignação com o atual governo tem vários pontos. Agora, o que eu vou destacar agora pelo pouco tempo é em questão da água. Eu sou comerciante de Olho d'Água do Casado. Eu tive que mandar cancelar o fornecimento da água do meu ponto. O porquê? Taxas abusivas. Então, o meu comércio hoje, para mim, pagar o aluguel e pagar a água, eu não tinha condição financeira.
0: Foi você que eu atribui fiz isso aqui?
2: A venda da Casal. Então, o que acontece? O governo vendeu a Casal, o pessoal colocou o dinheiro no bolso, os prefeitos colocaram o dinheiro no bolso, e quem está pagando essa conta por tempo indeterminado somos nós. Por isso que eu vou votar em JHC, para que haja uma mudança, para que o nosso povo se liberte do que está acontecendo no exato momento.
0: Pelo pouco tempo que a gente tem, mas eu não poderia deixar de abordar esse assunto, né, que é um tema também muito importante, que é sobre o cenário que se apresenta. A gente sabe que vai ser, historicamente, uma das disputas mais acirradas ao governo, na corrida ao governo do estado em Alagoas. Você enxerga dessa forma também, ô Thiago? Abre seu microfone. Isso.
1: Bastante acirrada, mas a gente vê um desenho da população abraçando. Porque mesmo com a estrutura que o governo está tendo, mesmo com a estrutura das prefeituras, mas o povo em off vai dar resposta no dia 4 de outubro. Porque muitas das vezes, se a pessoa não for funcionário concursado, ela não pode levantar a bandeira. Hoje eu estou aqui, o Erisvan está aqui, mas nós, Erisvan vai sofrer penalidades no comércio dele, porque tem pessoas ligadas ao outro lado que vai olhar para o Erisvan por diferente. Eu também já estou sentindo isso na pele. Mas a gente decidiu, se os maus, se a gente e os bons cruzar os braços, os maus vão reinar. Então, né? Então a gente tem que pegarmos agora, unirmos as nossas forças, porque lá na urna não vai ter nem, olha, não vai ter um homem lá, ó, com 38, nem com faca, nem com facão. Mas o maior poder do cidadão está aqui, ó, na ponta do seu dedo, onde ninguém vai ter direito de escolher por você. Você vai estar lá de frente à urna e vai

0: escolher o seu candidato àquele. Então a hora da mudança é agora.
1: Quem imaginar que o coronelismo acabou está completamente enganado. De certa forma, o coronelismo ele está atuando. E o povo vai dar uma resposta para que acabe com o coronelismo no estado de Alagoas. Que os eleitores hoje estão intimidados a votar no candidato dos prefeitos. Então o que acontece? É hora do povo de Alagoas dar a resposta e votar em JHC.
2: Gente, eu queria ter mais tempo, não é, para falar mais com vocês, mas uma outra oportunidade a gente vai voltar a falar, viu, Tiago? A gente que manteve esse contato aí, não é, mas eu queria ter um pouco mais de tempo.
0: Que a gente poderia abordar mais outros assuntos, exatamente, tal, né? Com mais clareza, que a gente está até aqui pincelando assim rapidão, mas a nossa vontade mesmo era de...
2: Eu disse, olha, eu tenho 8 minutos, mas vamos fazer. Um abraço para você, prazer te conhecer, viu, Tiago?
0: Prazer foi todo meu.
2: Um abraço, Arisvan, prazer te conhecer. E o amigo ali?
3: Maciel.
0: Maciel, nosso filmmaker aí.
2: Um abraço, viu, ô Maciel. Gente, um abraço, viu? E até uma outra oportunidade, se Deus quiser, tá certo?
0: Obrigado.
2: Muito bem. Um abraço, bom retorno para vocês aí, não é? Eles viriam mais cedo, gente, mas aí, por conta de um imprevisto que aconteceu, eles não puderam estar aqui antes. Mas deu para conversar um pouquinho. Em uma outra oportunidade, conversaremos mais, tá bom, Tiago? Um abraço para vocês. Gente, olha, não temos mais tempo para absolutamente nada. Nosso tempo acabou. Eu só quero lembrar que... De forma democrática, o espaço está aberto também a quem queira, né, ou desejar, o espaço está aberto a utilizar para falar também sobre a política alagoana. Confira a hora certa comigo agora. 9:55 e pelo horário. Final da edição desta terça-feira do seu, do meu, do nosso programa Microfone Aberto, o programa de rádio jornalismo popular mais ouvido deste horário. Agradecendo a Deus, primeiramente sempre pelo dom da vida em estarmos aqui em mais um dia, em mais uma manhã, levando essa informação séria e verdadeira até você. Por outro lado, a você que nos dá essa audiência gigantesca fazendo o som da alternativa ecoar pelos quatro cantos da nossa cidade. Vem aí Gilson Feitosa, que já está aqui nas nossas dependências, comandando o Manhã de Sucessos com muita música, alegria e diversão. E a você eu lembro sempre que nenhuma dificuldade é tão grande assim, mas nenhuma mesmo quando a gente tem fé e acredita em Deus. Tchau, pessoal. Boa terça-feira. Se cuidem e até amanhã.

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1: Oi você, bom dia! Bom dia, bom dia, bom dia! Bom dia, alegria, bom dia, vida, bom dia, felicidade, bom dia, Deus, bom dia, Jesus, bom dia, minha amiga, meu amigo! Estamos aqui, ó, nas ondas sonoras da 98 FM. São 10 horas, 13 minutos, hora certa pra você na programação, Gilson Feitosa, hein? Tô aqui, juntinho com você, obrigado, obrigado pela permanência, né? Porque agora há pouco, Cláudio Márcio comandou o programa de maior audiência. Audiência comprovada e cativa aqui da programação, microfone aberto. E na sequência tem o nosso manhã. A partir de 11 da matina tem o Jornal da Francês e você ligadaço com a gente. Bom dia! Vamos juntos! Eu, você, você e eu até 11 horas, 10 e 14. Gente, dia 22 de setembro, bem-vinda à primavera, né? Bem-vinda à primavera. Inverno que não foi aquele, aquele inverno. Mas a gente entende, né? Estamos aí no período do chamado El Niño. E aí, amigão, altas temperaturas, a chuva pode aparecer, mas daquele jeito, né? Aquela trovoada, que a gente já fica meio que esperto. Lá no sul, a região sudeste também, a gente observando chuvas fortíssimas. Você viu o que aconteceu em Santa Catarina? É, amigo, as ondas, o mar, ele dá resposta, né? Aquele tsunami meteorológico deixou muitos e muitos empresários aí com prejuízos enormes, banhistas também, né? Muita coisa acontecendo, a mudança climática, e a gente já sabe, pô, mas não tem como, por tudo que vem acontecendo. Além da, mas é um fenômeno natural, Gilson, é o Ninho, mas o homem também tem sua parcela. Se não tivéssemos aí a degradação de toda a nossa fauna e flora, estaríamos também vivenciando tantas e tantas coisas terríveis. Mas vamos lá, vamos remando aqui na programação, porque hoje teremos aqui, né, os nossos parabéns para os aniversários. E antes do dia, tem muito hoje, né, Cláudio Márcio? Diz aí pra gente mandar aquele abraço legal. Continha! Eita, hoje tem aquele peixinho assado no grau. Quem mais aí, além do Continha? Mabel, alô Mabel, deve estar aqui pertinho da gente, né? Lá no, no nosso CESP, né, como a gente chama. Um abraço, Mabel. Ah, Edu, ô Edu, meu irmão, hoje, né, tem que soltar essa cascavel, cara. Vamos lá fazer aquele almoço legal, a Rúbia, quem mais aí, Cláudio Márcio? E o nosso querido Pelanca, que ontem esteve com a gente em mais uma grande reunião, né, Pelanca? Um abraço pra vocês e você que tá em casa também hoje, 22 de setembro, completando idade nova, ó. Canta com a gente, vamos lá. Vamos aplaudir essa galera mais que especial. Vocês merecem todo o carinho da alternativa. Ismael Santos é quem tá tocando o teclado aqui nessa música, hein? Duvido nada alguém ligar e contratá-lo, né? Olha lá, gente, a primeiríssima bom dia.

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Estamos aqui na programação. Você ouviu aí o Padre Fábio de Melo, Incendeia a Minha Alma, linda canção, né? Para que o nosso Deus Todo-Poderoso possa habitar no nosso coração, incender a nossa alma, Senhor. Que a gente possa sempre levar coisas positivas e nos abençoe, nos livrando de todo mal. Amém. Eita. Vamos lá, que é a medalha de quê? Rapaz. Olha aí. Eita. Esse cone aqui, botar aqui, ó. O espaço daqui pra cá você não passa. Obrigadão aí a galera da SMTT, muito obrigado, viu? O professor Miguel e a Marta. Ó, pronto, eu ouvi a entrevista, né, do professor Miguel, da Marta e também das palavras do Cláudio Márcio, onde ele traz a informação, senhoras e senhores, que é isso, cara. Só, olha, só existe essas situações porque o condutor, o irresponsável, né, ele está aí aprontando e fazendo misérias no trânsito, né, trazendo transtorno e, acima de tudo, amigo, não falo mais só transtorno, né, está trazendo aí o desespero para muitas famílias. A gente está vendo cada caso acontecendo. Não adianta me falar que não sabia, que não entendia, porque, então você nunca tirou uma CNH, uma habilitação, porque a gente tem todo um protocolo, você estuda, você, né, entende aí das leis, da sinalização, do que pode e do que não pode. O cara, quando faz e comete uma imprudência, diz, ah, eu não sabia, não venha com essa. Então, essa, na mesma hora, eu tenho que recolher. Eu recolhia na hora, olha, você não tem mais, não fale mais nada. Você dizer que não sabia, e aqui é contramão, que não pode estacionar, alta velocidade, aí não dá, né, cara? São situações que a gente fica triste, porque algumas acontecem, cara, ah, rapaz, um trabalhador. Cara, mas isso é por ser trabalhador? Não tem que andar direito, não, é? Nossa! E a moto não tem que estar regularizada? Meu amigo, é isso. A gente comprou a moto sem estar regularizada? Você comprou, você não... Não, só compra, cara. Compra legal, deixa tudo certinho. Não adianta, o certo é certo. E jamais você vai entender que é o contrário, cara. Vamos lá. Cuidar do trânsito é cuidar da vida, é cuidar do próximo. Então, vamos fazer a nossa parte. Parabéns a todos da SMTT, um trabalho realizado em Delmiro Gouveia. 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Lá tem o Atacadão também, subindo mais um pouquinho. 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Eita, alô, dona Sônia, alô, Ed, alô, Ima. Bom dia para vocês. Zezo, cantando com Fátima Leão, Fruto Especial. São 10 horas agora, 29 minutos. Já mudando aqui o reloginho, 10h30. Hora certa para você na programação da 98. Bom dia.

Muito bem, são agora 10h38, Zezé de Camargo e Luciano, pra não pensar em você, né? É, meu querido amigo, eu sou policial civil, meu amigão, um abraço pra você que é fã do Zezé. Reinaldo Neres, um abraço aí no bairro Pedra Velha também, né? Sempre acompanhando a gente. E o xará do Reinaldo Neres, que é o nosso querido Real lá da Barbosa, que também é fã do Zezé de Camargo e Luciano. Altamir também, né, garotinho? Obrigado pelo carinho sempre, sempre, sempre tá lá em Pernambuco. Aí fica lá com o rádio ligado na alternativa, né? Ele conecta lá no aplicativo. Só show de bola, hein, garoto? Um abraço pra você. Grande cabecinha em Palmeira dos Índios, né? Terminou já o horário, o programa dele, A Força do Povo. É, eu vi o sexto domingo no grupo, hein, seu Cláudio Márcio? Ele tá ali se intromete, né? Eu nunca vi na minha vida, meu Deus do céu. Aquele menino, velho, né, que tá provocando o outro pra tomar o lanche. Eita, é, seu Marcelo Lima, abraço pra você, obrigado também pela sintonia. Vamos lá, seguindo às 10h39, em nome também da Kelmax. 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Trazendo muito mais a Sabogás, o nosso amigo Imaí, mandou um abraço aí pra você, seu Cláudio Márcio, estive por lá, mandei um abraço também pra toda a turma, as meninas lá, quando a gente chega, aquela alegria. E aí, Jussão, tomar uma água? Não, não, amigo, muito obrigado, um cafezinho, aí você para, não sei se eu vou, não sei se eu fico, né, esse Imaí é uma figura, cara, por isso que tem, né, todo esse sucesso, atende toda a região, viu? Toda a nossa região, a Sabogás, Água Branca, Canapi, Mata Grande, Inhapi, Olho d'Água, Piranhas, o cara é demais. Um abraço, Ilmaí, a nossa Delmiro Gouveia também, né? Um abraço para toda a equipe, os meninos também das entregas. 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Continha, hoje tem churrasco, né, Continha? Liga aí pra Ilmaí, mas ó, não vá deixar, né, de convidar aí a galera da Alternativa, os dentinhos aqui afiados, viu, Continha? Cláudio disse que pode colocar um presuntinho, que ele hoje está só de regime. Mais um peixinho bem assado, tava no... Abraço, meu irmão. Vamos nós, seguindo com mais uma Safadão. E ela, Silvânia, aqui no Eclipse Total. Segura o clima na melhor programação. 10h42, bom dia.

Lucas Luco, na nossa sintonia, 10h53. Vamos lá, já estamos na sequência final do nosso programa Manhã de Sucessos, hein? É, amigão, é aquele chamado coxinho de porco, né? Fala em coxinha de porco. Galera agora já tá entendendo o que é coxinha de porco, né? Depois aí do Rocha Lima, o Coronel Rocha Lima. Gordinho se entregou, né? Geleia, pernambucano, da chamada torcida organizada do esporte. A geleia derreteu, né? Pois é, garoto. Isso é feio, cara. Não vai servir de exemplo porque isso acontece direto. É lamentável. Mas agora se arrumou, né? Mexeu onde não deveria. E assim, é triste e lamentável, né? Os comentários que a gente acompanha. É, o Brasil, como é? É aqui, é. Meu amigo, eu não vou nem citar o que eu deveria citar aqui. Mas é difícil deixar que isso aconteça. Quantos exemplos dessas chamadas torcidas organizadas? Torcida do crime. É organizado ali, não tem é nada, amigão. Agora o Geleia vai pagar e tem que pagar caro. Você viu o que o Coronel Rocha Lima disse? Não, mas não queria que você... Porque senão, não se entregasse, não. Não queria você assim, não.

Não. Vocês já sabem, Geleia. E ainda a sua vida, pode ter certeza, viu? Porque, ó, o cara que apanhou, ou melhor, os policiais que apanharam, ali vai ficar guardado na memória. Tem aquele ditado, quem bate esquece, quem apanha jamais vai esquecer. Situações como essa, e aí o que é que tá acontecendo? Estão puxando agora a capivara, né, Cláudio? Chamam? A ficha do Geleia, meu amigo. Camarada desse, como é que um camarada desse fica solto? Não dá pra entender, sinceramente, não dá pra entender. Tem gente aí com fichas mais sujas do que, né, pau de galinheiro e anda na maior tranquilidade no meio da sociedade. Lamentável. Mas é isso aí, errou, tem que pagar pelo erro na forma da lei, né? Então vamos lá. 10h55, senhoras e senhores, obrigado pelo carinho, pela sintonia aqui com nós, Manhã de Sucessos, porque vem aí o Jornal da Francês. E a gente se encontra amanhã, metade da semana, quarta-feira, com mais um programa Manhã de Sucessos. Galerinha, lembrando aqui, sexta tem amistoso da seleção brasileira. E aí, tem um amigo meu que não bota o Hugo. Tem que conversar com o Hugo, né? Hugo Souza, goleiro do Corinthians. Mas, rapaz, garotão já tava pra estar bem afiado, né? É, Hugo. Esses gols que você levou no último jogo aí do Corinthians, sei não. Meu querido Alex tá falando aí, tem muita chuva por lá em Sampa, né, Cláudio Márcio? Na terrinha lá onde sua família reside, São Bernardo, que muita chuva. E é, tem tudo a ver, cara, o El Niño, você viu? É tudo que fala, o Sudeste e a região Sul, né, a gente sabia, tá? E aí fica ainda naquela no Norte, a parte Centro-Oeste do nosso Brasil. Mas o Sul e o Sudeste sendo castigado com muita chuva aqui na região Nordeste. Alguns municípios, principalmente aqui no estado de Alagoas, já, né, decretando aí estado de calamidade. Pernambuco também, Ceará, enfim. São as mudanças climáticas e o famoso El Niño, né, que está vem castigando aí com muita força. Esperamos nós que tudo isso passe, que o homem possa entender como tudo funciona. Ontem foi o dia da árvore, né? Dia 21 de setembro, dia da árvore. Olha, a gente nunca esquece, né, Cláudio Márcio? A escola, a gente olha, eu não sei por que mudou. Por que mudou tanta coisa, cara, na educação, hein? Na forma de levar, né? A gente lembra de todas as datas, né? Cada mês tem uma data que se comemora algo e a gente sempre, ó, sempre lembra, sempre tá aí recordando. E além da questão, por que dia da árvore, Jussão, 21 de setembro, já é mudando, né, aí, estação do ano, tem a mudança, término do inverno, início da primavera, aí o dia 21 ficou marcado, né, nessa mudança aí como dia da árvore, que simboliza o nosso ambiente, o meio ambiente, né, a nossa fauna, a nossa flora. É isso, gente, vamos lá, cuidar da natureza, vamos cuidar com muito carinho. E quem cuida já sabe, né? Recebe cuidado de volta. É coisa boa. Parabéns àqueles que ainda se preocupam. E a galera do meio ambiente fizeram uma ação maravilhosa ontem no centro da cidade. Um abraço, professor Messias. Grupo Menos é Mais. Champanhe. Gente, beijão. Vem aí o Jornal da Francesa e a gente se encontra amanhã. Confiando em Papai do Céu, ele há de querer consentir. Beijão. Tchau.

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1: Terça-feira, 22 de setembro de 2026. É manchete no Jornal da Francês. Fogo e fumaça assustam moradores de um prédio na Ponta Verde, em Maceió. Um apartamento foi atingido pelo incêndio. Imagens mostram a fumaça saindo de um dos andares mais altos. Quase R$1 bilhão dos cofres públicos foram pagos a um hospital de Alagoas desde 2015. Só no governo de Paulo Dantas já são quase R$700 milhões. A instituição é alvo de investigações sobre atendimento prestado pelo SUS. Promessas e disputas políticas movimentam os bastidores de Alagoas em 2026. Renan Filho diz que o governador Paulo Dantas vai inaugurar ainda este ano o aeroporto de Maragogi. Há controvérsias. E na saúde, o ex-governador também anuncia a construção de mais um hospital no estado. Cleverson Levi traz mais detalhes daqui a pouco. O corretor foi condenado pela Justiça de Santa Catarina por anunciar um empreendimento que ainda não tinha registro de incorporação. Na edição de hoje, a gente explica o que o consumidor precisa conferir antes de assinar o contrato e evitar dor de cabeça. O Jornal da Francês está no ar.
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1: 11h05 da manhã, muito bom dia para você. Sou Gabriela Garrido, estamos com vocês ao vivo aqui na Rede Francês FM, nossa rádio 106.1 e TV Farol, canal 16.1 para Alagoas, Pernambuco, Paraíba e Sergipe, também para todo o país no nosso canal do YouTube. Olha, um incêndio atingiu um apartamento de um prédio residencial na rua Prefeito Abdon Arrochelas, na Ponta Verde. Amanhã desta terça-feira, as imagens impressionam, viu? Uma grande quantidade de fumaça saiu de um dos andares superiores do edifício e chamou a atenção de quem estava na região. O Corpo de Bombeiros já esteve no local, inclusive o nosso repórter Matheus Silvino está acompanhando a movimentação por lá. Muito bom dia para você, Matheus. Como é que está a situação aí?
4: A ocorrência de incêndio foi registrada nas primeiras horas da manhã dessa terça-feira aqui na rua Prefeito Abdon Arrochelas, no bairro da Ponta Verde. O incêndio que atingiu o 7º andar deste edifício mobilizou toda a corporação do Corpo de Bombeiros, inclusive que mobilizou 11 militares para essa ocorrência, diversas viaturas aqui. A gente não tem informações de feridos, na verdade não houve feridos nem pessoas que inalaram fumaça, inclusive no momento desse incêndio, o que facilitou também os bombeiros a debelarem as chamas. Os proprietários passaram a senha para os militares, que prontamente já adentraram após o disparo do alarme e já conseguiram debelar as chamas. A gente conversou também com o coordenador da Defesa Civil de Maceió, Abelardo Nobre, que nos deu informações sobre os trabalhos que serão feitos e também a previsão do retorno dos moradores para este edifício. Vamos acompanhar.
5: A gente deve aguardar aí a perícia do Corpo de Bombeiros. Mas de forma preliminar, os agentes trazem essa questão de provavelmente, mais uma vez, curto-circuito. E a gente alerta, pessoal, a utilização de sobrecarga de instalações elétricas, não é? Altas temperaturas, principalmente nesse período agora de maior calor, né? Isso somado, isso deve aumentar a incidência desse tipo de ocorrência. Então, a população deve ficar atenta a essas questões, como instalações elétricas, o uso da sobrecarga, né, dessas instalações elétricas, o acúmulo a altas temperaturas, ou seja, cada um tem que realmente ter esses cuidados. Com relação a essa ocorrência de hoje, nossos engenheiros vão fazer essa primeira vistoria, deve liberar os outros apartamentos para que os moradores possam retornar, né, isso é claro, de forma segura. E o apartamento que sofreu o incêndio deve ficar interditado pelo menos até amanhã, onde a gente, após 24 horas, faz uma segunda vistoria para ver se houve realmente algum dano estrutural na edificação e assim poder liberar para que os proprietários possam fazer as reformas preventivas, corretivas, serviços necessários a reocupar o apartamento.
4: Os moradores continuam aqui aguardando toda a vistoria da Defesa Civil de Maceió, também os bombeiros prestando todo o apoio necessário e a gente segue acompanhando esse caso. Eu volto ao estúdio.
1: Muito obrigada, Matheus, pelas informações. Está aí 11 militares, né, envolvidos aí nessa situação e que bom que ninguém ficou ferido, que pelo menos isso a gente pode dar uma boa notícia aqui no Jornal da Francesa. Agora, 11:09 da manhã, a gente continua a nossa programação.
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1: Um levantamento do IBGE mostrou a dura realidade das pessoas com deficiência no país, quando o assunto é mercado de trabalho. Além da baixa taxa de ocupação, a remuneração das PCDs está longe de ser atrativa ou justa. A gente vai entender melhor esse cenário na reportagem da Patrícia Falcos.
6: Apenas 3 em cada 10 pessoas com deficiência conseguem trabalho no Brasil. A taxa de ocupação é 26,8 pontos percentuais menor do que entre as pessoas sem deficiência. Os números são de um levantamento divulgado pelo IBGE, feito com base nos dados do censo de 2022. Em 2022, o Brasil tinha 14,4 milhões de pessoas com deficiência, o equivalente a 7,3% da população com 2 anos ou mais de idade. Segundo o Instituto, as maiores dificuldades de inserção no mercado estão entre as pessoas com limitações nas funções mentais. Já aquelas com dificuldade para enxergar têm o maior nível de ocupação.
7: As pessoas com deficiência recebem rendimentos 30% menores do que as pessoas sem deficiência.
6: Enquanto as pessoas com deficiência recebem, em média, R$ 2.053 por mês pelo trabalho exercido, aquelas sem deficiência possuem rendimento médio de R$ 2.890. Na indústria, a diferença é de menos 29,3% e nos serviços de informação, atividades financeiras e outras atividades profissionais, o percentual é de menos 31,3%. Na manufatura, o rendimento médio das pessoas com deficiência é de R$ 1.859, enquanto das pessoas sem deficiência chega a R$ 2.630. Nos setores de informação, atividades financeiras e outros serviços, o rendimento médio mensal dos PCDs é de R$ 2.754, enquanto R$ 4.008 é o valor entre aqueles sem deficiência. No parlamento, as pessoas com deficiência podem se sentir representadas por meio do mandato da senadora Mara Gabrilli, do PSD de São Paulo. Ela é tetraplégica e tem como uma das mais fortes bandeiras de trabalho a defesa dos direitos das PCDs.
8: E a gente vive tempos em que precisamos ainda enfrentar as ameaças de retrocessos aos direitos já conquistados, né? E, sobretudo, protegê-los. E os brasileiros com deficiência são, antes de tudo, senador, né? São pessoas, são cidadãos com direitos, com deveres, cada qual com suas singularidades. São homens, mulheres, crianças, são jovens, são estudantes, são profissionais, são pais, né? Filhos com sonhos, lutas, preferências, escolhas, anseios. E a deficiência, ela é apenas mais uma de suas características.
1: Pois é, essa reportagem deixou claro aí, inclusão não é só colocar uma pessoa com deficiência dentro da empresa, é garantir acessibilidade, possibilidade de crescimento, remuneração justa, como bem colocado aí, e participação de verdade. Esse dado do IBGE é importante justamente por isso. Ele mostra que ter direitos garantidos na lei não significa automaticamente ter igualdade de oportunidades na vida real. Agora, presta atenção aqui. Quem está pensando em comprar um imóvel na planta precisa saber que existe uma etapa que vem antes mesmo de assinar o contrato. A conferência da documentação do empreendimento. Uma decisão recente, inclusive, da Justiça de Santa Catarina, chamou atenção para isso. Né? Levantou novamente esse questionamento. Um corretor, olha só, foi condenado por anunciar uma unidade de um empreendimento que ainda não tinha registro de incorporação. E tem um detalhe importante nisso tudo. Olha só, nenhuma unidade foi vendida por ele e não houve recebimento de comissão. Então, a Justiça entendeu que existia o dever de verificar a regularidade do empreendimento antes da divulgação. E essa história rendeu, viu? Serve de alerta, inclusive, também para quem está do outro lado da negociação antes de pagar o sinal. Ou de fazer uma reserva também pode ser, né? É importante a gente conferir aquela documentação e também estar com um profissional que entenda de fato, que tenha registro e que esteja direcionando aí esse grande investimento aí na sua vida. Então, a gente conversa a partir de agora para a gente ligar esse alerta com o Lauro Braga, ele que é consultor imobiliário, está conosco aqui no Jornal da Francês. Muito bom dia para você, Lauro.
9: Bom dia, Gabi.
1: Um assunto que muita gente, às vezes, passa aí despercebido, às vezes, no impulso, naquela ansiedade de comprar, a pessoa comete um grande erro, né?
9: É, e isso é legal porque isso é um assunto que começa a entrar em alta quando acontece um grande problema. Até então, para todo mundo. Se essa prática pega, eu acho que vai faltar cadeia no Brasil, porque é uma coisa que é absurda. Assim, o nível de irresponsabilidade que está dentro do mercado imobiliário, eu estou falando de uma venda de grande complexidade. Eu não estou falando de uma bolsa, de um sapato que você compra, você vai lá e troca.
1: Exatamente.
9: Né? E está com defeito. Não, você está falando de um negócio que dura às vezes 3, 4, 5, 6 anos, esse ciclo, e você coloca todo o dinheiro da sua vida ali investido, né? Mas o que é que essa matéria, né, essa notícia aí, dessa condenação, o que é isso? Na verdade, existe uma lei chamada Lei das Incorporações, que é uma lei de 1964, é a Lei 4.591. É uma lei que rege todo o princípio da incorporação imobiliária, para que você possa vender um imóvel antes dele estar pronto. Então, dentro dessa lei, ele fala que você só pode vender, onerar, alienar, qualquer tipo de venda de uma unidade imobiliária, se ele tiver o registro do memorial de incorporação. O que é esse memorial de incorporação? São todos os documentos que se faz necessário para o desenvolvimento do empreendimento. Então, você vai pegar ali licença ambiental, licença da equatorial, bombeiro, BRK, o alvará de construção, as certidões negativas da construtora, você tem minuta de condomínio, enfim, você tem todas as informações necessárias, você leva para o cartório e você registra essas informações. A partir daí, você tem o RI, que é o registro da incorporação. Com esse número, você sabe que aquele produto ele está validado, ele pode ser vendido. Antes disso, a lei não permite que venda, mas existe uma prática e aquela coisa, todo mundo faz, eu estou fazendo também. Mas a gente aprende desde pequeno na escola, né, que o certo é certo, mesmo que ninguém esteja fazendo, né?
1: Pois é.
9: E aí a Justiça de Santa Catarina começou a entrar forte nisso, por conta de alguns problemas que o mercado de lá teve um boom imobiliário muito grande, que foi devido a Camboriú. Então, Balneário Camboriú explodiu.
1: Né?
9: Todo o entorno cresceu junto, então você vem ali Itajaí, todo Itapema, todo o entorno de Camboriú, e aí você vem muitos aventureiros para o mercado, quando você vê muita demanda, então a justiça começou a cair em cima e houve essa primeira condenação aí de um corretor. É interessante porque o corretor ele é corresponsável.
1: Exatamente.
9: Na operação.
1: Exatamente, pois
9: é. A gente tem a responsabilidade igual, não igual, né, mas a gente tem uma responsabilidade como um construtor dentro do contrato, se houver qualquer problema, nós somos responsáveis também.
1: É o que muita gente, na verdade, pensa, né? Que se o imóvel está sendo anunciado por uma construtora e por um corretor, é porque toda a documentação, sim, poderia já ali ter sido conferido. Que na prática, o que a gente precisa entender aí, na verdade, é o que o comprador precisa verificar por conta própria, isso, antes de dar qualquer sinal para que eles fiquem espertos, né?
9: É. E assim, não é porque ele não tem aquele registro que significa que automaticamente ele não vai ser entregue ou que a obra vai ter algum problema. Não. Existe uma prática de você vender antes do prazo, que é aquela velha história do time. Eu não quero perder o time da venda. Então, eu coloco no mercado, vendo, e aí você começa a se capitalizar Só que aí você tem um prazo que você não sabe quando vai receber esse imóvel. Porque imagina, se você não tem uma data de entrega, porque você só pode ter uma data de entrega depois que você tiver com todas as licenças. Se eu não tenho as licenças, como é que eu vou dar uma data de entrega? Eu não tenho, então vou chutar. E aí geralmente é onde está a pegadinha no contrato. Eles colocam assim, data de entrega, 48 meses após o memorial de incorporação. Mas quando é que eu vou tirar esse memorial? Eu não sei. Então, o tempo, você pode comprar um negócio achando que vai receber com 3, com 4 anos e receber com 6, com 7. Então, esse é um dos principais problemas. E com certeza, o fato de não estar registrado não é possível a venda, né?
1: Agora, existe a possibilidade desse registro de incorporação, que é um dos principais documentos Sim. até aqui, ele ser falso? Como é que a gente reconhece que é de fato real?
9: Esse é um documento público, que é um documento que está em cartório. Então, como toda certidão, toda matrícula de um imóvel tem um CPF ali, você consegue fazer uma análise se tem a documentação é verídica. O registro do memorial de incorporação é a mesma coisa. Por isso que só é permitido divulgar, porque quando você divulga, por exemplo, uma tabela de vendas, a tabela de venda ela precisa ter esse registro.
1: Entendi.
9: Um material publicitário precisa ter esse registro, porque o cliente ele precisa ir no cartório e olhar e verificar. Ah, tá ok. Então, por isso que a lei não permite que você anuncie imóveis antes do registro do memorial de incorporação, porque ele não está apto para venda. Então, é uma informação pública que ele consegue olhar em cartório para ver se está tudo ok.
1: E na sua experiência, vamos colocar isso para a parte que a gente mais vê comumente, né? Quando aparece um lançamento aí com preço muito abaixo do mercado, geralmente o pessoal fala, isso é verdade mesmo, né? Condições especiais, aquela pressão de, é só hoje, vamos comprar, né? Então, qual deve ser o limite entre uma boa oportunidade e um sinal de alerta para o comprador?
9: Eu tenho um cliente que ele fala que pode faltar dinheiro para negócio, mas nunca vai faltar negócio para dinheiro. E o cliente hoje ele está conseguindo farejar essa coisa das oportunidades, se isso realmente é uma oportunidade ou se é uma pressão e que você tem que comprar ali antes do tempo. E geralmente essa pressão é onde você começa a negligenciar os principais passos. Você não analisa se a documentação está ok, você não analisa o ciclo de obra, histórico da construtora, se o produto está alinhado, se o conceito está bem desenhado. Então, você acaba comprando na pressão e no mercado imobiliário fazer negócio na pressão é pedir para errar.
1: Com certeza, aí você falou bem mesmo. Agora, se a pessoa assinar, né, assinou o contrato, se que o empreendimento estivesse aí de fato regularizado, aí você pode recorrer à justiça, né?
9: Isso.
1: Para tentar reaver os
9: assim,
1: danos.
9: Você consegue... Primeiro que, se caso haja algum problema, você consegue acionar a construtora porque ela cometeu
1: Pode
9: um
1: também.
9: Crime que ela vendeu sem estar preparado. Caso a construtora, você não consiga acionar nada da construtora, não consiga bloquear um bem, nada, você tem a segunda parte, que é o corretor. Então, eu como corretor, eu estou no contrato ali de intermediação, então eu sou responsável também. Então, tem várias jurisprudências no Brasil onde corretores teve que pagar 70 mil, 300 mil, 500 mil, porque
1: Olha.
9: O cliente foi lesado e ele estava ali na operação. É nossa responsabilidade ser o fiel da balança ali das operações, né?
1: Perfeitamente. Então, vamos deixar a rede social aí para o pessoal acompanhar o trabalho de vocês e muito bem acompanhar também esses alertas importantes.
9: A gente, no nosso Instagram, tem conteúdo todos os dias. A gente tem falado muito sobre mercado imobiliário. Você não vai ser aquela coisa chata de você só ver areia, tijolo e cimento. Você vai entender um pouquinho dos bastidores do mercado imobiliário. Legal. É Lauro F. Braga. Mas se está Lauro Braga, você já consegue encontrar tanto no YouTube quanto no Instagram.
1: Perfeitamente. Muito obrigada pela sua participação e até uma próxima oportunidade. Sucesso. Vou deixar aqui o nosso número para a sugestão de pautas. É o 82982306924 para você fazer aquela denúncia. Todo assunto de interesse público é bem-vindo aqui no Jornal da Francês. A gente vai para um rápido intervalo e daqui a pouco a gente volta com o nosso giro de notícias. Agora 11h22 da manhã.
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1: E 25 da manhã aqui no Jornal da Francês. 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E vamos para as principais manchetes do dia.
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1: Um hospital filantrópico de Coruripe, no litoral sul de Alagoas, recebeu quase R$1 bilhão do governo do estado em pouco mais de uma década. E o volume desse dinheiro ganha ainda mais relevância porque a instituição é alvo de apurações do Ministério Público sobre o atendimento a pacientes do SUS. Os dados do portal da Transparência mostram que o Instituto Hospital Carvalho Beltrão recebeu R$950 milhões e R$270 mil entre janeiro de 2015 e setembro de 2026. Desse total, R$694 milhões, pouco mais disso, foram pagos pelo governo Paulo Dantas desde 2023, né? Isso representa cerca de 73% de todo o valor repassado à instituição neste período, se a gente for pensar. E tem mais, só em 2026 até o dia 21 de setembro, os pagamentos já chegavam a quase R$197 milhões, mas é importante a gente deixar claro aqui que se trata, é claro, aí de números, né? Existe uma investigação para entender como esses recursos foram destinados aí e a gente está acompanhando aqui. O que está sob questionamento é como esse dinheiro está sendo aplicado e se o serviço, né, está sendo entregue à população e está compatível com o volume de recursos recebidos. O Ministério Público de Alagoas abriu o procedimento para investigar possíveis irregularidades no agendamento de cirurgias do SUS, inclusive com pedido de documentos e informações para verificar a ordem dos pacientes nas filas. E o Ministério Público Federal também já questionou, inclusive, procedimentos obstétricos e mudanças na rede de atendimento oncológico. que de fato estava tendo problemas ali. Ou seja, quando a gente pensa, né, é quase R$1 bilhão em recursos públicos, chegando a uma única instituição, a gente se pergunta, e isso é muito simples, como esse dinheiro está sendo fiscalizado e principalmente o que a população está recebendo em troca desses recursos. Um bom atendimento? Atendimento está funcionando? É isso que a gente se pergunta e que a gente acompanha por aqui. Mais detalhes vocês acompanham na Francês News. E uma decisão da Justiça Federal acendeu um alerta sobre o atendimento oncológico no Agreste de Alagoas. E a gente fala do Hospital Chama, em Arapiraca, que atende pacientes de 46 municípios. E segundo o Ministério Público Federal, a irregularidade no financiamento já teria reduzido equipes e a capacidade de atendimento. Agora, a Justiça determinou que o governo do estado retome os repasses e não faça novas retenções. A gente, inclusive, precisa entender mais sobre essa situação. Matheus Silvino esteve lá no hospital e trouxe mais detalhes para a gente. Matheus.
4: A Justiça Federal determinou que o governo de Alagoas restabeleça em até 10 dias o repasse regular e automático destinados aos serviços oncológicos aqui do Hospital Chama, na cidade de Arapiraca. A decisão atende uma ação do Ministério Público Federal, alcançando aí 70% de cofinanciamento do estado para os serviços de alta e média complexibilidade. Segundo a decisão, o poder público tem o dever de fiscalizar o uso do dinheiro público, mas isso não pode interferir no tratamento dos pacientes, nem tampouco os bloqueios indevidos de recursos aos serviços oncológicos aqui da unidade. A Justiça recebeu documentos que comprovam a irregularidade desses pagamentos, além da redução de equipes, interrupção em tratamentos e também a redução na capacidade máxima aqui dos atendimentos para os pacientes do Hospital Chama. Com isso, o governo de Alagoas tem aí o prazo de 30 dias para comprovar o pagamento das parcelas em dia e, caso desse descumprimento, vai realizar aí uma multa pessoal para o secretário de Estado da Saúde. O Hospital Chama é credenciado pelo Ministério da Saúde como serviços de alta complexibilidade, atendendo aí cerca de 46 municípios da região. Além disso, a decisão prevê o levantamento de documentos para apurar um passivo acumulado que o MPF estimula aí em 6,84 milhões.
1: Muito obrigada pelas informações, Matheus Silvino, trazendo a realidade desses fatos. A gente tem aí um grande alarde, né? Vamos dizer assim, plena eleição aí em 2026, várias questões envolvendo a saúde de Alagoas e que chama a atenção aí devido aos valores, falta de valores aí no caso do repasse para os profissionais, são valores demasiados em algumas instituições. A gente fica acompanhando aí, não é, esse grande desfalque, essa gestão aí emperrada em relação a isso. Agora a gente vai para Paraíba, saímos de Alagoas, vamos para Paraíba, porque lá a Polícia Federal prendeu duas pessoas durante uma operação de combate ao abuso sexual infanto-juvenil na Paraíba. A operação, nome é Guardião Digital. E a gente vê que essa operação que aconteceu nesta terça-feira, tá, na região metropolitana de João Pessoa, ali os agentes conseguiram cumprir um mandado de busca e apreensão autorizado pela Justiça Estadual, e a investigação está apurando o armazenamento de imagens e vídeos com cenas de abuso sexual envolvendo crianças e adolescentes. Gente, isso é muito grave. Segundo a Polícia Federal, ainda durante a ação, duas pessoas foram presas em flagrante por exploração sexual infanto-juvenil. A Justiça também autorizou a quebra do sigilo telemático dos investigados, e o que permite aí os policiais analisarem dados e informações relacionados aos dispositivos e atividade digital. A operação faz parte do trabalho de combate à circulação e ao armazenamento de materiais de abuso sexual de crianças e adolescentes na internet, e a Polícia Federal também faz um alerta, principalmente para os pais e responsáveis, para quem acompanha atividade de crianças e adolescentes no ambiente digital. Conversem sobre os riscos do contato com desconhecidos e orientem sobre o compartilhamento de imagens e informações pessoais. Agora a gente sai da Paraíba e vai para Pernambuco saber mais informações com Edson Ferreira, direto de Caruaru, sobre os 140 filhotes de papagaio que foram resgatados de um tráfico de animais no sertão de Pernambuco. Além disso, Edson Ferreira também passou para a gente a informação de que a PRF de Pernambuco está alertando para o crescimento alarmante de acidentes com motos nas rodovias estaduais. Acho que deve ter números aí que realmente são importantes. Muito bom dia para você, Edson Ferreira.
13: Muito bom dia, Gabriela. Bom dia a você e a todos os ouvintes e teleouvintes aqui do Jornal da Francês, trazendo informações agora na manhã dessa terça-feira. Exatamente, Gabriela, 140 filhotes de papagaio, verdadeiro papagaio do mangue, foram resgatados em situação de tráfico de animais silvestres na cidade de Floresta, aqui no sertão de Pernambuco. Os animais foram apreendidos em uma ação conjunta da Polícia Rodoviária Federal, PRF, juntamente com o IBAMA. No dia 12 de setembro, onde foram todos encaminhados para o Centro de Triagem e Reabilitação de Animais Silvestres, onde os filhotes chegaram de forma debilitada no local após serem transportados em condições análogas à durabilidade do clima e também sem condições durante o transporte. Durante toda a triagem foram identificados sinais de desnutrição, maus tratos e alguns deles apresentavam larvas e moscas pelo corpo. Outros tinham indícios de queimaduras no papo dos animais que morreram pouco tempo depois de chegar na central de triagem. A maioria dos filhotes tem poucos dias de vida e precisaram receber alimentação diretamente no bico, segundo os órgãos que estavam acompanhando essa situação. Os animais só serão devolvidos para o seu habitat natural quando estiverem preparados, saudáveis, para buscarem alimento e viver sem a intervenção humana. Situação lamentável. Trazendo informações também, agora uma notícia também muito séria e preocupante envolvendo o trânsito, Gabriela. A Polícia Rodoviária Federal, PRF, fez um alerta envolvendo o aumento de sinistros envolvendo motocicletas nas rodovias federais do estado de Pernambuco. Durante a Semana Nacional do Trânsito 2026, realizada entre os dias 18 e 25 de setembro. A campanha deste ano de 2026 tem como tema Desacelere, seu bem maior é a vida, e busca conscientizar motociclistas e também motoristas do trânsito e passageiros com a importância da segurança no trânsito. Entre janeiro e agosto de 2026, já foram registrados 1.221 sinistros envolvendo motocicletas em todo o estado de Pernambuco, que deixaram 1.401 pessoas feridas e 130 pessoas mortas. No mesmo período de 2025, foram 1.133 ocorrências, com 1.180 feridos e 103 mortes. A PRF reforça o uso correto do capacete e dos equipamentos de proteção, além de orientar os motociclistas a não utilizarem o celular enquanto dirigem. Edson Ferreira, diretamente de Pernambuco, para o Jornal da Francês.
1: Muito obrigada pelas informações, Edson, e a gente segue aqui o nosso jornal. Acompanhe também mais notícias aqui no nosso site, Francês News. Sabe aquela ajuda que faz diferença de verdade? No orçamento do mês, a tarifa social de energia elétrica garante gratuidade na tarifa dos primeiros 80 kW consumidos no mês. E muita gente pode ter esse direito e nem sabe, viu? O benefício contempla famílias inscritas no Cade Único com renda de até meio salário mínimo por pessoa ou com renda mensal de até 3 salários mínimos, que tenham também alguém que dependa continuamente de equipamentos elétricos para tratamento de saúde, além de idosos e pessoas com deficiência que recebem o BPC. Mas atenção, para receber e continuar com o benefício, é fundamental manter o Cade Único atualizado. Por isso, procure o CRAS e confira também se o titular da conta de luz faz parte da família cadastrada e se o endereço está no mesmo município informado. Conhece alguém que pode ter esse direito? Compartilhe. A toda da Hora Equatorial, por você hoje, pelo futuro todo dia. E agora a gente fala sobre o futebol brasileiro e principalmente o alagoano e os principais destaques do esporte, a partir de agora com o F Esportes e os jornalistas que seguem aqui com a gente na casa, Vinícius Rocha e Rafael Medeiros. Muito bom dia.
14: Bom dia aos amigos de Rede Francês FM, bom dia Adrailton Diniz, Gabriela Garrido e todo mundo que está na nossa audiência. Eu, Vinícius Rocha, passando por aqui hoje para trazer as informações do esporte. Vamos começar com a notícia que mistura segurança e esporte. O torcedor do Sport Recife, que agrediu um policial no jogo aqui em Maceió contra o CRB no estádio do Rei Pelé, foi preso nesta segunda-feira em Recife. A Secretaria de Segurança Pública disse que foi uma operação integrada com a Polícia Pernambucana. A defesa do torcedor diz que ele se apresentou espontaneamente à delegacia. E a gente tem notícia boa: a esposa do jogador Júnior Viçosa, que jogou pelo ASA de Arapiraca, a Luíse Sampaio, ela conseguiu finalmente o seu remédio para a doença, que ela tem uma doença degenerativa, que é a ataxia de Friedreich, né? O Júnior Viçosa fez aí uma campanha para a liberação dessa medicação. A Anvisa liberou ainda no final de 2025, mas só agora ela conseguiu o medicamento. O Júnior Viçosa aí protagonizando essa campanha solidária aí para conseguir e dar visibilidade para a luta contra a ataxia de Friedreich, tá? Nós tivemos aí o CSA marcando uma reunião para definir a data das eleições. No último encontro entre os membros do Conselho Deliberativo do clube, foi definido aí os nomes que formam a comissão eleitoral. Então, o CSA dando mais um passo em direção ao planejamento para 2027. O CSA que está na Série D do Campeonato Brasileiro. Está no esporte nacional. O Corinthians venceu o Bahia por 1-0 e está mais uma vez em uma final de Campeonato Brasileiro. Estamos falando do Corinthians feminino. Corinthians masculino vai muito mal das pernas, porque tinha perdido mais uma vez em casa, mas o feminino é referência aí no futebol brasileiro, vai enfrentar o São Paulo em busca do seu 8º título, pode ser o sexto seguido. O primeiro jogo da decisão do Campeonato Brasileiro Feminino será no sábado, aí às 16h30, portanto o Corinthians vencendo o Bahia por 1-0, as brabas do Corinthians vencendo por 1-0 e se colocando aí mais uma final de Campeonato Brasileiro, tá? A gente teve também decisões, mudanças na Fórmula 1, as corridas serão mais curtas em 2027, uma comissão aprovou em Londres nesta segunda-feira a redução da distância máxima dos GPs. A expectativa é que por corrida, as corridas tinham 2 ou 3 voltas a menos. A meta se dá porque é preciso adequar as provas para o novo regulamento dos motores. Nós teremos também a NFL no Brasil, tá? E o Dallas Cowboys enfrentará o Baltimore Ravens no dia 27 de setembro no estádio do Maracanã. Será a primeira vez que o Rio de Janeiro vai receber um jogo de futebol americano, o maior palco do futebol da América do Sul, da América Latina, receberá aí um jogo de NFL. O gramado já foi entregue aí à Federação Americana, e os jogadores da equipe do Dallas Cowboys estarão no Ninho do Urubu a partir de sexta-feira. Inclusive, como o Flamengo tem programação por lá, eles dividirão o espaço, né, de treinamento com a equipe do Flamengo. Devemos ter um encontro aí entre Dallas Cowboys e a equipe do Flamengo, tá? Isso, a gente fala isso porque estamos em meio a uma super data FIFA, né? Que terá 16 dias, começou nesta segunda-feira e segue até 6 de outubro. A seleção brasileira, inclusive, jogará 3 vezes aí nesse período, 2 vezes contra a Austrália e 1 contra a Índia. Aproveitando o gancho para falar de futebol brasileiro, os clubes da Série A e da Série B votaram a favor da redução gradual do número de estrangeiros. Tivemos ontem uma reunião com a CBF no Rio de Janeiro, com representantes de todos os clubes da Série A e da Série B. Então foi aprovada uma redução no número de estrangeiros até 2030, tá? Então a gente vai ter menos atletas até 2030, começando a partir do próximo ano, em 2030, deverá ser permitido apenas 5 estrangeiros por clube. O objetivo é que tenham mais jogadores jovens presentes nos elencos do futebol brasileiro, tá? Ficou definido que teremos mais atletas do Sub-23 inscritos em cada clube. Essa medida foi resultado de um estudo da própria CBF, que analisou que tivemos menos participações de jogadores jovens devido à presença de estrangeiros, quando foi implementada que tenhamos 9 estrangeiros por equipe, tá? Houve também uma votação para redução dos horários noturnos, jogos em horários noturnos e também a padronização dos horários da Série A e da Série B. Essa medida foi aprovada de forma unânime pelos votantes, mas precisa ser aprovada pelos detentores do direito de transmissão, então começando aí em 2027. Valeu? Eu fico por aqui. Mais informações do esporte você acompanha no fsports.br e acompanha também no nosso programa que começa a partir das 19 horas, segue até as 20, todos os dias de segunda a sexta. Valeu? Um abraço, tchau, tchau.
1: Obrigada pelas informações, os nossos jornalistas da parte dos esportes aqui da casa, Vinícius Rocha e Rafael Medeiros, sempre com a gente aqui, trazendo desfecho, né, daquele grande conflito que teve no esportes aqui na nossa capital. 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Agora 11h45 da manhã aqui no Jornal da Francês e a gente fala sobre os bastidores da política alagoana, porque tá pertinho, falta pouco agora, daqui a pouco vai faltar só 10 dias, não é? 12 dias para o primeiro turno das eleições e a gente acompanha aqui as movimentações, né, promessas, inclusive o candidato Renan Filho, candidato ao governo do estado de Alagoas, disse que Dantas, que ocupa atualmente o cargo, vai inaugurar o aeroporto de Maragogi este ano. Muito bom dia para você, Cleverson Levi, nosso jornalista, comentarista político, sempre com a gente aqui.
15: Bom dia, Gabriela Garrido. Bom dia a todos do Jornal da Francês. Pois é, o hospital, a gente já falou de hospital e lá vou eu falando de hospital, saúde, porque saúde é o que se mais comenta.
1: Será
15: aqui.
1: Será que sai, Levi?
15: Mas vamos lá. O aeroporto de Maragogi, só lembrando que você falou aí, puxou sobre o aeroporto de Maragogi, eu venho falar sobre esse assunto. Ele foi lançado em 2021, Gabriela, e aí ele tinha previsão de ser entregue em 2023. Na época, o governador era Renan Filho. E nesse prazo, ou seja, 21, 23, o aeroporto deveria ser entregue, não foi entregue. De imediato, a obra do aeroporto de Maragogi ele foi orçado em 120 milhões. Por que eu estou dizendo isso? Para fazer um preâmbulo sobre o que é o assunto do aeroporto de Maragogi. Neste final de semana, como candidato, Renan Filho esteve na cidade de Maragogi, ao lado do prefeito Dani da Elba, e prometeu mais uma vez, né? Nesse caso aí, ele prometeu que o aeroporto de Maragogi seria entregue este ano, uma primeira fase. E aí disse que o governador entregaria a pista de pouso ainda este ano, faltando 3 meses. Vou soltar o vídeo e no retorno eu vou fazer a segunda parte comentando. Solta aí.
16: Renan, chega no Maragogi aqui, uma cidade que recebeu, está recebendo um investimento muito alto do governo de Alagoas, o aeroporto que vai ser lançado aqui. O que é que você fala para a população daqui de Maragogi?
17: Aeroporto que está em obra e que o governador está para terminar já aí esse ano ainda. É a primeira etapa, a pista de pouso, para já começar a receber pouso em Maragogi. Uma obra muito relevante, né, Dani? Além disso, nós estamos fazendo aqui um novo mercado para a Feira Livre. Estamos construindo uma estrada, viabilizei os recursos no valor de 10 milhões de reais para o Dani fazer uma estrada muito importante para a zona rural, dar continuidade ao trabalho aqui na zona rural. E Maragogi é uma cidade linda, muito forte no turismo, que conta com o apoio do governo do estado na segurança, na educação. O Paulo está construindo uma escola do coração.
15: Pois é, voltando aqui, os nossos ouvintes ouviram aí que o candidato Renan Filho disse que o governador Paulo Dantas entregaria a pista esse ano. Mas aí eu trouxe um contraponto, né, de algumas fontes minhas lá de Maragogi e mostraram como é que está a situação hoje, Gabi. Essa foto foi o registro de ontem. Existe o vídeo aí, olha aí.
1: Nossa.
15: A obra que o candidato disse que entregaria ainda este ano. Como é que continua aí, ó? Como é que está a obra do aeroporto de Maragogi? Da mesma forma...
1: Peraí, aí é a área do aeroporto?
15: É a área do aeroporto, para quem está nos vendo pelo YouTube, essa é a imagem de ontem à tarde do aeroporto de Maragogi, no qual ele disse que vai entregar ainda este ano. Não só tem essa imagem, como tem foto também, isso é um vídeo, e a obra está tudo parado aí, você está vendo aí, e o candidato foi na cidade para dizer que entregaria lá, né, como promessa até do próprio governador, que está saindo do mandato daqui a 3 meses, Paulo Dantas, mas o candidato reforçou aí que entregaria, né? Eu peço aí ao Matheus que coloque também, tem umas imagens, se não, coloque de novo aí esse vídeo para mostrar aos nossos ouvintes que é uma promessa, né? Mais uma vez aí, uma promessa do candidato de que vai concluir uma obra, entregar uma parte de uma obra da maneira que está, sem... né, sem estar nenhuma máquina aí trabalhando. E aí o povo de Maragogi, né, tem perguntado se realmente ele vai fazer essa entrega ou se é uma promessa de campanha. Além disso, Gabi, eu recebi uma informação técnica de que nessa área aí da pista que ele disse que vai inaugurar, existe um problema na área da pista que tem um problema aí judicial, que é a questão de uma reserva legal, né, de área de preservação, e que o estado precisa de informação técnica de que nessa área aí da pista que ele disse que vai inaugurar, existe um problema na área da pista que tem um problema aí judicial, que é a

0: alguns tropeços que tem, né? Aí por questão judicial, né, e de meio ambiente, a gente vê que é só mais uma promessa. Então eu trouxe essa informação para ele dizendo que vai inaugurar e contrapondo, perdão, como é que está a obra lá de Maragogi e não passa de fato aí de uma promessa de campanha.
1: É, porque na verdade essas imagens aí mostram uma obra que nem parece ter iniciado. Para um aeroporto, eu diria, não sou uma técnica em construção civil, mas parece estar longe de.
0: E uma obra de 2021, a pedra fundamental lançada, 2023 seria entregue. A gente está em 2026 e aí o governador e o candidato vem dizer que vai entregar a primeira etapa daquela maneira ainda este ano. Não sei quando, porque faltam 3 meses para acabar 2026, mas eles relatam que vão entregar. Eu acredito que é mais uma promessa de
1: De
0: campanha e aí cabe
1: campanha.
0: ao povo analisar, né, e os cidadãos de Maragogi verificarem aí o que é que está acontecendo na cidade, porque o aeroporto está desta maneira aí que a gente mostrou.
1: Pois é, fica aí o questionamento para vocês também. Agora, muitas pesquisas eu observo que têm saído nos últimos dias, né? Desde a segunda-feira a gente já observa aí o parâmetro que a população de Alagoas, né? Para que também os outros possam entender como é que está esse termômetro. E numa pesquisa que saiu agora há pouco, tá, gente? A gente tem um parâmetro aí de que JHC chegou a 48,9% dos votos e Renan Filho com 36,7% na disputa pelo governo de Alagoas. Levi, a gente tem essa nova pesquisa do Instituto Índice, que foi divulgado aí pela Rádio Nova
0: Novas.
1: FM, né, nesta terça, e isso reflete exatamente como está. De fato, as intenções de voto do Alagoano, que é bem recente, né?
0: Verdade, verdade. Pesquisa quentinha que acabou de sair, a gente traz aqui agora, né, em primeira mão para os nossos ouvintes, a pesquisa da Rádio Nova FM, né, 92,5 lá de Palmeira dos Índios, acabou de ser divulgada, mostrando mais o cenário, né, da campanha eleitoral aqui em Alagoas. E nesse cenário aí, para quem está nos vendo pelo YouTube, né, está aí JHC, que no dia 29 do 8 de agosto ele passou de 47 e para hoje ele foi para 48,9. E o candidato do MDB, Renan Filho, ele tinha 35,6 no dia 29 de agosto, em agosto, né? E hoje ele caiu para 36,7. Ou seja, um novo cenário, uma nova pesquisa que acaba de ser divulgada. E aí a gente traz essa informação porque a gente está vendo aí que as pesquisas estão mostrando de fato, Gabi, o que vem das ruas. Só lembrando que essa pesquisa foi realizada nos dias 16 e 18 de setembro, com 1.200 entrevistados aqui em Alagoas. Foi feita pelo Instituto Índice de Inteligência, contratada pela Nova FM, e está registrada no TRE sob o número AL07424/ 2026, ou seja, a margem de erro é de 2,83 pontos percentuais para mais e para menos, com um nível de confiança em 95%. Ou seja, mais uma pesquisa. Ontem a gente divulgou a Paraná Pesquisa, que deu o candidato JHC com 7 pontos de diferença, e agora a pesquisa do Instituto Índice com 48,9% para JHC e Renan Filho 36,7%, dá uma média aí de 9%, 10% de diferença quase de um candidato para o outro. Ou seja, é o resultado, Gabriela Garrido, que vem da campanha eleitoral, do corpo a corpo, do cara a cara, e sim também das pessoas que estão já, né, analisando em quem votar no pleito de outubro, faltando 12 dias, as pessoas já estão decididas. E o resultado dessa pesquisa mostra mais uma vez aí a liderança do candidato JHC e mostrando, confirmando que a eleição em Alagoas será decidida no primeiro turno.
1: Pois é, então tá aí, na verdade, um recorte que não é novidade, né? Porque a gente vê que as pesquisas anteriores de outras instituições, elas mostram exatamente esse mesmo caminho e a gente vai acompanhando por aqui essa movimentação nesses 12 dias, né? Falta muito pouco. Todos os dias, Cleberson Levi aqui com a gente no Jornal da Francês. E essa foi a nossa edição de hoje. Cleberson, muito obrigada pelas
0: Eu que
1: informações e a
0: agradeço.
1: gente volta amanhã.
0: Bom dia, Gabriel. Bom dia a todos e até amanhã, se Deus quiser.
1: E amanhã você tem um encontro marcado com a gente aqui no Jornal da Francês, novamente às 11 horas da manhã, na Rádio 106.1 e TV Farol, canal 16.1 e também no nosso YouTube. Até amanhã. Tchau, tchau.
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1: O Tribunal Superior Eleitoral, TSE, começou a enviar nesta quinta-feira, dia 17, notificações oficiais aos eleitores pelo aplicativo do e-título. Os alertas aparecem com orientações sobre serviços da Justiça Eleitoral, consulta ao local de votação e combate à desinformação. O envio continuará durante todo o período eleitoral, inclusive no intervalo entre o primeiro e segundo turno. A proposta é utilizar o aplicativo como canal direto de comunicação com os eleitores e facilitar o acesso à informação necessária para o exercício do voto. A Justiça Eleitoral recomenda que o aplicativo seja instalado ou atualizado com antecedência. O eleitor também deve realizar o primeiro acesso e conferir se os dados pessoais aparecem corretamente antes do dia da votação.
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Olá, meus irmãos, boa tarde a todos os ouvintes, em o nome do Senhor Jesus. Está começando aqui mais um programaço das causas impossíveis, meu irmão, minha irmã. Então, que todos sejam bem-vindos nessa tarde abençoada, a qual o Senhor, meu irmão, minha irmã, escolheu para que nós estejamos aqui reunidos, buscando a presença de Deus, buscando a direção do Senhor, em nome de Jesus. Amém, meu irmão, minha irmã? Então, que todos sejam bem-vindos, em nome do Senhor Jesus, meu irmão. E pode ter a certeza de que, agindo Deus, ninguém impedirá. E se Deus é por nós, quem será contra nós, em nome de Jesus? Amém, meu irmão? Então, creia que Deus está em nosso favor, para guerrear as nossas batalhas e para nos dar a vitória, em nome do Senhor Jesus. Amém? Levante a cabeça, acalme o seu coração e confie no Senhor, em o nome de Jesus. Amém, meu irmão, minha irmã? Então, daqui a pouquinho nós vamos orar, vamos clamar a Deus, vamos meditar na palavra de Deus, no versículo, e eu creio que Deus vai falar o nosso coração, em nome de Jesus. Amém? Mas antes, eu quero convidar a todos vocês, em nome do Senhor Jesus. É quarta-feira da família, na Igreja Internacional da Graça de Deus, a Igreja do Missionário R.R. Soares, Avenida Presidente Castelo Branco, número 493, em frente às Casas Bahias e às Lojas Americanas, 9 da manhã e 7 da noite, em o nome de Jesus. Estaremos ali reunidos com nosso pastor Wellington, em nome de Jesus, a qual nosso pastor vai estar ali ministrando o curso Fé, meu irmão. Esse curso tem sido uma benção na nossa vida, em o nome de Jesus. Então, não falte, nós temos que aprender do Senhor, em nome de Jesus, e com os homens de Deus, em nome de Jesus. Amém? E sexta-feira da corrente da libertação, meu irmão, minha irmã, em nome de Jesus, 9 da manhã, 7 da noite, em nome de Jesus, estaremos ali com o nosso pastor Wellington, mensageiro da libertação, e o nosso pastor vai estar ali no grande propósito, entregando o cálice da libertação. Você está aí buscando a cura, a libertação, tem sido vítima de inveja, de macumba, de olho grande, está com a vida amarrada, enfermo, oprimido, depressivo, busque a Deus, e Deus vai dar vitória. Conhecereis a verdade, a verdade vos libertará, em nome de Jesus. Então, busque ao Senhor, porque Ele é a verdade, em nome de Jesus. Então, meu irmão, busque a Deus, e Deus vai dar a vitória, em nome do Senhor Jesus. Então, deixa marcado na sua agenda, quarta-feira da família, 9 da manhã, 7 da noite. Sexta-feira da corrente da libertação, 9 da manhã, 7 da noite. Domingo, em busca do Espírito Santo, 8 da manhã, 6:30 da noite, em nome de Jesus. Não falte, você está longe, tem deixado de buscar a Deus, meu irmão, minha irmã, mas volte, recorra a Deus, buscai o Senhor enquanto Ele está perto.

É isso aí, meu irmão, minha irmã. Então creia que Deus é poderoso para nos dar a vitória em nome de Jesus. E agindo Deus, meu irmão, ninguém impedirá em nome de Jesus. E Deus é poderoso para nos dar a vitória em o nome do Senhor Jesus. E agindo Deus, meu irmão, ninguém impedirá em nome do Senhor Jesus. Amém, meu irmão? Então acalme o seu coração em nome de Jesus. E Deus, ele é fiel, meu irmão, pode ter a certeza disso em o nome de Jesus. Não importa, meu irmão, onde você esteja, mas maior é o Senhor para nos dar a vitória. E Deus nunca vai nos abandonar. E Deus nunca, meu irmão, vai nos desamparar em nome de Jesus. O Senhor disse para Josué, meu irmão, assim como eu fui com Moisés, eu também serei contigo. Não te deixarei e nem te desampararei em nome de Jesus. E tantos outros homens de Deus, Deus não deixou, Deus não os desamparou. Sadraque, Mesaque, Abednego, na fornalha de fogo ardente, em nome de Jesus. Mas Deus ali estava os guardando, Deus ali, meu irmão, estava os protegendo, os livrando em nome de Jesus, para que eles não viessem ser consumido pelaquela fornalha de fogo ardente. Meu irmão, pode ter certeza, Deus não vai deixar que você venha ser consumido, ou seja, destruído por este sofrimento, por esta opressão. Não, meu irmão, maior é o Senhor que está conosco para nos dar a vitória. Então acalme o seu coração e creia, não, Deus vai mudar essa situação. Agindo Deus, ninguém impedirá em nome de Jesus. E aquele que invocar o nome do Senhor, ele será salvo. Daqui a pouquinho nós vamos invocar o poder de Deus e Deus nos dá a vitória em nome de Jesus. Amém, meu irmão? Então vamos ouvir um louvor. Esse louvor vai para todos os ouvintes em nome de Jesus. Nosso irmão Neguinho Pedreiro, seu Edmar, seu Gilvan, seu Ferreira, nosso irmão Antônio lá no Eldorado, em nome de Jesus. Nosso irmão Elias, nosso irmão Cordeiro, seu Gilvan, Chiquinho das Gaiolas, Dona Maria, Dona Libé, em nome de Jesus. Dona Marinês, Dona Flauzina, em nome de Jesus. A Dona Rizalva, a Alice, a Rebeca, em nome de Jesus. A Dona Helena, a Vânia, que sempre nos acompanha. A Dona Zefinha, a Aline, em nome de Jesus. A Dona Célia, nossa irmã Sandra, nossa irmã Cícera, em nome de Jesus. Nosso irmão Pedro, que está sempre nos acompanhando. Nosso irmão Cleverson, em nome de Jesus. Enfim, a todos os ouvintes, amém, meus irmãos? Então vamos ouvir o louvor, povo de Deus, em o nome de Jesus.

Curve a sua cabeça, por gentileza. Curve a sua cabeça. Curve a sua cabeça, por favor. Porque tem hora que você fala demais. Nem Jesus aguenta te ouvir. Tanto que você reclama, tem hora. Tanto que você fala. Escuta agora. Tem uma palavra. Tanto que você reclama, tem hora. Tanto que você fala.

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É isso aí, meu irmão, minha irmã. Deus vai fazer o impossível acontecer na sua vida, na sua casa, na sua família, em nome de Jesus. Então, meu irmão, quarta-feira da família, não falte, em nome de Jesus, da Igreja Internacional da Graça de Deus, a Igreja do Missionário R.R. Soares, Avenida Presidente Castelo Branco, número 493, em frente às Casas Bahias e às Lojas Americanas, 9 da manhã e 7 da noite, em nome de Jesus. Estaremos ali reunidos com nosso pastor Wellington, em nome de Jesus, a qual nosso pastor vai estar ali ministrando o curso Fé, em nome de Jesus. Esse curso tem sido uma benção na nossa vida, em nome de Jesus. Amém? Sexta-feira da Corrente da Libertação, 9 da manhã, 7 da noite, em nome de Jesus. Estaremos ali reunidos com nosso pastor Wellington, mensageiro da libertação, em nome de Jesus. Então não falte, busque, recorra a Deus, e a vitória é nossa, em nome de Jesus. Amém, meu irmão, minha irmã? E o nosso pastor vai estar no grande propósito, pegando o cálice da libertação, em nome de Jesus. Então compareça, não falte, você está aí buscando a cura, a libertação, em nome de Jesus. E Deus é poderoso para nos dar a vitória, que aquele que busca, ele encontra, e aquele que pede, recebe, em nome de Jesus. Assim o rei Davi, ele disse, em nome de Jesus: uma coisa pedi ao Senhor e a buscarei. Então peça, mas busque, recorra a Deus, e Deus dá a vitória, em nome de Jesus. Amém? Marcos 10:27, ele diz, meu irmão, minha irmã, que Deus, ele é poderoso, em nome de Jesus, para nos dar a vitória, em nome de Jesus. E aqui Marcos 10:27, ele diz: Jesus, porém, olhando para eles, disse: para os homens é impossível, mas não para Deus, porque para Deus todas as coisas são o quê? São possíveis. Para os homens é impossível, mas não para Deus. Porque para Deus todas, então é todas as coisas, a cura, a libertação, em nome de Jesus, a restauração da sua saúde, a restauração da sua família. Ou, meu irmão, para Deus tudo é possível, em nome de Jesus. Você não pode mudar o seu familiar, mas Deus, ele muda. Você não pode ir até o coração do seu filho, do seu marido, da sua esposa, mas Deus, ele pode, em nome de Jesus. Então, meu irmão, você não pode mudar, mas Deus, ele muda. E o que eu tenho que fazer? Busque a Deus, e Deus vai dar a vitória, em nome de Jesus. E Deus vai restaurar a sua vida, porque Deus, ele é poderoso, meu irmão, e Deus, ele é fiel, em nome de Jesus. E o que nós vamos ver? Salmos 27:4, em nome de Jesus: uma coisa pedi ao Senhor e a buscarei. E o que você tem pedido a Deus, meu irmão? Que Deus mude meu filho. Você não pode, mas Deus, ele muda. Aí o que eu tenho que fazer é buscar a Deus, meu irmão, na oração, aprender da palavra do Senhor, e Deus dá a vitória. Porque diz Jesus, porém, olhando para eles, disse: para os homens é impossível. Quantas vezes você já não ouviu isso? Que Deus não pode mudar, que você não pode mudar o seu filho, que você tem que se conformar, que a vida é assim mesmo. Não, meu irmão, isso é para os homens. Mas ele diz mais: mas não para Deus. Então, meu irmão, ele diz: mas não para Deus, porque para Deus todas as coisas são possíveis. E Deus quer fazer, meu irmão, o impossível na sua vida, na sua saúde, restaurar a sua vida, em nome de Jesus. Então busque, recorra a Deus, e Deus vai dar a vitória, em nome de Jesus. Então abra o seu coração, e Deus vai fazer o impossível se tornar possível na sua vida, no seu trabalho, no seu casamento, na vida do seu filho, em nome de Jesus. Então acalme o seu coração. Você que estava aí triste, achando que não tinha mais como resolver, sem expectativa de vida. Oh, meu irmão, não, meu irmão. Para os homens é impossível, mas não para Deus. Porque para Deus todas as coisas são o quê? São possíveis, em nome de Jesus. Então daqui a pouquinho nós vamos orar, e Deus vai fazer o impossível na sua vida. Deus vai fazer o impossível na sua casa,
na sua saúde, em nome de Jesus. E o principal, a nossa salvação, em nome de Jesus. Amém? Porque ele disse: eu sou o caminho, a verdade e a vida. Sem mim, nada podeis fazer, em nome de Jesus. Então busque, recorra a Deus, e Deus nos dá a vitória, em nome de Jesus. Amém? Então vamos ouvir o louvor, povo de Deus, povo abençoado, em nome de Jesus. E Deus, ele é fiel, meu irmão, para nos dar a vitória, em nome de Jesus. Amém? Acalma o seu coração, meu irmão, e tenha certeza, não, Deus é poderoso para nos dar a vitória. Agindo Deus, ninguém impedirá. Meu irmão, se Deus é por nós, quem será contra nós? Em o nome do Senhor Jesus, amém? Acalma o seu coração, tenha certeza, não, a vitória é minha. Deus vai fazer o impossível se tornar possível na minha vida, na minha casa, na minha família, em nome de Jesus. Amém, meu irmão? Então acalma o seu coração, confia no Senhor e o mais, ele o fará, em o nome de Jesus. Amém? Então acalma o seu coração, em o nome de Jesus. Meu irmão, levante a cabeça e creia, Deus sempre vai nos dar a vitória, em nome de Jesus.

existem vitórias que parecem que nunca vão chegar. A gente ora, a gente busca. Deus tem me abençoado muito, mas existem algumas vitórias. A minha grande vitória, Deus ainda está gerando. Oh, aleluia. Mas vai chegar. Fala para teu irmão, ele está gerando. Vai chegar. O que Deus vai fazer é bem maior do que você imagina. O que ele preparou é muito mais tremendo. Amém, meu irmão?

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isso aí, meu irmão, minha irmã, pode ter a certeza que Deus é poderoso para nos dar a vitória em o nome do Senhor Jesus. E agindo Deus, meu irmão, ninguém impedirá em nome de Jesus. Então levante a cabeça e creia: não, Deus já me deu a vitória é minha em o nome do Senhor Jesus. Então acalme o seu coração e confie no Senhor, que o mais, meu irmão, o Senhor o fará em nome de Jesus, porque Deus, ele é poderoso, meu irmão, e Deus sempre quer nos dar a vitória em nome de Jesus, porque assim nos declara a palavra do Senhor: o meu povo sofre por falta de conhecimento, em nome de Jesus. Então, quantas pessoas estão sofrendo? Mas por quê, meu irmão? Porque está esquecendo que Deus é poderoso, que Ele é o caminho, a verdade e a vida, em nome de Jesus. E sem mim, nada podeis fazer, em nome de Jesus. Então, nós temos que recorrer a Deus, e Deus nos dará a vitória em nome de Jesus. Então, meu irmão, acalma o seu coração, confia no Senhor, e o mais, o Senhor fará em nome de Jesus. Então, acalma o seu coração, tenha certeza: não, a vitória é minha, Deus já me deu a vitória em nome de Jesus. Então, bem, temos que aprender do Senhor. Então, quarta-feira da família, na Igreja Internacional da Graça de Deus, a Igreja do Missionário R.R. Soares, Avenida Presidente Castelo Branco, número 493, em frente às Casas Bahias e às Lojas Americanas, 9 da manhã, 7 da noite, em nome de Jesus. Não falte, temos que buscar e recorrer a Deus, e Deus nos dá a vitória em nome de Jesus. Amém, meu irmão? Sexta-feira da corrente da libertação, 9 da manhã, 7 da noite, em nome de Jesus, meu irmão. Então busque, recorra a Deus, estaremos ali reunidos com o nosso pastor Wellington, mensageiro da libertação, em nome de Jesus. Então, meu irmão, não falte, em nome do Senhor Jesus, e Deus é poderoso para nos dar a vitória em nome de Jesus. Agindo Deus, ninguém impedirá. Se Deus é por nós, meu irmão, quem será contra nós, em nome de Jesus? Então coloca no seu coração: não, a vitória é minha, Deus já me deu a vitória em nome de Jesus. Então, meu irmão, acalma o seu coração e creia: não, a vitória é minha, em nome de Jesus. E levante a cabeça, Deus vai fazer o impossível se tornar possível na sua vida, na sua casa, em nome de Jesus. Amém, meu irmão? Então levante a cabeça, em nome de Jesus. Não desanime, mas creia: não, a vitória é minha, Deus já me deu a vitória, Deus é poderoso, Deus está comigo. Ainda que eu andasse pelo vale da sombra da morte, não temerei mal nenhum, meu irmão. Então creia, Deus já deu a vitória. Amém, meu irmão? Então você já deixa preparado daí seu copo com água, fotografia, nome de alguém que você queira apresentar a Deus, nós vamos apresentar. Você não pode ir lá no leito do hospital, você não pode ir lá em outra cidade, ou, meu irmão, às vezes visitar um familiar, está passando pelo momento difícil, às vezes até um amigo, familiar seu, às vezes aquela pessoa que te maltratou, meu irmão. Então apresente essa pessoa a Deus. Nós vamos orar e Deus vai lá e Deus vai dar a vitória em nome de Jesus. Amém, meu irmão? Para o homem é impossível, mas não para quem? Mas não para Deus, porque para Deus todas as coisas são possíveis, meu irmão. Então nós vamos clamar a Deus, buscando, recorrendo a Deus, e Deus dá a vitória. Lembra de Jairo, meu irmão? A filha dele ficou em casa, mas ele clamou a Deus: Senhor, é a minha filha. Lembra do centurião, meu criado, jaz em casa, paralítico e violentamente atormentado. Deus deu a vitória em nome de Jesus, meu irmão. Então creia que Deus sempre vai nos dar a vitória em nome de Jesus. Amém? Então vamos ouvir o louvor, e quando nós voltar, nós vamos clamar a Deus, e a vitória é nossa em nome de Jesus. Amém, meu irmão?

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É isso aí, meu irmão, minha irmã. Agora é o momento de nós orarmos, clamarmos a Deus em nome de Jesus e ter a certeza da vitória em nome de Jesus. Aquele que crê, meu irmão, ele verá a glória de Deus, ele verá o poder de Deus operar, se manifestar na sua vida, se manifestar na sua casa, em nome de Jesus. Amém? Então segure na sua mão o nome de seu familiar, fotografia, em nome de Jesus. Agora é o momento de nós orarmos e apresentar a Deus em nome de Jesus. Senhor Deus, Pai querido, Deus maravilhoso, aqui, meu Pai, nesta tarde, em nome de Jesus, nos colocamos na Tua presença. Nos apresentamos, meu Pai, o Senhor, em nome de Jesus. Pois bem sabemos, meu Pai, que aquele que vinde até o Senhor, de maneira nenhuma, meu Pai, o Senhor os lançará fora. E quantos pedidos, meu Pai, de oração estão sendo apresentados ao Senhor? Muitos que se encontram oprimidos, enfermos, no leito do hospital, receberam diagnóstico do médico, meu Pai, mas o Senhor é poderoso. Aonde, meu Pai, nós não podemos ir, mas o Senhor pode. Para os homens, meu Pai, o impossível se tornar, meu Pai, realidade, o que esse meu irmão tem passado. Mas não para Deus, porque para Deus, meu Pai, todas as coisas são possíveis. E nós temos a certeza, meu Pai, que nessa tarde o impossível vai acontecer na vida, meu Pai, deste meu irmão, na vida, meu Pai, desta minha irmã, em nome de Jesus, que está sendo, meu Pai, apresentada ao Senhor, que mora, meu Pai, em outra cidade, ou se encontra, meu Pai, no leito do hospital. Aquele filho, meu Pai, que está oprimido,

que tem se levantado, meu Pai, contra a vida deste meu irmão, contra a vida, meu Pai, desta minha irmã, em nome de Jesus, que toda opressão, toda angústia, toda ansiedade, toda depressão, que toda pressão alta, toda dor no corpo, toda insônia, em nome de Jesus, que todo mal saia e que vá embora para nunca mais voltar, em nome de Jesus. Pai, nós determinamos a benção sobre a vida, meu Pai, de cada um dos nossos irmãos, e que o Senhor venha tocar em cada fotografia, em cada nome, meu Pai, em nome de Jesus. E aqui, meu Pai, nós apresentamos este copo com água. Coloca, ó Deus, a tua unção, a tua virtude, e quando esse meu irmão tomar, meu Pai, ou der para aquele que estava oprimido, ele venha se levantar. Para a honra, meu Pai, a glória do teu santo nome, eu abençoo e consagro este copo com água em nome de Jesus. Amém e graças a Deus. Amém, meu irmão. Então toma posse da bênção, meu irmão, do milagre, creia na vitória minha em nome de Jesus. Agindo Deus, ninguém impedirá. Se Deus é por nós, quem será contra nós? Amém, meu irmão, em nome de Jesus. A hora já não espera mais, mas, meu irmão, coloca no seu coração, quarta-feira da família, na Igreja Internacional da Graça de Deus, a Igreja do Missionário R.R. Soares. 9 da manhã, 7 da noite, em nome de Jesus, curso fé com o nosso pastor Wellington, em nome de Jesus. Sexta-feira da corrente da libertação, 9 da manhã, 7 da noite, em nome de Jesus. Também estaremos ali reunidos com o nosso pastor Wellington, mensageiro da libertação. Amém, meu irmão? E o nosso pastor vai estar ali no grande propósito, entregando o cálice da libertação, em nome de Jesus. Então não falte, você que está buscando aí, meu irmão, seu milagre, busque, recorra a Deus, e a vitória é nossa em nome de Jesus. Amém? Então não falte em nome de Jesus. Domingo em busca do Espírito Santo, 8 da manhã, 6:30 da noite, em nome de Jesus. Amém? Então a hora já não espera mais, mas que Deus abençoe grandemente a cada um de vocês e que todos tenham uma ótima tarde em nome de Jesus. Fiquem na paz, tchau, tchau. Deus abençoe em o nome de Jesus. Tchau, tchau, meus irmãos.

0: 14 horas em ponto.
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0: 11:30.
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1: O Procon Maceió recebeu denúncias de moradores dos conjuntos Diana Simon, Pedro Teixeira 1 e 2, localizados no bairro Santa Amélia, em Maceió, relacionadas à qualidade e ao fornecimento de água na localidade. Segundo relatos apresentados, os problemas persistem há cerca de 7 meses e têm afetado diretamente a rotina das famílias. Entre as principais reclamações está a presença de água com alteração na cor, escura, amarelada ou às vezes esbranquiçada, além de odor desagradável e aspecto oleoso. O Procon notificou a empresa responsável pelos serviços relacionados para esclarecimentos e a adoção de medidas efetivas para solucionar os problemas apontados pela população. O órgão também orienta os consumidores de outras localidades que estejam enfrentando problemas semelhantes a registrarem as ocorrências. Denúncias podem ser realizadas pelo fone 0800-082-4567 ou pelo fone WhatsApp DDD 82 988 82 83 26.
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0: Obrigada.
1: Obrigado vocês, família, desejo de menina. Valeu, gente.
2: Mortal.

0: 11:32.
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1: Ei, João Paulo, de Marcolândia, no

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1: O Procon Maceió recebeu denúncias de moradores dos conjuntos Diana Simon, Pedro Teixeira 1 e 2, localizados no bairro Santa Amélia em Maceió, relacionadas à qualidade e ao fornecimento de água na localidade. Segundo relatos apresentados, os problemas persistem há cerca de 7 meses e têm afetado diretamente a rotina das famílias. Entre as principais reclamações está a presença de água com alteração na cor, escura, amarelada ou às vezes esbranquiçada, além de odor desagradável e aspecto oleoso. O Procon notificou a empresa responsável pelos serviços relacionados para esclarecimentos e a adoção de medidas efetivas para solucionar os problemas apontados pela população. O órgão também orienta os consumidores de outras localidades que estejam enfrentando problemas semelhantes a registrarem as ocorrências. Denúncias podem ser realizadas pelo fone 0800-082-4567 ou pelo fone WhatsApp DDD 82 988 82 83 26.
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1: O Ministério Público de Alagoas acionou a Justiça em uma ação civil pública de emergência, com o objetivo de estancar a degradação e o pavor vivenciado por moradores do bairro Paraíso, em Palmeira dos Índios. Há mais de 6 anos, casas da região estão sendo engolidas por erosões profundas e alagamentos devastadores, sem que nenhuma providência concreta tenha sido tomada. O estopim da ação envolve um canal de águas pluviais clandestino, sem proteção, que atravessa a área urbana. Em pelo menos uma das casas atingidas, a força da água derrubou integralmente o muro de proteção, deixando a família vulnerável e exposta à criminalidade e aos riscos de desabamento. Enquanto a prefeitura tenta se esquivar da responsabilidade, alegando que as obras caberiam à empresa, a concessionária se exime, afirmando que responde apenas pelo esgoto sanitário. A promotoria rechaçou a manobra e lembrou que a drenagem urbana é dever inalienável do município, exigindo intervenções estruturais imediatas antes que a omissão resulte em uma tragédia anunciada.
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1: O Tribunal Superior Eleitoral, TSE, começou a enviar nesta quinta-feira, dia 17, notificações oficiais aos eleitores pelo aplicativo do e-título. Os alertas aparecem com orientações sobre serviços da Justiça Eleitoral, consulta ao local de votação e combate à desinformação. O envio continuará durante todo o período eleitoral, inclusive no intervalo entre o primeiro e segundo turno. A proposta é utilizar o aplicativo como canal direto de comunicação com os eleitores e facilitar o acesso à informação necessária para o exercício do voto. A Justiça Eleitoral recomenda que o aplicativo seja instalado ou atualizado com antecedência. O eleitor também deve realizar o primeiro acesso e conferir se os dados pessoais aparecem corretamente antes do dia da votação.
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1: Amém? Aleluia. Glória a Deus. Aleluia. Aleluia, adorando o Senhor. 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

0: 16h30.
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O nosso Deus é o mesmo ontem, hoje e será eternamente. Ele abriu o Mar Vermelho e libertou Moisés e o povo de Israel do cativeiro de Faraó. Ele livrou Sadraque, Mesaque e Abidnego da fornalha de fogo. Ele livrou Daniel da cova dos leões. Ele deu a vitória para Josué, derrubando as muralhas de Jericó. O justo anda pela fé. Então, pela fé, receba, receba.

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1: Hora certa.
2: 17 horas em ponto.
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Opa, segui a paz com todos e a santificação, sem a qual ninguém verá o Senhor. Maranata, Maranata, ora vem, Senhor Jesus. Está ainda lá para você mais uma vez o programa Evangélico Cristo é a Resposta para você. Muito bem, minha gente, muito boa tarde, meu amigo, boa tarde, minha amiga. Mais uma vez, com muito prazer, queremos lhe saudar com a paz do Senhor Jesus nessa tarde maravilhosa de terça-feira. Hoje é terça-feira, dia 22 de setembro do ano de 2026. Mais uma vez, agradecendo a você pelo carinho, pela audiência, pelo rádio ligado, aonde quer que você esteja, no sítio, na roça, na fazenda, no seu escritório, seu estabelecimento comercial, a você no seu automóvel, nos dando essa carona maravilhosa, a você na praça, nas ruas em Delmiro Gouveia, a você evangélico, a você católico, a você que não tem religião. A todos aqui no centro de Delmiro Gouveia, nos bairros, povoados e assentamentos, os nossos amigos internauta conferindo a gente pelo aplicativo Rádios Nets, a você, meu amigo taxista, os nossos amigos mototáxi, gratidão pela audiência, pelo carinho do rádio ligado, ao senhor chefe de família, a senhora dona de casa, pela permissão de mais uma vez entrarmos no seu lar com a mensagem da palavra de Deus e o melhor louvor evangélico. Continue conosco até às 19 horas, com certeza Deus tem uma palavra para o nosso coração. Programa Cristo é Resposta para você está no ar.

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1: Espírito Santo.
2: Maravilhoso Deus, querido Pai que está nos céus, no nome de Jesus Cristo de Nazaré, mais uma vez aqui nós estamos e nós queremos te agradecer pela graça, pelo amor, pela bondade, te agradecer por mais um momento aqui, essa grande oportunidade, louvar o seu nome pela vida, pelo dom, pela dádiva, pelo presente de vivermos, as dificuldades que nós enfrentamos e elas ficaram para trás, te agradecemos, agradecemos pelas lutas que nós temos vencidos, agradecer ao Senhor pelos livramentos que o Senhor tem concedido a todos nós, louvar o seu nome por essa tarde de poder mais uma vez estar aqui diante da sua linda e poderosa presença. Pai querido, muito agradecido por mais um programa e pedir que o Senhor continue abençoando para que este programa continue sendo um canal de bênção para a vida de todas as pessoas. Louvar o seu nome pelos nossos contribuintes, que o Senhor possa recompensá-los, abençoá-los grandiosamente, suprindo as suas necessidades, recompensando cada um de uma forma linda e de uma forma poderosa. Pai justo e verdadeiro, é no nome de Jesus que nós te louvamos e nós te agradecemos. Amém e amém, Senhor Jesus.

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2: Muito bem, programa Cristo é a Resposta para você pela Rádio Alternativa 98.5.

0: Delmiro Gouveia, são 17 horas mais 10 minutos, 5 da tarde, 10 minutinhos. Agradecer a você pela audiência, onde você está agora na loja, mercado, supermercado, na panificadora, transporte alternativo, a você na panificadora, serralharia, oficina, a você na lanchonete, sorveteria, em casa agora, tomando aquele cafezinho da tarde, acordou há pouco, preparou tudo aí para estar na audiência. A gente agradece o carinho, claro, do seu rádio ligado conosco. Deus o abençoe de uma forma linda e especial. O nome do Senhor na sua vida seja glorificado. Amém? Muito bem, meus queridos. Vamos seguindo aqui com o nosso programa. Agradecer a cada rádio ligado com a gente, seja através do computador, celular, tablet, seu rádio convencional, enfim. Gratidão eterna a você pela maravilhosa audiência. Vamos com você até as 19 horas. Com certeza Deus tem uma palavra para o nosso coração. Deixa eu agradecer sempre a você pela audiência e parabenizar a você que completa idade nova hoje. Feliz aniversário, é o que nós desejamos, saúde, paz, alegria no coração, que essa data possa se repetir por muitos e muitos anos na pessoa bendita de Jesus. Então, para você, os nossos parabéns, feliz aniversário, parabéns para você. Parabéns para você, feliz aniversário nesta data querida. Vamos seguindo com o nosso programa nessa tarde maravilhosa. Saber aqui quais as datas comemorativas que nós temos para hoje. Daqui a pouco a palavra do dia, mensagem de reflexão para o nosso coração. Maravilha, vamos seguindo aqui. Manda sua mensagem de texto, mensagem de voz. Nós vamos estar aqui para atender você com muito carinho. Filipão, boa tarde. A paz do Senhor Jesus. Quais as datas comemorativas que nós temos para esta terça-feira, dia 22 de setembro do ano de 2026.
1: Boa tarde, a paz, Pai, e a todos os ouvintes do programa Cristo é Resposta para você, nesta terça-feira, dia 22 de setembro. Hoje é o dia da juventude do Brasil. Hoje também é o dia do contador.
0: Contador.
1: E hoje é o dia que marca o início da primavera.
0: Primavera hoje, dia 22 de setembro, é o dia que marca a primavera. Tá quente, começou quente setembro, começou quente a primavera, tá fervendo aqui no sertão. Hoje é dia da juventude do Brasil também. Muito bom, tá aí as datas comemorativas que você confere todos os dias com a gente aqui no programa Cristo é Resposta para você, Rádio Alternativa 98,5. Vamos saber a palavra do dia, mensagem de reflexão, Felipe, que nós temos para esta tarde de terça-feira, para os nossos ouvintes que já estão atentos na nossa programação. O que é que nós temos de mensagem de reflexão para hoje?
1: A palavra do dia de hoje é a aurora lá do céu.
0: A aurora lá do céu?
1: É.
0: A aurora lá do céu. Vamos saber o que é isso, a aurora lá do céu? A palavra do dia, a mensagem de reflexão é essa. Vamos lá, Filipão.
1: Eu falei sem ler, mas é isso mesmo, é a aurora lá do alto.
0: A aurora lá do alto. Mesmo jeito, né?
1: É.
0: A aurora lá do alto, a aurora lá do céu. O que é a aurora, Felipe?
1: A aurora é quando amanhece, que a gente vê aqueles, os primeiros raios solares que aparecem durante a manhã, eles são a aurora.
0: A aurora lá do alto. Vamos conferir a palavra do dia nessa tarde maravilhosa.
1: No Evangelho de Lucas, capítulo 1, verso 78, vai dizer assim, ó: graças à profunda misericórdia de nosso Deus, pela qual nos visitará o sol nascente das alturas. Contemplar a aurora dá ânimo à alma. Após uma noite escura, que alívio é ver os raios do sol nascendo no horizonte. Nesse momento, nós nos sentimos pequenos e tão amados pelo Criador. Assim como o salmista diz no Salmo 8, no verso 4. A aurora é a prova visível de que as misericórdias do Senhor se renovam sobre nós. E mais, ela é símbolo da graça e da justiça divina. Uma vez que Deus não permite que o mundo vivesse em uma eterna escuridão, Ele nos agraciou com o sol nascente das alturas, que se chama Jesus Cristo, o Justo. Ele é a aurora lá do alto. Ele é a luz do mundo. João 8, 12, ele mesmo diz isso. Nossas aflições são pequenas quando Cristo ilumina os corações E quando aceitamos o perdão dos pecados, somos libertos do império das trevas. A vinda do Messias é a aurora da nossa redenção. Em breve o Senhor completará a missão. Ele voltará glorioso como a luz do meio-dia, levando os redimidos para o reino da luz. Lá não há morte, tristeza, choro ou dor. Ele enxugará dos nossos olhos toda lágrima, como é a promessa que está em Apocalipse 21. Essa é a nossa esperança neste mundo sombrio. A palavra do dia de hoje é a aurora lá do alto.
0: Muito bem, está aí a palavra do dia, a mensagem de reflexão, a aurora lá do alto é a mensagem desta terça-feira. Obrigado pelo carinho, pela audiência onde você está, nesta tarde de terça-feira, dia 22 de setembro do ano de 2026. 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Missionária Luciene, na cidade de Largato, em Sergipe. Minha mãe, Nay Barbosa, em Água Branca. Contamos com a parceria da Girlene, no bairro Palmeirão, aqui em Delmiro Gouveia. Irmã Cicinha, no bairro Novo, trabalhando com pão caseiro, bolo para aniversário e bolo para casamento. Temos a parceria ainda da nossa irmã Creuza, na Coab Nova, esposa do irmão Isaías, na audiência cativa e na parceria firme e forte conosco. 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Tia Nenê está na parceria da programação. Janaína está firme e forte conosco também. Nesta parceria maravilhosa, a família Rocha está conosco. Railson do sítio Peb e a Rita também com a gente. 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Muito bom, gente. Ó, vamos fazer o seguinte, nós vamos conferir um bloco de apoios culturais e a gente vai voltar daqui a pouco, inclusive ouvindo a sua participação aqui no nosso programa pelo WhatsApp, que é 829-8813-2032. 829-8813-2032, beleza? Vamos a um bloco de apoios culturais e a gente volta já já com muito mais para você.
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2: Muito bem, programa Cristo é a Resposta para você de volta. Rádio Alternativa 98,5. Obrigado pela companhia, pelo rádio ligado. Delmiro Gouveia, são 17 horas mais 31 minutos, 5 da tarde mais 31 minutinhos. Obrigado pelo carinho da audiência onde você está. Nosso grande abraço para você. Aqui no grupo Cristo é a Resposta, nossa irmã Yara Lima. Ela disse: boa tarde, programa Cristo é a Resposta para você. Gostaria de ouvir um louvor na voz da Antônia Gomes, pode ser qualquer um. Ofereço a todos que estão ouvindo esta programação maravilhosa. Assina Yara Lima. Muito bom, Yara. Obrigado pela audiência no Bairro Novo aqui em Delmiro Gouveia. Tia Neném em Água Branca está ligada com a gente. Família Rocha todos os dias, né, Tia Neném? Janaína está de rádio ligado conosco também. Colocou aqui a mensagem: boa tarde, na paz do Senhor Jesus a todos. Estamos na escuta. Gostaria, se possível, ouvir um louvor na voz do Daniel e Samuel, Marcas de Batalha. Oferece a todos. Muito bom, Tia Neném. Obrigado pelo carinho da audiência. Daqui a pouco a gente vai ouvir. Não é possível agora? Daqui a pouco eu vou ver se eu vou trazer esse louvor. Antônia Gomes, qualquer um, né? Nós vamos trazer Daniel e Samuel também, Marcas de Batalha, pedido da Tia Neném. Porque o Felipe deu uma saída. Mas nós vamos seguindo aqui, vamos trazer os louvores com certeza aqui na nossa programação. Grande abraço ao pastor Salvador, pastora Dalcida ouvindo a gente também. Um grande abraço aqui ao pastor Zé Gomes e a missionária Célia, está ligada sempre conosco. Missionária, grande abraço, tá? A todos na Pedra Velha, nossa gratidão. Obrigado a você ligado com a gente aqui em Delmiro Gouveia. E a você pela internet. Tem gente ouvindo a gente pelo Rádios Net? Tem a Neném, não é? Mas lá longe, no Rio de Janeiro, Tia Selma está ligada conosco. Eita, coisa boa. Obrigado, gente, pela audiência. Ó, Lamentações de Jeremias 3:39 vai dizer o seguinte: do que se queixa o homem que vive, queixe-se cada um do seu próprio pecado. Glória a Deus para sempre. Amém. Vamos seguindo com a nossa programação. Você pode mandar sua mensagem de texto ou sua mensagem de voz para cá. Vamos seguindo com o nosso programa nessa tarde de terça-feira, aqui no nosso programa Cristo é a Resposta para você.

Muito bem, programa Cristo é a Resposta para você, pela Rádio Alternativa 98.5. Daqui a pouco nós vamos trazer Antônia Gomes, Fala Deus, também a pedido da Luciene, na cidade de Largato, em Sergipe, está na escuta da programação. Ela diz aqui o seguinte: boa tarde, irmão Gilson, a paz do senhor Felipe Barbosa. Gostaria, se possível, ouvir um louvor na voz da Antônia Gomes, Fala Deus. Dedico para todos que estão ligados na programação. Valeu, Luciene, grande abraço para você, obrigado pelo carinho do rádio ligado. Esse louvor de Antônia Gomes, Fala Deus, vai para Iara e para a irmã Luciene, a pedido dela.

0: pra você.
1: Esse é o programa Cristo é Resposta para você e nós vamos acompanhando aqui o louvor na voz da Antônia Gomes. Fala Deus a pedido da irmã Luciene e também da Yara na nossa programação. No nome do Senhor Jesus, daqui a pouco nós vamos trazer também Daniel e Samuel. Daniel e Samuel, marcas de batalha a pedido da Tia Nenê, direto da cidade de Água Branca. Beleza? Daqui a pouquinho nós vamos trazer esses louvores e daqui a pouco nós vamos atender também a sua participação, você que está sintonizado com a gente em qualquer lugar deste país pelo aplicativos Rádios Netes. Obrigado pelo carinho sempre, pelo rádio ligado, você que está conosco, Deus o abençoe grandiosamente no nome do Senhor Jesus. Um grande abraço a você que está ouvindo o programa lá na Serra do Cavalo. Givaldo dos Santos, temos aqui também toda a família. Chico Artes em Gaiola ouvindo a gente, pessoal aqui nas 369 casas, nossa gratidão pelo rádio ligado conosco nessa tarde maravilhosa. Muito bom, gente, ó. Daqui a pouco nós vamos trazer o louvor Daniel e Samuel também, e daqui a pouco nós temos, claro, uma palavra de Deus para o nosso coração, e 18 horas é o momento da oração. Você que está conosco aí ligado no programa, daqui a pouco, 18 horas, nós vamos estar orando com você. Tião está ouvindo o programa lá na roça de Gil, na roça, no sítio, na fazenda. Será? Obrigado pelo carinho da audiência, ouvindo a gente, o Tiãozinho. Minha mãe Ney Barbosa deve estar ouvindo o programa, Neuza Nova, Neuma, Clarinha, toda a família ouvindo o programa. Vamos ouvir o louvor. Antônio, daqui a pouquinho tem um tal um comercial aqui que está demorando. Rapaz, que isso. Ó, obrigado pelo carinho da audiência, você que está conosco. Quiterinho Fernandinho deve estar ouvindo o programa também. Irmã Ceiça, obrigado pelo carinho da audiência. Daqui a pouco nós vamos falar também para você sobre a palavra de Deus. Ó, o programa Cristo é Resposta, que vem ao ar de segunda a sexta-feira, das 17 às 19 horas. Amanhã a irmã Luciene vai estar participando conosco, né? Na semana passada não foi possível a gente estar aqui. Na quinta-feira temos a nossa irmã Amanda e também na sexta-feira o irmão Railson. No sábado, Geiel com o quadro Entre Linhas e no domingo o quadro Mulheres no Espelho com a nossa missionária Vilma Helena. Tá bom? Daqui a pouquinho então nós vamos trazer o louvor, é o programa a semana inteira para você, trazendo claro a bênção de Deus para a sua vida através do louvor e da mensagem do Evangelho, no nome de Jesus. É uma ordem de Jesus, né? Ide por todo mundo, pregai o Evangelho a toda criatura. Digo

Muito bem, programa Cristo é Resposta para você pela Rádio Alternativa 98.5. Não importa o que estão falando, tem vida. O juiz pode ter dito alguma coisa, o promotor, advogado, médico, pode ter desenganado de qualquer situação. Mas ó, se o Senhor não disse nada, tem vida. Lázaro morreu. Mas Jesus havia dito só o seguinte: diga a elas que a enfermidade dele não é para morte. Lázaro morreu e a desenganação aconteceu na vida da família. Tá certa essa palavra, desenganação? Que isso? O povo ficou desenganado quando Lázaro morreu, ficou desiludido, né? Porque Jesus disse que não era para morrer a enfermidade dele, Lázaro morreu. Mas o nome do Senhor foi glorificado. O que está acontecendo na sua vida, quem sabe, se não é para Deus ser glorificado em você, na sua família, hein? O nome de Deus será exaltado. É só você entender a palavra e ter paciência. Tem vida. O médico disse o quê? Tá condenado, tá desenganado pela medicina? Deus não disse nada, tem vida então.

Muito bem, programa Cristo é Resposta para você pela Rádio Alternativa. Daniel e Samuel, Marcas de Batalha, o louvor que nós acabamos de ouvir.

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1: Muito bem, programa Cristo é a Resposta para você pela Rádio Alternativa 98,5. Delmiro Gouveia, são 17 horas e 58 minutos. 5 da tarde e 58 minutinhos. Cícera Damasceno está ligada com a gente. Ela disse: boa tarde, irmão Gilson, a paz do Senhor. Não mandei mensagem, mas estou conectada, ligada no programa, ouvindo você. Obrigado, Cícera. Deus continue abençoando sua vida e família.

0: Maria São Pedro, mensagem. Tia Neném Lima. Reproduzir mensagem.
1: A paz do Senhor Jesus, tudo bem, o Senhor e toda a sua família? Se for possível, passe aquele louvor. Eu só quero adorar, quero oferecer para todos os ouvintes que todos tenham uma boa noite.
0: Mônica da Cantora.

Muito bem, gente, vamos aqui seguindo com o nosso programa. Daqui a pouco nós ouvimos aí a irmã Maria São Pedro. Daqui a pouco nós vamos ouvir o Hilário, Suzane, tem outras mensagens aqui. Luciene mandou algo aqui no grupo Cristo é Resposta. Gratidão. Nós vamos para um momento de oração, na certeza que Deus responderá a nossa súplica. Na mensagem da tia Nenê, ela disse o seguinte aqui. Boa, até eu não cumprimentei a mensagem no finalzinho, né? Estava dando uma observada agora, porque na verdade os meninos não estão aqui agora à tarde, né? Felipe precisou sair para resolver uma situação nossa aqui e até agora não chegou ainda. Mas a tia Nenê disse o seguinte. Boa tarde, na paz do Senhor Jesus, estamos na escuta. Se possível, gostaria de ouvir um louvor na voz do Daniel e Samuel, Marcas de Batalha. Ofereço para Givanilda, foi essa aqui que eu não cumprimentei, né? Ofereço para Givanilda, para Nilma, Tião e todos os ouvintes do programa. Muito bom, valeu tia Nenê, obrigado pela audiência, ouvimos já esse louvor. Daqui a pouquinho nós vamos ouvir os demais e nós vamos ouvir inclusive a participação de todos, beleza? Muito bom, obrigado pela audiência. Enquanto eu estou aqui sozinho, se você puder me mandar mensagem no PV, eu agradeço em vez do grupo, tá bom? Fica mais fácil, você vai facilitar o meu trabalho aqui, beleza? Ó, vamos orar. João, no capítulo 15, versículo 7, o próprio Jesus, ele disse, se vós estiverdes em mim e as minhas palavras estiverdes em vós, pedireis o que quiser e vos será feito. Glória a Deus. Se você ler o texto, o versículo de número 1, você vai entender que Jesus disse que ele é a árvore, ele é a vida, ele é a videira verdadeira e nós somos os ramos. Ele disse que o Pai é o agricultor, Deus. E a bem da verdade, o agricultor, ele faz o que? Ele limpa as árvores, o jardim, não é assim? Jesus disse, eu sou a vida, eu sou a videira verdadeira. O ramos que está ligado em mim, produz vida. Ele disse que o ramo tem que estar ligado nele. O ramo que está na videira e não está ligado na videira, ele seca, não é assim? E quando seca, o agricultor faz o quê? Quando ele vai limpar, ele arranca e joga fora. Não é assim? A videira ou o ramo que não estiver dando fruto, o que é que vai acontecer? O pai vai limpar. Não é assim? Se não estiver dando fruto, ele limpa. Agora, se secar, ele vai simplesmente arrancar e lançar fora. O que acontece? Nós temos que estar ligado nele. Jesus disse, se você estiver em mim e as minhas palavras estiver em você, você vai pedir o que você quiser e vai ser feito. Aqui é questão de crença. Se você acreditar, acontece. Agora, se não acreditar, porque a Bíblia diz que sem fé é impossível agradar a Deus. Não é assim? Sem fé é impossível agradar a Deus. Amém? Tem que ter fé para a situação ser resolvida. Independente. Irmão Gilson, por que eu tenho fé e não é resolvido? Simples, você tem que entender o mistério de Deus. É porque, irmão Gilson? É porque não é o tempo dele. Nós temos que entender a Bíblia por completo, sabia? Não é só você pegar um texto desse aqui, por exemplo. E por que a situação não foi resolvida? Ora, Deus com o seu poder, ele podia ter pego o povo de Israel, que estava no Egito, que ele mesmo libertou através de Moisés, pegar o povo, subir no ar, translardar, né? Assim que fala a palavra, translardar o povo para a terra prometida. Mas Deus não fez isso. Para todo propósito existe um processo, eu costumo dizer isso, sabia? Isso é gostoso falar sobre isso. O que acontece? Quando Deus liberta o povo que está no Egito, na mão de Faraó, sofrendo muito, Deus coloca o povo no caminho do deserto. Agora, Deus é tão lindo, mas esse Deus é tão maravilhoso, que ele coloca, lá no deserto era quente demais. Você está
Você acha que é quente quando aqui tem 38, 40 graus? Ah, que calor, a gente se, né, fica aperreado e vai para um ar-condicionado. Eu mesmo, quando eu era jovem, que eu, adolescente, que eu vinha para Delmiro Gouveia, eu ia logo para a Caixa Econômica Federal, lá estava geladinho no ar, né? Sentava lá e ficava como eu fosse ser atendido ali, ficava uma meia hora, depois eu saía, é bom demais, né, não? Mas no deserto não tinha ar-condicionado, não. No ar-condicionado, a gente lá em Água Branca, né? Existia muito pé de mangueira, né? E no calorzão, à tarde, 3 da tarde, a gente, além de roubar a manga do povo, a gente ficava deitado no pé de mangueira de baixo, né? Naquela sombra maravilhosa ali no Santo Pinto. Ei, rapaz, era bom demais, hein? Serra do Cavalo, Sítio Paraíso, rapaz. Ó, e aí sabe o que acontece? A gente ficava debaixo do pé de mangueira. Mas no deserto não tinha. No deserto não tinha sombra. No deserto não tinha ar-condicionado. No deserto não tinha água. No deserto não tinha nada. Mas Deus é tão lindo. Deus é tão maravilhoso que colocava uma nuvem debaixo do sol. Deus colocava uma nuvem para quê, irmão Gilson? Simplesmente para duas coisas. Para guiar o povo no deserto. Para onde a nuvem se movia, era onde o povo ia. Desculpa, gente. Era onde o povo ia. E o sol, e a nuvem ficava debaixo do sol para não queimar a pele do povo. À noite, o que era que tinha à noite? Porque não tinha energia. No deserto era frio demais e era escuridão. Aí Deus levantou uma tocha de fogo para guiar o povo no caminho. Onde a tocha se movia, o povo ia. O povo era guiado por aquela tocha. E aquela tocha, sabe o que fazia mais? Aquecia o povo do frio. Gente, milagrosamente, isso aqui não é história, isso aqui não é parábola, isso aqui é fato real que aconteceu. Lá, aqui quando você está com fome, para onde é que você vai? Para uma padaria, né? Vamos lá na panificadora ao ponto do pão, né? Quando a gente era jovem, vamos lá na padaria de Edinaldo, lá em Água Branca, né? E comia um pão da beleza com mortandela, guaraná, ei, como era bom. Mas lá no deserto não tinha. Lá no deserto não tinha lanchonete. Lá no deserto não tinha genário para a gente comer pastel, né? Não tinha aqui em Delmiro as lanchonetes, né, para a gente. Não tinha. Lá não tinha nada, não tinha pão. Mas sabe o que era que Deus fazia? Deus é tão lindo que Ele mandava o maná na mesa do povo. Meu Deus, mesmo assim, aquela raça era mal agradecido. Eles não agradeciam, pelo amor de Deus, gente. Era por mal agradecido demais. Ô, irmão Gils, tem gente mal agradecido hoje? Se tem? Hoje tem gente muito mal agradecida. Tem gente que dorme reclamando, acorda reclamando, tem gente que vive reclamando o tempo inteiro. E a Bíblia diz, isso aqui é real, do que se queixa o homem que está vivendo, queixe-se cada um do seu próprio erro. Glória a Deus para sempre. Isso aqui é muito sério, gente. Isso aqui é muito sério. Se a gente aprender a palavra de Deus, a você não reclamar, mas agradecer. Você sabia que a murmuração é uma doença na alma? Tem muitas almas que estão doentes. Tem muitas vidas que estão doentes de alma. Não é doente fisicamente, não. Tem muita gente que é doente de espírito. A enfermidade não está na carne, mas a enfermidade está no espírito. De tanto reclamar, não é? Reclama com o grito de criança, reclama com a fala da mulher, reclama com a fala do marido, reclama porque uma coisa sai do lugar e vai para outra, reclama por causa do sol, reclama por causa da chuva, tanto frio, não sei para que tanto frio, não sei para que tanta chuva, não sei para que tanto sol, calor demais. Se o ar-condicionado gela demais, reclama. Se gela de menos, reclama. Se o ventilador é forte, reclama. Não é assim? Tem gente que, se tiver 1 quilo de açúcar, reclama. Ah, que vida miserável, a palavra, né? Tem gente que reclama de tudo. Ei, escute aqui, se você reclama, aprenda, é porque você está doente de alma, você está doente no espírito. Irmão Gilson, o que eu devo fazer? Pedir para Jesus curar. Qual é o problema que Jesus não cura? Ele é médico por excelência, ele arranca a ferida na alma.
Ele arranca a ferida no espírito, ele é poderoso para fazer isso. Agora nós temos que fazer o quê? Pedir, clamar. Se você estiver em mim e as minhas palavras estiverem em vós, pedireis o que quiser e vos será feito. Vamos orar? Amado Deus, querido Pai que está nos céus, é no nome precioso de Jesus Cristo que eu quero te apresentar esta pessoa agora. Eu quero orar por curas e libertações. Papai querido, liberte agora esta vida. Liberte do álcool, das drogas, da prostituição, da murmuração, da reclamação. Deus, coloque em nosso coração gratidão por aquilo que temos, por aquilo que há de acontecer ainda. Pai, nos ajude a sermos gratos ao Senhor por tudo. Continue nos abençoando grandiosamente em nome de Cristo. Visita essa pessoa que ora comigo agora. Repreenda essa enfermidade, ministra saúde da planta do pé ao alto da cabeça. Eu quero orar por essa pessoa que está com ansiedade, insônia, depressão, opressão, Pai, em nome de Jesus, cure agora essa pessoa. Repreenda este mal, traz alegria para esse coração que vive triste, no nome de Jesus, pelo seu poder. Nós te clamamos, pedimos a bênção dos céus, em nome de Jesus. Amém e graças a Deus.

Nós precisamos aprender a te adorar, Senhor, em espírito e em verdade. Aleluia. Levante sua mão comigo, levante. Você levanta a mão assim, você está se rendendo ao Senhor. Não importa se você está em pé ou sentado, você está se rendendo ao Senhor. Cante comigo.

Aleluia. Glória a Deus. Oh, tu é mais excelente, Senhor. Glória a Jesus. Glória a Jesus.

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1: Muito bem, programa Cristo é a Resposta para você pela Rádio Alternativa 98.5, Delmiro Gouveia, são 18 horas e 19 minutos. 6 da tarde, mais 19 minutinhos. Vamos ouvir algumas participações aqui. Nós já ouvimos a irmã Maria São Pedro. Eu vou ouvir agora o irmão Hilário, direto do Sítio Os Morros, e a Suzane, direto de Paulo Afonso. Vamos ouvir aqui a nossa irmã, o nosso irmão Hilário do Sítio Morro, né? Fala, Hilário, boa noite, na paz.
2: A paz do Senhor, irmão Jesus, eu peço louvor e a vida alegre, todos a Deus, eu peço para minha mãe, minha família, Jesus Barbosa, beijando os filhos, a todos os ouvintes do programa, Cristiano Esporte, boa tarde, boa noite, bom programa.
1: Pronto, obrigado, meu querido, Deus abençoe sua vida sempre, em nome de Jesus Cristo de Nazaré. Valeu, Hilário, vamos ouvir aqui mais um louvor. Vamos ouvir mais um louvor que é desta feita, melhor, uma mensagem, né? Suzane de Paulo Afonso, Gilson. Vamos ouvir a Suzane. Fala, Suzane. Boa noite, na paz, irmã.
3: Paz do Senhor Jesus para todos os ouvintes do programa Cristo a Resposta para você. Irmão Gilson, se possível, passe o louvor da Aline Barros, Consagração. Ofereço para todos que estão na escuta. Que Deus abençoe.
1: Muito bom, Suzane. Obrigado pela audiência e a participação, tá? Deus possa te abençoar grandemente. Nós vamos ouvir os louvores aqui. Nós vamos ouvir Gesso Rufino, Só Quero Adorar, a pedido da irmã Maria São Pedro. Na sequência, Faz um Milagre em Mim, a pedido do Hilário. E Aline Barros, Consagração, a pedido da Suzane. Vamos ouvir os três louvores aqui na sequência, no nome de Jesus. Não sai daí não, a gente volta já.

0: Muito bem, programa Cristo é Resposta para você pela Rádio Alternativa 98,5. Vamos ouvir aqui mais um louvor. Daqui a pouco nós vamos ouvir a Márcia do Campo Grande, aqui em Delmiro Gouveia. Ela é natural de Água Branca, está aqui em Delmiro, está ouvindo a nossa programação. Grande abraço para Cida, lá na Serra do Oricuri, em Água Branca, Márcia. Está ouvindo a gente por lá? Coisa boa, né? Ó, Josilene também está ouvindo a gente na cidade de Petrolina, Pernambuco. Ô, Josi, grande abraço para você, tá? Obrigado pela sua maravilhosa audiência. Vamos ouvir o louvor? É... o louvor na voz de quem aqui? Regi Danese, faz um milagre em mim a pedido hilário. Não sai daí não, gente. Nós voltamos já já. Depois desse louvor, Suzane pediu Aline Barros consagração e a gente vai ouvir daqui a pouco. Vamos ouvir?
1: Peça para o Senhor fazer um milagre na sua vida. Porque hoje a salvação entra na sua casa.

0: Muito bem, programa Cristo é Resposta para você pela Rádio Alternativa 98,5, 18h31. Esse é o seu programa de todos os dias aqui pela Rádio Alternativa, trazendo a bênção de Deus para a sua vida. Efésios capítulo 2, verso de número 8. Porque pela graça sois salvos por meio da fé, isto não vem de vós, é dom de Deus, não vem das obras, para que ninguém se glorie. Amém. Ó, Gilza está na escuta do programa e disse aqui, boa noite para todos. Ela disse assim, estou na escuta, paz para todos. Muito bom, Gilza, direto da Fazenda Mosquita aqui em Pariconha. Obrigado pelo carinho da audiência, tá? Ó, deixa eu reproduzir aqui uma mensagem, uma divulgação de uma festividade que vai acontecer na próxima segunda-feira, né? Próxima segunda-feira em Jatobá. Vamos reproduzir essa mensagem aqui, essa informação. Você já pegou aqui? Vamos trazer essa informação aqui para nós reproduzirmos aqui no programa uma festividade que vai acontecer com o cantor Felipe Rodrigues. Me parece que é isso o nome, na próxima segunda-feira. E quem quiser ir, procura nós aí, que a gente faz uma caravana com você. Beleza? É nós. Ó, daqui a pouco nós vamos ouvir a Márcia também com a gente aqui no programa e nós vamos reproduzir daqui a pouco o louvor da nossa irmã Suzane Aline Barros, consagração. Tá bom assim? Combinado? A Rosilene, lá de Petrolina, ela disse, boa noite, estou na escuta. Se puder, passe um louvor na voz do Elias Silva, ergue agora a cabeça. Tá pronto aqui? Ó, vamos trazer essa divulgação aqui, presta atenção, em Jatobá na próxima segunda-feira.
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0: Muito bem. Está aí a informação, próxima segunda-feira que vai acontecer esse grande evento, né? Ô Felipe, antes do apoio cultural, vamos ouvir aqui a Márcia, tá? Na escuta do programa, mandou uma mensagem de voz aqui para o nosso programa, é a Márcia do Campo Grande. Fala, Márcia, boa noite na paz.
2: O seu irmão Gil, a irmã Márcia aqui do Campo Grande, Deus abençoe vocês todos aí.
0: Amém.
2: Estamos aqui na escuta, viu?
0: Que beleza, hein?
2: Senhor irmão Gilson, quero ouvir um louvor, ofereça lá para Cida, no sítio Licuri, lá em Água Branca, para todo ela e a família dela. Deus abençoe.
0: Muito bom, valeu, Márcia.
2: Senhor e a família, viu?
0: A Amém. Paz do Senhor Jesus. Amém, querida. Obrigado, Márcia, pela audiência. A paz do Senhor. Ela pede o louvor. Nós vamos trazer daqui a pouco os dois louvores a oferecer para você e a Cida lá no sítio Licuri, tá? O louvor de Aline Barros, consagração. Erga agora a cabeça, Elias Silva. Muito bom, gente. Ó, deixa eu lembrar para você que o programa conta com a parceria do presbítero Manuel, direto do Paraná. Temos a parceria da missionária Lucien, tá ligada com a gente lá em Largato, Sergipe, na parceria firme conosco. Minha mãe, Nair Barbosa, em Água Branca. Girlene, no bairro Palmeirão. Cicinha, no bairro Novo, trabalhando com pão caseiro, bolo para aniversário e bolo para casamento. Natanael, no bairro Bom Sossego, aqui em Delmiro Gouveia, esposo da irmã Uélia. E a irmã Creuza na Coab Nova, esposa do irmão Isaías. Está na audiência cativa e na parceria firme e forte conosco. 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Tia Nenê, que é a digníssima esposa do saudoso Sargento Rocha, está na parceria do programa. Janaína também está firme e forte conosco na parceria. E a gente agradece a família Rocha pela audiência e a parceria com a gente. Railson do Sítio Peba e a Rita também. 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É, rapaz, tá pensando o quê? Vamos fazer o seguinte, vamos a um bloco de apoios culturais, agradecer aqui as nossas parcerias anônimas também, pela qual a gente agradece de coração. Vamos a um bloco de apoio e a gente volta já já com muito mais para você.
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0: Senhor.
1: Muito bem, de volta com você, programa Cristo é Resposta pela Rádio Alternativa 98.5, Delmiro Gouveia, são 18h40. Deixa eu mandar um grande abraço aqui, ó, para a irmã Débora, Zé Lima estão ouvindo a programação. Giovanni também está por lá ouvindo o programa, né? Deixou a mensagem aqui. Giovanni, irmão da Dejaci e irmã Débora estão na escuta do programa. Grande abraço, Giovanni. Obrigado pela audiência, meu nobre. Deus continue abençoando sua vida, tá? Sua família, né? Irmã Débora, Zé Lima, são ouvintes fiéis da nossa programação. Grande abraço aqui para minha querida irmã Dulce Queiroz. Talvez esteja na escuta do programa. Irmã Dulce, grande abraço, saúde e paz, tá? Estou sabendo que Deus continue abençoando a senhora grandemente, viu? O Geraldo, Daniel, grande abraço. A irmã Dione, gratidão pela audiência. Nossa irmã Clarice, obrigado pela audiência. Elizabeth, Cida, esposa do Fernando, na escuta do programa, obrigado pela audiência, coisa boa. Muito bom, gente, ó, gratidão, tá? Vamos fazer o seguinte, eu tenho uma mensagem aqui para reproduzir da Givanilda. Duas mensagens de voz aqui da Givanilda na escuta da programação. Fala, Givanilda, boa noite, na paz.
2: Barbosa, é Givanilda, boa noite, pai seu. Eu quero que o senhor coloque aquele de Marcotão, é tu e eu. É tu, eu só recebendo a bênção de Deus.
1: Aí Marcos eu Antônio, é tu e eu.
2: Fraqueza, larinha, com dedo de estombo. E eu também com a questão do mesmo, o senhor sabe já. Você nem está dizendo mais, né? E peço oração.
1: Pronto.
2: Para todos nós, viu? E que o senhor também, Deus abençoe o senhor também. Peço por vocês também.
1: Amém, pronto.
2: Aí agradeço a todo mundo. Cê, o senhor sabe. A sua família. Nem tua mãe, a tua tia, todo mundo, viu? E a Lara Giovanna, todo mundo.
1: Aí, e Barbosa ela gosta de tu neném. E
2: eu, viu? Como é o nome dele? Do menino louvor? Não, Marco Antônio, tu e eu.
1: É o louvor?
2: Só receber uma bênção de Deus.
1: Tu e eu é o louvor. Muito bom, valeu, Givanilda. Vamos ouvir a Rose, esposa do Gonçalo Pescador, tá na escuta, Rose. Vamos ouvir. Fala, Rose. Boa noite, na paz. Cadê a Rose?
3: Boa noite, a paz do Senhor. Nós também estamos aqui na escuta, viu?
1: Tá na escuta, Rose?
3: Ó, o Radinho tá aqui, só cantando,
1: olha. Ei, coisa boa, hein?
4: Tá aí a informação, próxima segunda-feira que vai acontecer esse grande evento.
3: Tá ouvindo sua voz?
1: Tô.
3: É, minha filha, nós ouvimos você.
1: Tá vendo aí que beleza, hein?
3: Não esquece, não.
1: Eita, felicidade, hein, Rose? Muito bom. Rose, obrigado, viu, pela audiência. Gonçalo Pescador tá na escuta do programa juntinho com a Rose ali na calçada, vendo quem vai, quem vem, escutando o programa. Coisa boa, hein? E o Peixinho, como é que tá, Gonçalo? Tá tudo top por aí? Maravilha, né? Obrigado pelo carinho da sua audiência. Deus é bom demais. Vamos ouvir os louvores aqui. É, Marcos Antônio, vamos passar. Tem mensagem mais? Tem mensagem de texto aqui, chegou para nós. Qual é a mensagem, Felipe?
5: A Celina Rosa disse: a paz de Jesus Mugilson. Estou ouvindo esse programa maravilhoso, Cristo Resposta para você. Gostaria, se possível, ouvir os 300 de Elian Oliveira.
1: Elian Oliveira, os 300. Muito bom. Celina Rosa, na cidade de Montemor, em São Paulo. Tá curtindo a chuva por lá e tá frio. Falei com a menina aqui agora, está chovendo lá em São Paulo, muita chuva.
5: Ela disse aqui que oferece pra irmã dela, Laura e Cláudia, e ao Antônio em Montemor.
1: Antônio é o tio dela lá em Montemor e as irmãs na cidade de Viçosa, em Minas Gerais. Obrigado pela audiência, coisa boa. Tem mais mensagem aqui?
6: Não.
1: Vamos fazer o seguinte, Filipão, todos esses louvores têm aqui? Marcos Antônio não tem? Os 300 também não?
6: Só não tem Marcos Antônio.
1: Marcos Antônio. Vamos trazer Marcos Antônio então primeiro.
6: Tem.
1: Vamos trazer Vamos trazer Marcos Antônio, é tu e eu. E depois nós vamos trazer os três louvores aqui na sequência da nossa programação. Tá pronto aqui?
6: Tá.
1: Vamos trazer, ó, Marcos Antônio, gente. Esse louvor aqui, ó. Esse louvor vai para quem? Vai para Cida, lá no sítio Oricuri, em Água Branca. E também para Márcia, no Campo Grande, aqui em Delmiro Gouveia. Vamos ouvir. Não sai daí, não. A gente volta já.

0: Pronto, é tu e eu, Marcos Antônio. Programa Cristo é Resposta pra você. Tá vendo aí, Cedina? Coisa boa, né não? Bom, obrigado aí os mineiros pela audiência maravilhosa na nossa programação. Fazer o seguinte, vamos ouvir Aline Barros, tá? Consagração. Vamos ouvir Elias Silva, Ergue Agora a Cabeça, que o nome é Livre para Voar. E nós vamos ouvir Gideão e os 300, né? Ó, vamos fazer o seguinte, eu vou finalizar a nossa participação e você vai ficar acompanhando os louvores até as 19 horas, tá bom assim? Combinado? Ótima noite para você, Filipão, e o programa está chegando ao final, mas amanhã tem mais, 17 horas, com a nossa irmã Luciene, na cidade de Largato, em Sergipe.
1: Isso aí, muito obrigado a você pelo carinho da sua audiência, pelo carinho do seu rádio ligado, junto com a gente nessa tarde, noite de terça-feira, amanhã. Às 17 horas, contamos mais uma vez com sua audiência junto com a gente.
0: Muito bem, é isso aí, gente. Ó, gratidão, Deus abençoe você. Obrigado pela audiência, pelo carinho do rádio ligado. Tamo junto. Amanhã nós vamos estar falando aqui sobre o pastor Adalberto, que participou comigo no último domingo, tá? Está precisando muito da nossa ajuda e eu preciso de você para nos ajudar. Dois objetivos, o nosso irmão, ele precisa de muita coisa, gente. Muita coisa mesmo. Mas ele só pede duas coisas, na verdade ele pede uma, né? Uma quem está acrescentando sou eu, tá? Então nós precisamos muito da sua ajuda para ajudar o nosso querido irmão. É uma quantia pouca para você contribuir com a gente e vai ser bênção de Deus para todos nós, tá bom? Obrigado pelo carinho, grande abraço, ótima noite em nome de Jesus. Ele disse em João 14:27, deixo a minha paz eu dou. Não a dou como o mundo a dá. Não se turbe o vosso coração e nem se atemorize. Até a próxima oportunidade, é claro. Se o nosso grande bom Deus nos permitir. Tchau, pessoal.
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0: Feira, 22 de setembro de 2026.
1: Vamos aos destaques do dia.
0: Contagem regressiva para o Enem.
1: Dia 8 de novembro ocorre a primeira prova para mais de 5 milhões de inscritos.
0: E hoje vamos falar sobre como se preparar melhor para o exame.
1: Além de cartilha que traz dicas de como se sair bem na redação. Pablo Mundim.
2: O material reúne orientações sobre as 5 competências avaliadas e exemplos de redações do Enem 2025, acompanhados de comentários que ajudam a entender os critérios de correção.
0: Frente fria que está no sul do país avança para estados do sudeste e centro-oeste.
1: Defesa Civil reforça orientações sobre os cuidados para quem vive em área de risco. Luana Karen.
3: Na tentativa de prevenir riscos à população, a Defesa Civil emite avisos, tendo como base boletins meteorológicos.
0: Qualidade de vida e acolhimento.
1: Agentes da segurança pública contam com serviço de atendimento psicológico online, gratuito e sigiloso. Gabriela Noronha.
4: A iniciativa oferece avaliação e aconselhamento psicológico, psicoterapia e acompanhamento psiquiátrico.
0: Hoje, na apresentação da Voz do Brasil, eu, Mariana Jungmann e Luciano Seixas.
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0: A Receita Federal vai liberar, a partir de amanhã, a consulta ao lote residual de restituição do imposto de renda.
1: Mais de 400 mil restituições vão ser pagas no dia 30 de setembro.
0: O lote residual contempla declarações transmitidas fora do prazo ou com pendências solucionadas pelos contribuintes.
5: Serão repassadas 412 mil restituições, com valor total que supera R$1,265 bilhão. O lote contempla as restituições de declarações feitas neste ano, transmitidas fora do prazo e com pendências que foram resolvidas pelos contribuintes. Também está neste lote as restituições residuais de exercícios anteriores. Os valores serão depositados no dia 30 de setembro, com prioridade para idosos, pessoas com deficiência e professores. Para consultar se a restituição está disponível, acesse gov.br/Receita Federal na aba Meu Imposto de Renda. Márcia Fernandes, para a Voz do Brasil.
1: De acordo com a Receita Federal, o pagamento da restituição é feito somente em conta bancária do titular da declaração.
0: Em caso de erro nos dados bancários, o órgão oferece serviço de reagendamento disponibilizado pelo Banco do Brasil em até um ano após a primeira tentativa de crédito.
1: E a Receita Federal divulgou um balanço com os dados de solicitações pelo Simples Nacional e pelo regime regular do IBS e da CBS.
0: Segundo o levantamento, até o dia 18 de setembro, o órgão registrou mais de 180 mil pedidos de adesão ao Simples Nacional. Já o regime regular dos novos tributos registrou 165 mil solicitações.
1: Do total de pedidos feitos pelo Simples ou para o Simples Nacional, cerca de 61 mil já foram aprovados.
0: A Receita alerta que quase 120 mil solicitações foram negadas, mas ainda estão no prazo legal de 30 dias para regularização das pendências.
1: Mais informações em gov.br/Receita Federal.
0: Profissionais de segurança pública de todo o país têm acesso ao atendimento psicológico gratuito e sigiloso pela internet.
1: O Escuta SUSP prevê a ampliação da capacidade de atendimento e reúne ações voltadas à saúde mental desses profissionais.
6: Desde 2024, agentes da segurança pública podem contar com o serviço de atendimento psicológico online, gratuito e sigiloso, o Escuta SUSP. Segundo dados do Ministério da Justiça e Segurança Pública, divulgados nesta terça-feira, mais de 50 mil atendimentos foram realizados em todo o Brasil, consolidando o projeto como uma das principais ferramentas de apoio à saúde mental desses profissionais. O coordenador clínico do Escuta SUSP, Michael Leone, explica que a iniciativa oferece avaliação e aconselhamento psicológico, psicoterapia e acompanhamento psiquiátrico.
7: A pessoa que chega nesse serviço, ela passou por uma triagem, ela foi encaminhada, ela foi instruída sobre como funciona esse serviço e junto com esse serviço a gente tem dois outros serviços de apoio que são a psiquiatria e o serviço de gerenciamento de terapia medicamentosa. Então todo esse arcabouço que foi construído, ele funciona de uma maneira muito complementar e ajuda a gente a compreender o paciente como um todo.
6: Foi lançado nesta terça-feira o painel Qualidade de Vida no Trabalho. A primeira publicação de dados dados sobre o tema, reúne, entre outras informações, dados sobre o efetivo, as condições de trabalho das mulheres na segurança pública e os serviços de saúde mental e prevenção ao suicídio. Para o secretário nacional de segurança pública, Chico Lucas, falar sobre saúde mental entre esses profissionais é também fortalecer os serviços de proteção ao cidadão.
8: Então, a escuta SUSP, esse projeto é fundamental porque é a primeira vez que a gente capacita também o Ministério Público para que eles tenham conhecimento de como é a rotina de verdade do policial e que a gente possa juntos combater tanto o autoextermínio, o suicídio, que é tão grave entre as fileiras das polícias, mas também a violência policial.
6: Os profissionais do Sistema Único de Segurança Pública de todo o país podem se cadastrar e iniciar o atendimento especializado diretamente pelo portal oficial do Escuta SUSP no endereço gov.br/escutaSUSP. Para o público geral ou profissionais de outros setores que estejam passando por momentos de sofrimento psíquico, o Centro de Valorização da Vida, o CVV, segue prestando atendimento gratuito e apoio emocional 24 horas por dia através do telefone 188. Reportagem Gabriela Noronha.
9: Dicas do Enem.
10: Olá, meu nome é Ana Clara de Oliveira e a minha dúvida é melhor estudar sozinho ou em grupo?
11: Professora de português, Laíssa Rodrigues, vai responder.
12: As duas possibilidades são interessantes, tanto sozinho quanto em grupo. Sozinho porque às vezes você está em casa, né, tem uma maior concentração, só que essa troca de experiência, de conteúdo, de interpretação também é excelente, né, ali para você fazer com os colegas, até mesmo em intervalo de escola.
13: Meu nome é Rodrigo Nunes e eu queria saber como eu faço para revisar os conteúdos.
11: Quem dá a dica é a professora Laíssa Rodrigues.
12: Cada pessoa, ela vai ter uma forma de revisar, né, e fixar aquele conteúdo diferente. Só que eu acredito que somos muito visuais. Então você pode fazer mapa mental, você pode colocar cartões espalhados pela casa, pelo quarto, que aí ajuda mais a fixar o conteúdo e ficar preparado na hora da prova.
11: É isso aí, se prepare e acompanhe as nossas dicas toda terça-feira aqui na Voz do Brasil e também na radiogov.ebc.com.br. Pois é, e uma das provas que fazem o estudante quebrar a cabeça é a redação.
1: E não é por acaso, ela vale 1.000 pontos e pode fazer muita diferença na nota final, ajudando o candidato a conquistar uma vaga na universidade.
11: E para ajudar quem está se preparando, já está disponível a cartilha do participante, com orientações, critérios de correção e exemplos de textos.
2: O material reúne orientações sobre as 5 competências avaliadas e exemplos de redações do Enem 2025, o Exame Nacional do Ensino Médio, acompanhados de comentários que ajudam a entender os critérios de correção. O texto deve ser dissertativo, argumentativo, ter até 30 linhas e ser elaborado a partir do tema proposto, dos textos motivadores e dos conhecimentos do participante. Cada redação é corrigida por 2 avaliadores, que atribuem até 200 pontos em cada uma das 5 competências. Para a estudante de Brasília, Beatriz Cossio, de 17 anos, a redação é uma das partes mais difíceis da prova.
14: Você tem que estudar muito, tem que se dedicar muito e principalmente procurar artigos, né, procurar repertórios, colocar suas ideias no papel.
2: Para ela, o caminho é praticar.
14: A questão de prática, de você procurar, ler e você já ter na sua mente de uma forma que você consiga lembrar na hora da prova.
2: Assim como Beatriz, muitos estudantes têm dificuldade para colocar no papel o que pensam na hora do exame. O professor de redação, José Aguilera, orienta sobre como aproveitar os textos de apoio e os critérios de avaliação.
15: Faça a leitura tranquila, cuidadosa, atenta dos textos de apoio. Lembre-se, o critério básico, as 5 competências do Enem, é aquilo que vai te orientar para uma escrita formal, argumentativa, coesão, coerência e, finalmente, a proposta de intervenção baseada nos direitos humanos. Seguindo isso, tua nota vai ser excelente.
2: A cartilha também alerta para situações que podem levar a nota zero, como fuga ao tema, texto com até 7 linhas e desrespeito à estrutura dissertativo-argumentativa.
9: auditiva. O material ainda tem versões específicas para participantes com dislexia, transtorno do espectro autista e para surdos ou pessoas com deficiência auditiva. E além das orientações para os participantes, o Enem envolve uma grande estrutura de preparação e aplicação, destaca Ricardo Cardoso, presidente substituto do INEP, Instituto Nacional de Estudos e Pesquisas Educacionais Anísio Teixeira, responsável pelo Enem.
16: A gente está falando de 5 milhões de inscritos participantes no exame que vão estar realizando a prova em mais de 14 mil locais de aplicação, em mais de 1.900 municípios.
9: As provas do Enem 2026 serão aplicadas nos dias 8 e 15 de novembro. A redação será no primeiro dia de exame. A cartilha está disponível gratuitamente no portal do INEP, no endereço gov.br/INEP. Reportagem Pablo Mundim.
1: Samile Leão, de 21 anos, estudante de escola pública de Virginópolis, em Minas Gerais, foi aluna nota 1000 na redação e hoje cursa medicina na Federal do Estado.
0: E sabe como ela conseguiu? Estudando, fazendo simulados, inclusive durante feriados e encontros de família, como ela conta.
17: Todo mundo via o tanto que eu estudava. Às vezes eu vinha pra cá num feriado, tinha festa de família, eu ia um pouquinho e já voltava pra casa pra fazer um simulado. Todo mundo via o tanto que eu realmente abdicava de muita coisa pra poder estudar. O que eu gostaria que as pessoas lembrassem quando elas conhecessem minha história é de que é possível realizar nossos sonhos com dedicação e paciência. Com muito amor também, se rodear por pessoas que te fazem bem e que podem tornar o processo mais leve.
1: E o Ministério da Educação lançou um guia com informações e conteúdos para ajudar os estudantes nesta reta final para a prova do Enem.
0: O espaço reúne em um só lugar vídeos, tutoriais, dúvidas frequentes, além de informações oficiais para ajudar os participantes na preparação para as provas.
1: A seção Alunos Nota 1000 traz histórias de estudantes que alcançaram a nota máxima na redação e na seção Enezeiros, os estudantes podem compartilhar rotinas de estudos.
0: O guia também conta com materiais pedagógicos produzidos pelo Ministério e disponibiliza o acesso a aplicativos gratuitos, como o MEC Enem, idiomas e livros.
1: Saiba mais em gov.br/MEC.
0: Empresas brasileiras afetadas pelas tarifas impostas pelos Estados Unidos ou por conflitos internacionais já podem solicitar financiamento ao BNDES, o Banco Nacional de Desenvolvimento Econômico e Social.
1: Os recursos podem ser utilizados, por exemplo, em capital de giro, compra de máquinas e equipamentos e investimentos para adaptação da atividade produtiva.
18: As empresas interessadas em obter financiamento na nova fase do Plano Brasil Soberano já podem dar entrada nos pedidos de crédito. A nova etapa do plano está atendendo empresas brasileiras que atuam em setores estratégicos para a balança comercial, além das empresas afetadas por tarifas comerciais impostas pelos Estados Unidos, por conflitos internacionais e pelo avanço de medidas protecionistas no comércio mundial. Como explica José Luiz Gordon, diretor de Desenvolvimento Produtivo, Inovação e Comércio Exterior do BNDES, o Banco Nacional de Desenvolvimento Econômico e Social.
19: São mais de 22 bilhões de reais para apoiar investimentos, para apoiar capital de giro, para quem quer exportar, aqueles empresários que estão sendo afetados pelo tarifaço, estão sendo afetados pela Guerra do Golfo, em setores estratégicos.
18: As empresas interessadas em obter crédito podem protocolar os pedidos de financiamento diretamente no BNDES ou nas instituições financeiras credenciadas. Reportagem André de Barros Lima.
0: Alface, cebola, batata e mamão ficaram mais baratos nas centrais de abastecimento do país.
1: É o que mostrou o levantamento mensal da Conab, referente a agosto.
0: E a comercialização de frutas aumentou, inclusive para o mercado externo.
20: Os preços da batata recuaram em torno de 11% em agosto nas centrais de abastecimento monitoradas pela Conab. Entre as hortaliças, as cotações da cebola e da alface também registraram queda na maior parte das capitais do país. Já os valores de comercialização da cenoura mantiveram-se estáveis em agosto. Os dados são do nono boletim Hortigranjeiro divulgados pela Conab nesta terça-feira. A pesquisa também mostrou que a comercialização de frutas nas Ceasas cresceu 4,5% no último mês. O mamão ficou mais barato em 70% dos locais monitorados, com queda de quase 11% em média. Melancia e laranja também registraram um leve declínio em agosto. Já a banana, por outro lado, foi a fruta com maior incremento na média mensal. De acordo com dados do Ministério do Desenvolvimento, Indústria, Comércio e Serviços, as exportações de frutas e hortaliças nos primeiros 8 meses do ano alcançaram 789 mil toneladas, com faturamento superior a US$ 1 bilhão. Natália Koslick para a Voz do Brasil.
1: Reforço no estoque de grãos. Na última semana foram realizados 2 leilões pela Conab que vão garantir quase 200 mil toneladas de milho nos estoques públicos.
0: O objetivo é a prevenção a possíveis impactos do fenômeno climático El Niño, que pode comprometer o abastecimento e a oferta de grãos no país.
3: São mais de 190 mil toneladas de milho para abastecer estoques do programa de venda em balcão. A aquisição do cereal pela Conab é destinada para a formação de estoques como medida de prevenção a possíveis impactos do fenômeno El Niño. Segundo a ministra do Desenvolvimento Agrário, Fernanda Machiavelli, o reforço nos estoques públicos auxilia produtores rurais e criadores de animais.
21: Por um lado, garantindo a compra desses produtos pela agricultura, pelo agro brasileiro e pela agricultura familiar, e ao mesmo tempo garantindo a oferta de insumos para quem cria animais no Nordeste e alimento para as populações que possam vir a ser afetadas por esse evento climático que afeta já o mundo todo.
3: A agricultura familiar vai fornecer a maior parte do milho adquirido pela Conab, 121 mil toneladas. As outras 70 mil toneladas do cereal foram compradas em ampla concorrência, incluindo produtores rurais, cooperativas e comerciantes. Silvio Porto, diretor-presidente da Companhia Nacional de Abastecimento, destacou o acompanhamento dos preços e do fornecimento de alimentos nas capitais do país.
22: Hoje nós temos informação de todo o Brasil. Nós ampliamos, sobretudo, as capitais da região amazônica e as do Nordeste que faltavam. Então, esse é um instrumento de acompanhamento, de monitoramento, que permite a gente ter uma série histórica, que de fato a gente sabe como está o custo de vida, como está os preços dos alimentos em todas as capitais brasileiras, de norte a sul do Brasil.
3: A companhia também conta com um estoque de 300 mil toneladas de arroz para este ano. Para participar do programa Venda de Balcão e comprar dos estoques da Conab, o produtor deve se cadastrar no Sicam, o Sistema de Cadastro de Produtores Rurais. Os pedidos, pagamentos e agendamento de retirada são feitos de forma online pelo Balcão Digital da Conab. Reportagem Luciana Colares de Holanda.
1: Previsões de mais tempestades no centro-sul do Brasil, a Defesa Civil reforça as orientações sobre os cuidados para quem vive em área de risco.
0: Os alertas são emitidos via celular por canais como SMS e WhatsApp.
23: Os 3 estados da região sul do país estão com alertas de perigo de tempestade e de ventos fortes. Na tentativa de prevenir riscos à população, a Defesa Civil emite avisos, tendo como base boletins meteorológicos. Tiago Molina, coordenador geral de monitoramento e alerta da Defesa Civil, explica que o cidadão deve ficar atento ao celular, principalmente se mora perto de áreas de risco.
24: A Defesa Civil Nacional trabalha em articulação com as defesas civis estaduais, municipais, para a emissão de alertas à população, alertas que chegam via mensagens WhatsApp, mensagens por SMS e também chegam por meio do Defesa Civil Alerta, que se utiliza da tecnologia de cell broadcast para fazer uma informação chegar até os celulares das pessoas.
23: Entre os riscos relacionados a eventos climáticos extremos estão deslizamentos de terra e inundações. A recomendação para quem mora próximo a áreas de risco é conhecer com antecedência possíveis rotas de fuga. Além das informações sobre o risco, alertas da Defesa Civil trazem dicas de autoproteção. O meteorologista do IMET, Roberto Baltazar, afirma que com o deslocamento da frente fria, estados do Sudeste e Centro-Oeste também entram em alerta.
4: Essa frente fria trouxe condições de tempestade para os estados do Rio Grande do Sul e Santa Catarina. Porém, o foco principal a partir do dia 22, hoje, terça-feira, é para a região do estado do Paraná, também trazendo condições de tempestade para o estado do Centro-Sul de São Paulo, oeste do Rio de Janeiro, estado do Mato Grosso do Sul e também expansões mais ao sul do Mato Grosso e do estado de Goiás.
23: Para receber alertas da Defesa Civil Nacional, é preciso se cadastrar pelo WhatsApp no número 61-2034-4611. As mensagens também podem chegar por SMS. Já para receber os alertas de nível severo ou extremo, não é preciso fazer cadastro. Basta estar em local com cobertura de celular. Neste caso, os avisos aparecem na tela do celular, acompanhado de uma sirene. Reportagem Luana Karen.
1: O ponteiro vira hoje às 9:05 da noite e dá início à chegada da primavera.
0: E com ela, a 20ª Primavera dos Museus, que abre espaço para todo mundo conhecer mais sobre cultura, história, ciência.
1: Museus de todo o país têm programação especial nesta semana.
0: A iniciativa reúne mais de 920 instituições e cerca de 2.700 atividades até domingo, dia 27.
1: Com o tema Museus para Todas as Pessoas, a programação busca ampliar o acesso a esses espaços com ações voltadas à inclusão, à acessibilidade e à participação dos diferentes públicos.
5: Museu também é lugar de descoberta, de encontro e de pertencimento. E esses espaços ganham uma programação especial em todo o país. É a 20ª Primavera dos Museus, promovida pelo IBRAM, o Instituto Brasileiro de Museus. Até domingo, dia 27, mais de 920 instituições participam da iniciativa. A programação busca aproximar ainda mais os museus das pessoas, como explica Fernanda Santana Rabelo de Castro, presidente do IBRAM.
6: São visitas, exposições, exibições cinematográficas que trazem a temática, mas que também trazem acessibilidade, também trazem inclusão. São atividades que constroem narrativas junto com os públicos, junto com os territórios.
5: Ao todo, são 2.700 atividades, entre exposições, oficinas, palestras, visitas mediadas e ações educativas em todo o país. O tema deste ano é Museus para Todas as Pessoas, uma oportunidade para quem já frequenta esses espaços e também para quem ainda não teve essa experiência. É o caso de Benjamin Carvalho de Souza, de 8 anos, que visitou um museu pela primeira vez. Entre tantas descobertas, uma chamou especialmente a atenção do menino, o aparelho conhecido como curvas de sino.
7: Aquele negócio que a gente bate nas bolas de vermelho versus azul, que a gente tem que bater pra gente ganhar ponto. Ele ensina coisas diferentes da sala de aula.
5: No SESI Lab, em Brasília, a experiência com estudantes mostra como a educação pode transformar a visita ao museu em uma oportunidade de descoberta. Mais do que observar objetos e exposições, a proposta é estimular a curiosidade, a participação e o aprendizado, explica Cláudia Ramalho, superintendente de cultura do SESI.
8: E aqui é um espaço que os professores também, além do trazer os seus alunos para se divertirem, é um espaço também de aprendizagem na prática daquilo que eles aprenderam, né, na teoria dentro de sala de aula.
5: A Primavera dos Museus também chama atenção para as barreiras que ainda afastam parte da população desses espaços. Acessibilidade, diversidade, representatividade e direito à memória fazem parte da discussão deste ano. E participar é simples. A programação está disponível na plataforma Visite Museus, no endereço visite.museus.gov.br. É possível pesquisar atividades por estado, cidade, data e instituição. É só escolher a experiência e descobrir um museu que pode estar mais perto do público do que se imagina. Com locução de Thaís de Araújo, reportagem Pablo Mundim.
0: E essas foram as notícias do governo federal.
1: Uma realização da Secretaria de Comunicação Social da Presidência da República.
0: Com produção da empresa Brasil de Comunicação.
1: Fique agora com as notícias do Poder Judiciário e do Congresso Nacional. Boa noite.
0: Boa noite, até amanhã.
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11: Presidente do STF, Edson Fachin, diz que Poder Judiciário trabalha para dar mais segurança à negociação de precatórios.
12: Flávio Dino discute com autoridades a responsabilidade na aplicação de emendas parlamentares.
11: STJ vai promover audiência pública sobre advertência de glúten em embalagens de alimentos.
12: Boa noite, eu sou Leandro Bezerra.
11: E eu sou Walter Lima.
12: O Supremo Tribunal Federal realizou hoje audiência pública para discutir aspectos relacionados ao controle, à transparência e à responsabilidade na destinação de recursos públicos por meio de emendas parlamentares impositivas.
11: O debate ocorreu sob relatoria do ministro Flávio Dino e reuniu representantes de diferentes instituições, órgãos de controle, especialistas e entidades da sociedade civil.
12: Poder Judiciário tem trabalhado para dar mais segurança e transparência à negociação de precatórios do país.
11: Agora, em setembro, o Conselho Nacional de Justiça realizou uma audiência pública sobre o tema. Em agosto, o Supremo Tribunal Federal assinou uma portaria conjunta com o Banco Central para reforçar os mecanismos de proteção na transferência de precatórios. Marcela Luiza.
13: Precatório é o dinheiro que uma pessoa ou empresa tem direito a receber do poder público depois de ganhar uma ação judicial definitiva. Agora, em setembro, o Conselho Nacional de Justiça realizou uma audiência pública com representantes de diferentes setores com o objetivo de receber sugestões para melhorar a tecnologia e a forma de controle da transferência dos créditos dos precatórios. A audiência é fruto das atividades do grupo de trabalho criado pela portaria conjunta assinada pelo Supremo Tribunal Federal e pelo Banco Central do Brasil, o Bacen, em agosto deste ano. Na ocasião da assinatura do acordo, o presidente do STF, do CNJ, ministro Edson Fachin, destacou que o objetivo é garantir mais transparência e segurança jurídica.
14: O objetivo dessa nova regulação, obviamente, não é impedir a circulação de créditos, mas sim de garantir que ocorra com transparência, segurança jurídica, rastreabilidade e proteção aos credores, especialmente aos credores em situação de vulnerabilidade.
12: O Superior Tribunal de Justiça vai realizar audiência pública para discutir se a informação contém glúten é suficiente nas embalagens de alimentos industrializados ou se deve incluir a advertência: o glúten é prejudicial à saúde dos doentes celíacos.
11: O evento será nesta quarta-feira, 23 de setembro, a partir das 14h. Fátima Uchoa.
25: Os debates vão incluir especialistas e representantes de entidades interessadas na causa celíaca e serão transmitidos ao vivo pelo canal do STJ no YouTube para qualquer pessoa acompanhar. A audiência pública foi convocada pelo relator do tema repetitivo 1343, ministro Ricardo Vilas Boas Cueva, para reunir informações que auxiliem na formação do precedente qualificado. As exposições abordarão aspectos médicos e científicos relacionados à doença celíaca, além de possíveis impactos regulatórios e econômicos da eventual exigência de advertência complementar nas embalagens de alimentos industrializados.
12: Começou nesta terça-feira no Tribunal Superior do Trabalho, em Brasília, um seminário sobre acessibilidade, inclusão e combate ao capacitismo.
11: O encontro reúne magistrados, servidores e especialistas e termina nesta quarta-feira. Simone Moura.
26: Durante o evento, foi entregue o Prêmio Justiça do Trabalho Acessível. Foram premiados 5 projetos nas áreas de atitude, gestão da acessibilidade, comunicação, tecnologia e serviços. Ao longo do dia, os debates trataram da política de acessibilidade e inclusão da Justiça do Trabalho e das barreiras enfrentadas pelas pessoas com deficiência. À tarde, a programação abordou a acessibilidade digital e documental e o papel das pessoas com deficiência na luta por direitos e inclusão. O seminário continua nesta quarta-feira com oficinas e novos debates sobre o assunto.
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12: A você uma boa noite.
11: Boa noite e até amanhã.
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1: Eu sou Humberto Pinheiro e estes são os destaques de hoje do Jornal do Senado, que começa agora. Projeto que cria a Semana do Pequeno Investidor está pronto para ser votado em comissão do Senado. Visita ao Congresso aproxima jovens do debate sobre aprendizagem profissional. Veículos de comunicação do Senado e da Câmara preparam cobertura especial das eleições. Boa noite. Está pronto para votação na Comissão de Educação e Cultura o projeto que cria a Semana Nacional do Pequeno Investidor. A proposta dedica a segunda semana de outubro à promoção de ações de educação financeira. Repórter Patrícia Oliveira.
2: O projeto que cria a Semana Nacional do Pequeno Investidor busca levar conhecimento básico sobre investimentos à população. Mostrar que qualquer pessoa pode começar a investir com segurança. Alertar contra fraudes e a complexidade do mercado de capitais e estimular o hábito de poupar e investir desde cedo. A proposta da senadora Jussara Lima, do PSD do Piauí, dedica a segunda semana de outubro para as ações educativas e foi debatida com especialistas em audiência pública no Senado. Para a economista Débora Maganha, o investidor nem sempre entende o que compra, com risco de perdas pela ilusão de ganhos rápidos.
3: O brasileiro nunca foi ensinado a exigir duas coisas antes de colocar o dinheiro dele. A primeira é entender da onde vem o retorno e qual é o risco daquela operação. A segunda é compreender o que sustenta o investimento se tudo der errado.
2: O projeto recebeu relatório favorável dos senadores Alci Lucas, do PL do Distrito Federal, que defende a educação financeira nas escolas.
4: Quando era criança, a gente tinha aqueles cofrinhos para guardar as moedas, guardar na poupança. Então isso tem que estar na educação. Desde criança você tem que ensinar a poupar.
2: A proposta está pronta para votação na Comissão de Educação e Cultura.
5: Eleições 2026.
1: No dia 4 de outubro, os veículos de comunicação do Senado e da Câmara vão trabalhar de forma integrada na cobertura das eleições. Na Rádio Senado, a programação terá uma atenção especial à fase de apuração com uma transmissão independente. O sinal também poderá ser retransmitido pelas rádios parceiras em todo o país. A reportagem é de Yasmin Rodrigues.
6: A cobertura especial vai acompanhar o eleitor durante todo o domingo, desde o início da votação até a divulgação dos resultados. Rádio Senado, Rádio Câmara, TV Senado e TV Câmara, além das agências de notícias das duas casas, vão trabalhar de forma integrada com entradas ao vivo dos tribunais eleitorais e a participação de especialistas e consultores para explicar o processo eleitoral e analisar o cenário político. A cobertura também terá participação de jornalistas da Rede Legislativa de Rádio e Televisão, com repórteres das assembleias legislativas e das câmaras municipais de todo o país. A coordenadora geral da Rádio Senado, Leila Herédia, explica como foi preparada essa cobertura integrada e o que o ouvinte poderá acompanhar ao longo do domingo.
7: A nossa ideia é mostrar para o eleitor, para o ouvinte, para o telespectador, tudo o que acontece durante o dia em todas as etapas da eleição. A gente vai ter entrada ao vivo de todas as regiões do Brasil, com notícias atualizadas, informações de serviços, acontecimentos, as notícias mais quentes.
6: A partir das 5 da tarde, a Rádio Senado deixa o pau de transmissão e passa a fazer uma cobertura ao vivo de forma independente, justamente quando começa a apuração dos votos. O sinal estará liberado para ser retransmitido por qualquer emissora do país.
1: Os eleitores que pretendem usar o e-título para se identificar no dia da votação devem ficar atentos ao prazo para o primeiro acesso ao aplicativo. A Justiça Eleitoral orienta que o procedimento seja feito até 3 de outubro, sábado anterior ao pleito. A reportagem é de Luísa Mello.
8: Os eleitores que pretendem usar o e-título para se identificar no momento da votação devem registrar o primeiro acesso no aplicativo até 3 de outubro, sábado anterior ao pleito. A ação da Justiça Eleitoral tem como objetivo evitar a sobrecarga do aplicativo no dia da eleição, quando o download e o primeiro acesso serão serão interrompidos. O ministro Cássio Nunes Marques, presidente do Tribunal Superior Eleitoral, informa que notificações já foram enviadas aos eleitores por meio do e-título para promover as atualizações.
9: A Justiça Eleitoral iniciou o envio de notificações oficiais pelo aplicativo e-título. A iniciativa busca facilitar o acesso a informações importantes para o exercício do voto, como a consulta antecipada ao local e a sessão de votação. Reforçamos, portanto, a recomendação para que eleitoras e eleitores mantenham o aplicativo atualizado, façam o primeiro acesso e confiram seus dados com antecedência.
8: Para usar a versão digital do título de eleitor com fotografia disponibilizada pelo aplicativo, é preciso apresentar o e-título diretamente na tela do celular ou no tablet ao mesário no dia da votação. Não serão aceitas capturas de tela nem documentos sem foto. O aplicativo também disponibiliza a consulta do local de votação e outras informações importantes durante o período eleitoral.
1: Nas eleições deste ano, estão aptos a votar quase 2 milhões de eleitoras e eleitores com algum tipo de deficiência, o maior número já registrado pela Justiça Eleitoral. Para garantir a autonomia desse público, são adotadas medidas de acessibilidade, como a preferência na fila no dia da votação, o direito de ingressar na sessão eleitoral com cão-guia e o auxílio de uma pessoa de confiança que pode acompanhar o eleitor na cabine de votação. No entanto, o acompanhante não poderá estar a serviço da Justiça Eleitoral, de partido político, federação ou coligação. Na urna eletrônica é disponibilizado um sistema de áudio que orienta cada passo da votação para os eleitores com deficiência visual, e a Justiça Eleitoral fornece fone de ouvido descartável. A urna tem ainda teclado em braille e intérprete de Libras exibido no canto inferior da tela. Para o senador Flávio Arnes, do PSB do Paraná, a acessibilidade durante todo o processo de votação é um direito. Na avaliação dele, é preciso garantir condições adequadas para que as pessoas com deficiência não encontrem dificuldades para votar.
10: Direito, voto, acessibilidade, não ter problemas no local, participar do processo, é um direito fundamental de todos, todas na construção da democracia e também da pessoa com deficiência.
1: Quarenta e cinco jovens do programa Aprendiz do Futuro de Lusiânia, em Goiás, visitaram o Congresso Nacional e conheceram de perto o trabalho de deputados e senadores. A visita aconteceu ao mesmo tempo em que o Senado analisa o Estatuto do Aprendiz, proposta que reorganiza as regras da aprendizagem profissional no país. Repórter Henrique Nascimento.
11: Conhecer onde as leis são discutidas fez parte da formação de 45 jovens do programa Aprendiz do Futuro de Lusiânia, em Goiás. Eles visitaram o Congresso Nacional e acompanharam de perto espaços que até então muitos conheciam apenas pela televisão ou pela internet. Para o instrutor Gabriel Fonseca, a experiência aproxima os jovens da cidadania e das decisões que fazem parte da vida deles.
12: A visita ao Congresso Nacional, ela possibilitou que os jovens compreendessem na prática que esses espaços fazem parte da vida deles e da construção da nossa sociedade.
11: No Senado, a aprendizagem profissional também está em debate. A Comissão de Assuntos Sociais aprovou o Estatuto do Aprendiz, que reorganiza as regras para contratação e formação de adolescentes e jovens de até 24 anos. O texto mantém cotas entre 5 e 15% e dá prioridade a jovens em situação de vulnerabilidade. O senador astronauta Marcos Pontes, do PL de São Paulo, defendeu mais oportunidades para que os jovens desenvolvam habilidades ligadas às novas tecnologias.
13: E eles agora, em tempo de tecnologia, inteligência artificial, eles têm a capacidade de fazer muito mais que muito adulto aí, né? Tentando aprender inteligência artificial, você dá um negócio desse na mão de um jovem aí, ele destrincha esse negócio rapidamente.
11: O projeto ainda vai ser votado pelo plenário do Senado.
1: Com trabalhos técnicos de Eliseu Caires, o Jornal do Senado fica por aqui. Acompanhe agora as notícias da Câmara dos Deputados. Boa noite e até amanhã.
14: Câmara dos Deputados.
15: Proposta prioriza métodos de ensino específicos para pessoas com autismo.
16: Mercosul aprova acordos de cooperação educacional entre países do bloco.
17: Projeto de lei obriga a instalação de brinquedotecas em delegacias da mulher.
18: Boa noite. Avança na Câmara a proposta que torna obrigatória a instalação de brinquedotecas em delegacias da mulher e em fóruns. O repórter José Carlos Oliveira tem os detalhes.
19: As comissões de defesa dos direitos da mulher e da previdência social, infância e adolescência aprovaram um projeto de lei que torna obrigatória a instalação de brinquedotecas em delegacias da mulher e em fóruns do país. A proposta do deputado Marques Beltrão, do União de Alagoas, tem foco no acolhimento de mães, crianças e adolescentes vítimas de violência nos espaços investigativos e da justiça. De acordo com o texto, as brinquedotecas deverão contar com atividades lúdicas e educativas e pelo menos um profissional habilitado para monitorar e adequar o espaço às necessidades das crianças. Uma das relatoras da proposta, a deputada Laura Carneiro, do PSD do Rio de Janeiro, ampliou o alcance da medida. Além de brinquedotecas, ela também prevê que as delegacias da mulher mantenham equipe multidisciplinar para atendimento às mulheres em situação de violência, como psicólogas, assistentes sociais, advogadas e pedagogas.
20: Nós já votamos aqui em todo o arcabouço jurídico que trata das crianças vítimas e testemunhas de crimes violentos. Criamos aí a escuta especializada e toda uma tecnicidade que tem que ser utilizada no Poder Judiciário. As brinquedotecas complementam essa lei. É muito importante que a criança e a mãe cheguem num ambiente, na hora da denúncia, né, da violência sexual, por exemplo, com algum tipo de acolhimento. E a brinquedoteca pode auxiliar essa criança nesse processo de oitiva.
19: Em outra alteração no texto, Laura Carneiro inclui na Lei de Diretrizes e Bases da Educação Nacional a previsão de que filmes nacionais e de conteúdos contra a violência doméstica e familiar passem a integrar o currículo complementar das escolas, com no mínimo 2 horas mensais. O texto original e as alterações ainda vão passar pela análise das comissões de Segurança Pública e de Constituição e Justiça. Da Rádio Câmara de Brasília, José Carlos Oliveira.
14: Segurança Pública.
21: Na Comissão de Segurança Pública, Alexandre Leite, do União de São Paulo, é relator do projeto que cria o Protocolo Nacional de Investigação de Crianças e Adolescentes Desaparecidos. O texto visa padronizar e agilizar as investigações desde o registro do desaparecimento.
22: O relatório de Alexandre Leite estabelece diretrizes para a atuação dos órgãos de segurança pública na busca por menores desaparecidos. A proposta também autoriza a divulgação imediata e georreferenciada de alertas em casos de risco à vida ou à integridade física da vítima.
21: Daiana Santos, do PCdoB do Rio Grande do Sul, apresentou o projeto que cria mecanismos de proteção e assistência integral às vítimas de crimes raciais. O texto prevê ações para evitar exposição indevida, constrangimentos e repetição desnecessária de depoimentos.
22: A proposta de Daiana Santos também determina que ocorrências com indícios de motivação racial sejam registradas como crimes raciais e não como crimes diversos. A iniciativa ainda assegura acompanhamento jurídico e prioridade na tramitação das investigações e dos processos.
21: Uma punição mais severa para o uso de drones em práticas criminosas é o que prevê proposta de Luiz Felipe de Orleans e Bragança, do PL de São Paulo. A ideia, segundo ele, é criar agravantes e ampliar penas em até 2/3 quando essa tecnologia for utilizada.
22: Luiz Felipe de Orleans e Bragança alerta para o avanço das facções que utilizam esses equipamentos no monitoramento policial, no transporte de armas e na entrega de insumos em presídios. Ele lembra que o texto não impõe restrição ao uso civil ou profissional dos drones.
21: Os deputados analisam o projeto de professora Marcivânia, do PCdoB do Amapá, que garante a transferência de servidoras públicas e empregadas da iniciativa privada em situação de violência doméstica para outras localidades como medida de proteção. O texto cria o Pacto Federativo de Proteção à Pessoa em Situação de Violência Doméstica e Familiar.
22: A matéria também cria um fundo nacional para custear as transferências e auxiliar financeiramente as vítimas, além de incentivos para empresas que aderirem ao programa. Professora Marcivânia explica que o objetivo é estabelecer mecanismos de cooperação entre os entes federados para viabilizar a medida.
21: A Câmara aprovou o projeto que estabelece o direito de indenização por dano moral nos casos de violência doméstica contra a mulher. A relatora do texto, Lídice da Mata, do PSB da Bahia, acredita que a medida amplia a proteção porque responsabiliza ainda mais os agressores.
0: Esse projeto, ele visa justamente fazer com que a mulher vítima da violência doméstica possa processar, ela possa ser recompensada financeiramente pelos danos morais à sua imagem. Então, ela reforça a condenação do agressor e ela reforça, portanto, a luta da vítima para combater esta violência.
22: Lídice da Mata argumenta que a violência doméstica provoca consequências que vão além das agressões físicas, atingindo a saúde mental e a dignidade das vítimas. Para ela, a proposta fortalece a Lei Maria da Penha e amplia os mecanismos de proteção às mulheres.
3: Relações Exteriores.
21: A representação do Mercosul aprovou um acordo para cooperação educacional entre os países do bloco. A repórter Maria Neves explica as medidas propostas.
4: A representação brasileira no Parlamento do Mercosul aprovou o acordo para reconhecimento de estudos e títulos de ensino superior técnico profissional, tecnológico, artístico e de formação de professores entre os países do bloco. Como ressaltou o relator, deputado Vermelho do PL do Paraná, o texto estabelece apenas princípios gerais e diretrizes para a cooperação. A implantação do reconhecimento mútuo dos diplomas ocorrerá depois que os ministros da Educação do Bloco aprovarem mecanismos como as tabelas de equivalência das disciplinas cursadas. Na opinião do deputado Vermelho, essa previsão garante mais estabilidade para a cooperação educacional entre os países.
23: Ao atribuir à reunião de ministros da Educação a elaboração das tabelas de equivalência dos instrumentos de reconhecimento e do mecanismo de implementação. O acordo prestigia os órgãos especializados do bloco e institui mecanismos permanentes de atualização de seus procedimentos, conferindo maior estabilidade e previsibilidade à cooperação regional em matéria educacional.
4: Vermelho defende ainda que a cooperação educacional vai favorecer a formação de recursos humanos, fortalecer as redes acadêmicas regionais e contribuir para o desenvolvimento científico, tecnológico e social dos países participantes.
23: É a oportunidade da integração dos nossos professores, dos nossos mestres com os países membros. Tendo a oportunidade de um professor de matemática lá de Foz do Iguaçu dar aula no Paraguai, dar aula na Argentina, no Uruguai e assim vice-versa. Eu acho que isso a gente passa a uniformizar ainda mais a questão educacional do Mercosul.
4: Para o presidente da representação brasileira no Parlamento do Mercosul, deputado Arlindo Quinalha, do PT paulista, o mecanismo de cooperação educacional vai ser especialmente importante para estudantes brasileiros de medicina que se formam nos outros países do bloco. O parlamentar ressaltou que hoje, muitas vezes, esses profissionais encontram grande dificuldade para o reconhecimento do diploma estrangeiro. Da Rádio Câmara de Brasília, Maria Neves.
3: Ciência e tecnologia.
22: Adriano do Baldi, do PP de Goiás, é um dos signatários do requerimento de criação de uma frente parlamentar mista que visa fortalecer o programa espacial brasileiro, garantindo mais recursos e segurança jurídica para o setor.
21: Adriano do Baldi defende o apoio à Agência Espacial Brasileira por considerar a área estratégica para a soberania nacional e como vetor científico e tecnológico capaz de impulsionar a economia espacial e o desenvolvimento sustentável do país.
3: Educação.
22: Passou em mais uma comissão da Câmara proposta que prioriza o uso de métodos de ensino específicos para pessoas com autismo. A reportagem é de Mônica Tati.
2: O diagnóstico precoce e métodos de ensino específicos para pessoas com transtorno do espectro autista deverão ser priorizados. É o que prevê projeto aprovado pela Comissão de Educação da Câmara dos Deputados. O relator na Comissão de Educação, o deputado Tarcísio Mota, do PSOL do Rio de Janeiro, acatou a sugestão da Comissão de Defesa dos Direitos das Pessoas com Deficiência, que alertou que já existem mecanismos para reconhecer a diversidade no processo educacional na LDB, a Lei de Diretrizes e Bases da Educação. Tarcísio Mota considera que a alteração se enquadra melhor na Política Nacional de Proteção dos Direitos da Pessoa com Transtorno do Espectro Autista, que estabelece a promoção e incentivo à formação continuada dos profissionais da educação para a educação especial inclusiva. Mota também reforça a necessidade de suporte pedagógico nas salas de aula do ensino regular.
5: A Política Nacional de Educação Especial Inclusiva orienta os sistemas de ensino para garantir a escolarização de estudantes com deficiência, transtornos do desenvolvimento e altas habilidades ou superdotação em classes comuns do ensino regular, mediante suporte pedagógico adequado e práticas educacionais inclusivas. Nesse contexto, a formação inicial dos profissionais de educação constitui elemento central para a efetivação das políticas de inclusão escolar, especialmente no que se refere à adoção de metodologias pedagógicas acessíveis, estratégias de ensino diversificadas e instrumentos de apoio capazes de responder às diferentes necessidades educacionais dos estudantes.
2: O projeto, que prevê métodos adequados de ensino para pessoas com transtorno do espectro autista, aguarda a apreciação da Comissão de Constituição e Justiça. Se for aprovado, segue para votação no Senado Federal. Da Rádio Câmara de Brasília, Mônica Tati.
6: Economia.
7: Rui Carneiro, do Podemos, da Paraíba, apoia a proposta que altera o cálculo do IPVA e estabelece limites para despesas da administração pública. O texto prevê que o IPVA seja calculado com base no peso do veículo e também limita os gastos com publicidade institucional a 0,1% da receita corrente líquida dos entes federados.
24: Rui Carneiro defende um teto de 1% sobre o preço de venda do automóvel para o IPVA e a criação de limites para o orçamento do Poder Legislativo e dos Tribunais de Contas. Na visão dele, a medida aumenta a previsibilidade tributária e contém os gastos públicos.
7: Valdemar Oliveira, do Avante de Pernambuco, apresentou o projeto que permite deduzir do imposto de renda despesas com assistência veterinária para animais de estimação. De acordo com o autor, a medida incentiva os cuidados com a saúde dos animais, reduz o abandono e estimula a formalização do setor.
24: A proposta de Valdemar Oliveira é estabelecer limite anual de até R$5.000 por contribuinte para o benefício. O texto prevê ainda a dedução de gastos com consultas, exames, cirurgias, medicamentos, vacinas e planos de saúde veterinários mediante comprovação das despesas.
6: Consumidor.
7: Beto Pereira, do Republicanos de Mato Grosso do Sul, apresentou projeto que obriga as prestadoras de telecomunicações a retirar em até 30 dias após o cancelamento do contrato os equipamentos instalados na residência do assinante. Pela proposta, a retirada deve ser feita sem custos para o consumidor.
24: Beto Preto incluiu no texto que a rescisão contratual deverá ser processada após o prazo de 30 dias, independentemente da devolução dos aparelhos. Na visão do parlamentar, a medida busca reduzir transtornos aos consumidores e tornar mais ágil a troca de prestadoras de serviço.
6: Desenvolvimento Regional.
7: Sérgio Brito, do PSD da Bahia, considera importante ampliar o debate sobre a criação de municípios no Brasil. Ele argumenta que a discussão deve levar em conta o projeto que estabelece regras para emancipação, incorporação, fusão e desmembramento de municípios.
24: Por isso, Sérgio Brito propõe a participação de representantes do governo, de entidades municipalistas e de especialistas no tema. O deputado ressalta que o objetivo é aperfeiçoar as regras para reorganizar organização territorial e fortalecer o desenvolvimento regional e o pacto federativo.
21: Projeto de Félix Mendonça Júnior, do PDT da Bahia, cria o Programa Nacional de Desenvolvimento da Cacauicultura e do Chocolate Artesanal. A proposta reduz impostos federais.
24: Fortalecer o desenvolvimento regional e o pacto federativo.
21: Projeto de Félix Mendonça Júnior, do PDT da Bahia, cria o Programa Nacional de Desenvolvimento da Cacauicultura.

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1: Saúde.
2: Antônio Andrade, do PSDB de Tocantins, defende a aprovação de projeto que cria o Programa Nacional de Vacinação Inclusiva para pessoas com deficiência e com autismo. A proposta prevê atendimento prioritário, ambientes adaptados e possibilidade de vacinação domiciliar.
3: Relator da matéria na Comissão de Saúde, Antônio Andrade recomenda que o programa seja incorporado às regras nacionais de imunização. O texto também prevê capacitação dos profissionais de saúde e materiais acessíveis para orientar pacientes e familiares.
1: Direitos humanos.
2: Câmara aprovou regras para comunicação ao Conselho Tutelar de Atendimentos de Saúde à Criança. A repórter Paula Bittar nos conta como deve funcionar.
4: A Comissão de Constituição e Justiça da Câmara aprovou um projeto que exige a definição de hipóteses objetivas que obrigam a comunicação ao Conselho Tutelar por profissionais de saúde de casos envolvendo crianças e adolescentes. A medida busca evitar que a notificação dependa apenas da avaliação subjetiva do profissional. De acordo com o texto aprovado, os gestores do Sistema Único de Saúde deverão definir as hipóteses específicas em que a comunicação será obrigatória. As informações enviadas às autoridades e os prontuários e fichas de atendimento devem ser mantidos em sigilo. Atualmente, o Estatuto da Criança e do Adolescente determina que a suspeita ou a confirmação de castigo físico, de tratamento cruel ou degradante e de maus tratos contra criança ou adolescente seja informada ao Conselho Tutelar. A proposta que exige a definição de hipóteses objetivas que obrigam a comunicação ao Conselho Tutelar por profissionais de saúde de casos envolvendo crianças e adolescentes já pode seguir ao Senado. Da Rádio Câmara de Brasília, Paula Bittar.
3: Capitão Alberto Neto, do PL do Amazonas, critica o veto presidencial à proposta que prevê a distribuição gratuita do cordão de girassóis pelo SUS. Ele argumenta que a medida garante inclusão e dignidade para pessoas com condições não visíveis.
5: Ao enxergar o cordão de girassóis, você vai ter empatia e vai entender que aquela pessoa precisa sim de prioridade. Isso tem facilitado e tem dado inclusão mais a essas pessoas que têm deficiências não visíveis. E o que nós fizemos, uma nova lei, que foi distribuir esses cordões de girassóis pelo SUS. E o governo federal veta essa lei, alegando questões orçamentárias. O custo é muito, muito baixo.
2: Na opinião de capitão Alberto Neto, a distribuição gratuita do cordão amplia o acesso das pessoas ao símbolo de identificação, o que, segundo ele, favorece o atendimento prioritário e a inclusão. Para o deputado, o impacto financeiro da medida é irrelevante diante do seu papel social.
1: Previdência.
3: Marreca Filho, do PRD do Maranhão, defende a aprovação de projeto que assegura a revisão humana sobre decisões automatizadas que neguem, suspendam ou reduzam benefícios de pessoas em vulnerabilidade. Autor da proposta, ele explica que a análise deve ocorrer antes de a medida produzir efeitos.
2: O texto de Marreca Filho também determina que o cidadão seja informado em linguagem simples sobre o uso da inteligência artificial e os principais critérios considerados na decisão. A matéria ainda estabelece canais acessíveis para contestação por meios não digitais.
1: Últimas notícias.
3: O jornal Câmara dos Deputados chega a Sete Lagoas, em Minas Gerais, amanhã, para mais uma gravação itinerante da Voz do Brasil nos estúdios de emissoras da Rede Câmara de Rádio.
2: Lado a lado, um âncora da Rádio Câmara de Brasília e um âncora da emissora local vão apresentar as notícias relacionadas aos deputados federais. O programa, gravado em Sete Lagoas, irá ao ar na próxima sexta-feira, dia 25.
3: Termina agora o Jornal Câmara dos Deputados, produzido pela Rádio Câmara, com trabalhos técnicos de Wellington Teles e apresentação de Val Monteiro e Luciana Vieira. Uma boa noite para você.
2: A Voz do Brasil está de volta amanhã. Boa noite.
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1: Hora certa. 20 horas em ponto.
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0: em Brasília, pontualmente, 8 horas.
1: ZYC 485.

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8: Você sabe por que a cor do Setembro Amarelo é justamente o amarelo? Essa história começou na garagem de um garoto de 17 anos chamado Mike M, no Colorado. Mike era daquele tipo de jovem habilidoso, sabe? Restaurou o carro inteirinho com as próprias mãos e pintou de amarelo brilhante. Virou sua marca registrada. Quem via o carro de longe sabia que era o Mike. O que ninguém via é que por trás daquela lataria brilhante existia uma tempestade em silêncio. Em 1994, sem que ninguém ao redor percebesse o tamanho da sua dor, Mike tirou a própria vida. No dia do funeral, devastados, os amigos decidiram fazer algo. Montaram 500 cartões amarelos da cor do Mustang dele, com fitas amarelas e uma mensagem simples: se você precisar de ajuda, peça. O que aconteceu com um desses cartões ajuda a entender porque pedir ajuda nem sempre começa com palavras. Os cartões começaram a se espalhar e semanas depois, uma história mostrou o poder daquela ideia. Uma adolescente em sofrimento profundo queria pedir ajuda, mas simplesmente não conseguia começar. Ela tinha algo para dizer, só não conseguia transformar aquilo numa frase. Então fez algo silencioso. Entregou o cartão amarelo para uma professora. Ela não encontrou as palavras, encontrou uma forma. E aquela ideia, que começou com 500 cartões amarelos no funeral de Mike, cresceu, deu origem ao movimento Yellow Ribbon e transformou o amarelo do Mustang dele num símbolo de prevenção aos... É por isso que décadas depois, setembro também ficou amarelo. Talvez o maior erro de uma pessoa seja acreditar que para pedir ajuda, primeiro você precisa saber explicar a própria dor. A gente aprendeu que precisa entender exatamente o que tá sentindo. Saber explicar, conseguir falar sem chorar. E acima de tudo, provar que a dor é grave o suficiente para preocupar alguém. E tentando cumprir todos esses requisitos, tem gente adiando justamente a conversa que precisava começar. A sua dor não precisa passar por um teste para merecer cuidado. Você não precisa esperar piorar. Não precisa entender o nó que tá no teu peito. Às vezes, pedir ajuda começa apenas com um sussurro. Eu não sei explicar, só sei que eu não tô bem. Pedir ajuda não é aquilo que você faz quando não aguenta mais. É o que você faz exatamente pra não precisar descobrir até onde consegue aguentar sozinho. Se precisar de ajuda, peça.
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0: 20h32.
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